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4: Estão cansados?

alguém disse que o coração do homem é pequeno demais para ter muitos amores. 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

ele subsistindo em forma de Deus, não julgou como usurpação ser igual a Deus. Antes a si mesmo se esvaziou, assumindo a forma de servo, tornando-se semelhança de homens

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exaltarei, ó Deus, Rei meu, e bendirei o teu nome pelos séculos dos séculos. Celebrai com júbilo ao Senhor todos os moradores da terra. Dai brados de alegria, regozijai-vos e cantai louvores. Louvai ao Senhor, louvai a Deus no seu santuário, louvai-o no firmamento do seu poder. Tudo quanto tem fôlego, louve ao Senhor, louvai ao Senhor.

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eu sou alegre. Por isso eu vos saúdo com a paz do Senhor. É com muito amor que eu aperto a sua mão. Vem cá, chega perto de mim. Aperte a minha mão. Me abraça com o amor do Senhor.

0: 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Deus tem um plano na sua vida. 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Em nome do Senhor Jesus.
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Eu sou o Senhor. Este é o meu nome. A minha glória, pois, a outrem não a darei, nem o meu louvor às imagens esculpidas. Isaías 42:8.

0: Maravilha!
1: Tudo ele fez, cara.
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0: um copo de leite. Um dia, um rapaz pobre que vendia mercadorias de porta em porta para pagar seus estudos, viu que só lhe restava uma simples moeda de 10 centavos e tinha fome. Decidiu que pediria comida na próxima casa. Porém, quando uma jovem lhe abriu a porta, em vez de comida, pediu um copo de água. Mas como o jovem parecia faminto, ela lhe deu um grande copo de leite. Ele bebeu devagar e depois lhe perguntou: "Quanto lhe devo?" "Não me deve nada", respondeu ela. Então ele disse: "Pois eu te agradeço de todo o coração." Quando aquele rapaz, que se chamava Howard Kelly, saiu daquela casa, não só sentiu-se mais forte fisicamente, como também sua fé em Deus se fortaleceu. Ele já estava decidido a se render e deixar tudo. O tempo passou e anos depois, aquela jovem mulher ficou doente de uma enfermidade rara. Os médicos da sua cidade não conseguiram ajudá-la, e por isso teve que ir para um hospital na cidade grande, onde chamaram um especialista para examiná-la. Chamaram então o Dr. Howard Kelly. Quando o médico soube o nome da cidade de onde a paciente viera, uma luz encheu seus olhos. Imediatamente foi ver a paciente e reconheceu-a. Passou então a dedicar atenção especial a ela. Depois de uma demorada luta pela vida daquela mulher, ganhou a batalha. Então o Dr. Kelly pediu à administração do hospital que lhe enviasse a fatura total de gastos que ela teve. Escreveu algo e mandou entregá-la no quarto daquela paciente. Ela sabia que seria uma conta muito alta e que levaria muito tempo para pagar. E ao abrir a fatura, algo lhe chamou a atenção, pois estava escrito: "Totalmente pago há muitos anos com um copo de leite, assinado Dr. Howard Kelly." Lágrimas e alegria correram dos olhos daquela mulher e seu coração feliz orou assim: "Te agradeço, meu Deus, porque o teu amor é manifesto na vida daquele que faz bem ao próximo." Na vida daqueles que são filhos de Deus, nada acontece por acaso. O que você faz hoje fará diferença na sua vida amanhã.
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1: Há brado sendo levantado neste lugar nesta noite.
2: 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Momento de meditação. Deus, Tu és grande e poderoso, glorioso, esplêndido e majestoso. Tudo que existe no céu e na terra pertence a Ti. Tu és o Rei, o Supremo Governador de

batalhas, pelo que não tivemos nem grandes derrotas, nem grandes vitórias. Tivemos e temos frustrações, trabalho, contas, incomodações e, consequentemente, pouca vontade de louvar e agradecer. Há mais vontade de reclamar. Entretanto, se olharmos bem, vamos repetir o Davi e talvez até superá-lo. Estamos vivos. Somos criaturas de Deus. Somos amados por Ele e estamos incluídos no seu plano de vida eterna. É bem verdade que esse é um caminho de fé que percorremos sem termos noções exatas do que se esconde atrás da próxima curva ou do que nos ameaça nas ribanceiras. Nós só temos uma promessa, a de que Deus vai estar conosco. Por isso, deixemos de lamúrias e louvemos esse Deus, que nos ama e protege e ainda nos dá o seu próprio Filho para ser nosso irmão e Salvador.

momento de meditação. O oficial romano mandou alguns amigos dizerem a Jesus: dê somente uma ordem e o meu empregado ficará bom. Lucas 7, 6 e 7. Numa fazenda, ao clarear o dia, um garotinho saiu à procura do seu pai e chamou: paizinho, onde você está? Estou aqui, respondeu o pai, no fundo do poço. Estou terminando de limpá-lo. O garotinho não podia ver o pai, mas sabia onde encontrá-lo. Caminhou até o poço e pediu: quero ficar com você, papai. O garotinho olhou para dentro do poço e não viu o vulto do seu pai, somente uma imensa escuridão, e voltou a pedir: quero ficar com você. Então o homem, que via seu filho na beira do poço, falou: pula, meu filho, e eu te apanharei em meus braços. O garotinho não hesitou, pulou e lançou-se nos braços de seu pai. Isto se chama confiança, isto é fé. Ter a ousadia de se atirar nos braços do pai mesmo sem vê-lo, somente obedecendo a uma ordem. Os nossos dias muitas vezes estão cobertos por nuvens negras. No meio de tantas preocupações e sofrimentos, não conseguimos ver Jesus. Precisamos de ajuda e não temos coragem de nos atirar em seus braços. Falta-nos confiança, falta-nos fé. Vamos aprender deste oficial romano que se humilhou e reconheceu sua posição de pecador. Jesus, eu não mereço estar contigo, mas uma só palavra tua pode salvar meu empregado. Uma palavra de Jesus pode salvar também a nossa vida.

momento de meditação. Vem me livrar, ó Deus eterno, salva-me da morte, pois no mundo dos mortos não és lembrado, e lá ninguém pode te louvar. Salmos 6, 4 e 5. A vida é muito curta, a morte é implacável e decisiva. Ela é vista como algo trágico que nivela todos, que silencia a adoração humana, que arrasa os planos do homem. Ela dá um basta à arrogância, ao orgulho, à vaidade. Ela tira de nós tudo o que consideramos precioso e a que nos apegamos. Essa é uma realidade que nos deixa profundamente perturbados e alarmados. Não se pode fugir dela. E o fato incontestável é que Deus está no direito de nos esquecer e entregar à morte. Juízo, condenação, morte são o salário do pecado. E quem acha que não tem pecado, prove-o escapando da morte. Mas Deus não é o Deus da graça e da misericórdia, você pode perguntar. E movido por essa misericórdia, vendo nossa triste situação, não nos enviou o seu Filho por meio de quem temos a vida eterna, eu pergunto. Então é para essa graça que apelamos. E em nome dessa graça trazida a nós por nosso Senhor Jesus Cristo, oramos a Deus. Oramos para que perdoe todos os nossos pecados e nos livre da morte. Da morte que é eterna, porque lá ninguém louvará a Deus. Livra-nos para que possamos estar diante dele e o louvar no seu céu. Céu que ele preparou para a nossa vida eterna e em sua companhia amorosa.

0: momento de meditação. Então um deles, um samaritano, viu que estava curado e voltou louvando a Deus em voz alta. Ajoelhou-se aos pés de Jesus e lhe agradeceu. Lucas 17, 15, 16. Agradecer. Dizer ao menos muito obrigado. É tão fácil. Muitas vezes, no entanto, parece complicado. Ser grato é reconhecer.
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6: Como é que você lida com a dor? Será que é possível superar a dor? Hoje eu quero tratar deste assunto com você. Eu sei que é um tema sensível, complexo, nem sempre fácil de lidar. Como superar a dor? Eu vou basear esta mensagem em 1 Crônicas 4, 9 e 10. Não saia daí, vamos ouvir a leitura do texto e em seguida voltaremos.
7: Foi Jabez mais ilustre do que seus irmãos. Sua mãe chamou-lhe Jabez, dizendo, porque

0: dores o dei à luz. Jabez invocou o Deus de Israel, dizendo: Oh, tomara que me abençoes e me alargues as fronteiras, que seja comigo a tua mão e me preserves do mal, de modo que não me sobrevenha a aflição. E Deus lhe concedeu o que lhe tinha pedido.
1: Como superar a dor? Essa é a história que acabamos de ouvir. Jabez recebe este nome de sua mãe porque em meio a dores ela o deu à luz. Naquele tempo, o nome não era dado porque era um nome bonito, sonoro, ou porque era popular, ou para homenagear uma pessoa conhecida. O nome era a expressão da vida daquela pessoa. Retratavam a realidade da vida daquela pessoa. É por isso que, quando a mãe de Jabez, da tribo de Judá, passando por uma gravidez difícil, dolorosa, e o parto foi sofrido, com sérios riscos da morte da mãe, depois do parto tão traumático e dolorido, a mãe resolve levantar um monumento vivo à sua dor. Resolve carimbar o filho com este nome, Jabez, que significa sofrimento, dor, angústia. E esse menino estava, portanto, marcado para sofrer. A história dele era a história do sofrimento da mãe. Ele teria que carregar esse fardo pesado, esse destino que lhe for imposto. O que fazer? Passar a vida inteira carregando esse fardo? Sendo lembrado na história de que ele era a causa dos grandes riscos da sua mãe? O que Jabez fez? Diz a Bíblia que ele foi mais nobre do que seus irmãos. Não porque era mais belo fisicamente, não porque tinha um temperamento mais ameno do que os outros membros da família, não porque granjeou fortunas e teve o seu nome notório na história. Ele foi mais nobre do que os seus irmãos, porque ele não se conformou com a realidade. Ele não quis viver a extensão daquele nome que lhe fora imposto para marcar o sofrimento da sua mãe. Ele reagiu. Reagiu ao seu sofrimento, reagiu à sua dor. Mas ele não reage com mágoas da mãe. Ele não reage com revolta existencial. Ele não reage porque ele está sentindo o peso do seu nome, com autoestima achatada, com complexo de inferioridade. Ele reage e busca a Deus, invocando a Deus para mudar sua sorte, para mudar sua história, para mudar o seu presente, para mudar o seu futuro. E nesta oração, Jabez faz 4 pedidos para Deus. O primeiro pedido é: ó, tomara que me abençoes. E veja você a exclamação: ó, tomara que me abençoes. Esse homem compreende que ele não pode caminhar na vida sem a bênção de Deus. O sofrimento sem a bênção de Deus produz mágoa, tristeza, dor, sofrimento. Ele quer a bênção de Deus. Nós precisamos da bênção de Deus. E esta bênção não é tanto coisas materiais. Esta bênção é a pacificação da alma. Esta bênção é a certeza de que, ainda que alguém tenha lhe imposto um destino, Deus está no controle da sua vida e não a vontade dos homens. Ó, tomara que me abençoes. Ele quer a bênção de Deus. Você e eu precisamos da bênção de Deus. Deus é abençoador. A bênção de Deus enriquece, com ela não tem desgosto. Então que você também, talvez aí no vale do sofrimento, nas noites escuras da alma, onde você tem chorado copiosamente e convivido com o seu travesseiro, com as dores que pulsam e latejam na sua alma, peça também a bênção de Deus sobre a sua vida.

Mas Jabes pediu mais. E ele ora e diz assim: que me alargues as fronteiras. O que que esse homem está pedindo? Ele não quer viver no corredor estreito que lhe foi imposto. Ele quer amplitude. Ele quer mais influência. Ele quer ser mais relevante. Ele quer fazer diferença. Ele quer que a sua vida impacte pessoas não pelo sofrimento, mas pelas realizações. Ele quer mais influência. Ele quer realizar mais. Ele quer produzir mais. Ele quer mais frutos. Ele quer mais atividades para que mais pessoas sejam abençoadas pelo toque da sua influência. Eu pergunto a você: você tem pedido isso para Deus? Deus, eu quero ser mais usado nas tuas mãos. Eu quero impactar mais pessoas para o teu reino. Eu quero ser um vaso de honra nas tuas mãos para que mais pessoas te conheçam, mais pessoas te amem, mais pessoas tenham experiências contigo. Você tem pedido isso a Deus? Para Deus alargar o espaço da sua tenda? Para Deus ampliar o seu ministério? Para Deus instrumentalizar os seus dons? Para que você seja mais ricamente usado nas mãos de Deus, para a glória de Deus. Foi exatamente isso que Jabes fez. O nome dele limitava a vida dele. E ele diz: Deus, eu não quero viver este reducionismo que me foi imposto. Eu quero mais influência. Alarga as minhas fronteiras. Mas ele fez um terceiro pedido para Deus: que seja comigo a tua mão. Ele pediu a bênção, ele pediu a influência, e agora ele quer mais do que tudo a presença de Deus. Na verdade, a maior necessidade nossa é da presença de Deus. Você pode ter família, você pode ter saúde, você pode ter amigos, você pode ter influência, mas se a presença de Deus não vai com você, falta-lhe o principal. Em outras palavras, Jabes não quer apenas a bênção, ele quer o abençoador. Ele não quer apenas coisas, ele quer Deus. Quando o povo de Israel pecou lá no deserto, lá nas fraldas do Monte Sinai, a Bíblia diz que Deus tomou uma decisão. Deus diz para Moisés: olha, Moisés, eu vou cumprir minha promessa aos patriarcas. Eu vou escalar um anjo para acompanhar vocês. Eu vou dar vitória a vocês contra os povos da terra. Eu vou introduzir vocês na terra que mana leite e mel, mas eu não vou com vocês. Esse povo é um povo de dura serviço. Então diz a Bíblia que Moisés respondeu para Deus: Senhor, é tão importante o cumprimento das tuas promessas. É tão valoroso para nós a presença de um anjo. É tão bom para nós saber que tu hás de derrotar os nossos inimigos. É tão importante para nós entrarmos na terra que mana leite e mel. Mas, Senhor, se tu não fores conosco, não nos faça subir deste lugar. Ou seja, vitória sobre os inimigos, a presença de um anjo, a terra prometida, a terra que mana leite e mel, não tem sabor sem a tua presença. A maior necessidade nossa é da presença de Deus. E é isso que Jabes está pedindo. Eu quero não só a bênção, eu quero o abençoador. Mas ele faz um quarto pedido. Ele diz assim: e me preserves do mal, de modo que não me sobrevenha aflição. Me preserves do mal. Ele pede agora a proteção de Deus. Ele sabe que vive num mundo marcado pelo sofrimento e por inimigos terríveis, sejam visíveis ou invisíveis, humanos ou espirituais. E ele sabe que não pode caminhar vitoriosamente, fiado na sua própria força ou ancorado no bordão da autoconfiança. Ele precisa da proteção divina. Mas veja você, que ele pede a proteção do mal, e a expressão aqui é a mesma da oração.

que Jesus ensinou é a proteção do maligno, que é o agente do mal. Ele sabe que há um inimigo invisível e poderoso e sutil e ardiloso que vive ao nosso derredor. E ele não tem condições de livrar-se de todos os ataques e de todas as armas forjadas contra ele, a não ser que Deus o livre. Ele pede, além disso, a suspensão da aflição que lhe for imposta pelo seu próprio nome. O que é maravilhoso é que o texto responde assim: e Deus lhe concedeu o que lhe havia pedido. Eu quero dizer para você que Deus escuta a oração. E que em resposta à oração, Deus muda vidas, Deus muda histórias, Deus muda o futuro das pessoas. Talvez você tenha lidado com a dor. Talvez você nasceu num berço de dor. Talvez a sua jornada é por uma estrada de dor. Mas você pode ser mais nobre do que as pessoas que convivem com você. Você pode buscar em Deus a superação dessa dor. E Deus responde oração. Eu vou orar com você. Quem sabe hoje você possa colocar essa história de dor aos pés do Senhor. E o Senhor Deus é o que escuta a oração. E Jesus, o Filho de Deus, é o libertador que pode hoje curar a sua alma, terapeutizar o seu corpo e trazer vida plena para você. Vamos orar. Deus, eu te peço que tu apliques esta palavra ao coração daqueles que agora nos assistem, trazendo cura para o corpo, para a mente, para as emoções, para a alma, tirando esse fardo pesado da dor e trazendo o óleo fresco do Espírito Santo, o orvalho que asperge com doçura e bálsamo de alegria e paz. Tira o espírito angustiado, Senhor. Cobre esta vida agora com vestes de louvor, com vestes de consolação. Oramos em nome de Jesus. Amém.

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1: Meus irmãos, paz do Senhor. Está no ar mais uma vez o nosso programa Fora da Caixa. Estamos na edição especial dessa série sobre livros da Bíblia e nós estamos em uma sequência pós-exílio, pós-cativeiro babilônico, após os 70 anos do cativeiro. Nós já estudamos que Deus levantou 3 profetas. Esses profetas, Ageu, Zacarias e Malaquias, cada um desses profetas com suas experiências, suas mensagens, vinda do próprio Deus, corrigindo o povo, exortando o povo, expondo os pecados do povo, encorajando o povo, cada um desses profetas com suas mensagens tem muito para nos ensinar. Nós já falamos sobre o profeta Ageu e nós trouxemos 4 lições sobre o livro do profeta Ageu. Depois trouxemos também em outro vídeo, o último vídeo, este falando sobre o profeta Zacarias. 4 lições sobre o profeta Zacarias. E hoje não é diferente, nós vamos dar sequência cronológica a Ageu, Zacarias e agora iremos falar sobre Malaquias, o livro do profeta Malaquias. E por que não? 4 lições sobre o livro do profeta Malaquias. Entretanto, o livro do profeta Malaquias, assim como outros livros, tem versículos, pontos polêmicos que já causaram muitos debates por conta da polêmica que gira em torno de alguns versículos, posições, interpretações de diversas escolas históricas dentro da teologia, no decorrer da história da igreja, e não é diferente no livro do profeta Malaquias. Este livro, todos os irmãos já sabem, já decoraram, já aprenderam, outros já vieram para esta série aqui, tendo consciência plena, sabendo todo o contexto, todos os dados históricos sobre os livros destes profetas, como Ageu, Zacarias e também o livro do profeta Malaquias, sabendo já o plano de fundo histórico, você que está acompanhando esta série, sabemos que o Reino do Norte fora levado ao cativeiro, 136 anos depois chegou a vez do Reino do Sul, Judá. E aí, no cativeiro babilônico, tiveram aí os longos 70 anos de cativeiro. Jeremias, o profeta, já havia predito no capítulo 25, versos 11 do seu livro, que o cativeiro iria perdurar por 70 anos. Após o cativeiro, voltaram os judeus de Babilônia, alguns resolveram não voltar, mas grande parte do povo judeu voltou para sua terra, com o objetivo reconstruir o templo e depois do templo, suas casas. Contudo, houve aquela oposição contra a reconstrução do templo, contra Zorobabel, o governador, e também o sumo sacerdote, o Josué, e por conta desta oposição, a obra fora embargada, e é quando Deus levanta o profeta Ageu, porque o povo havia se esquecido da casa do Senhor. E o Ageu se levanta para confrontar o povo. No entanto, Zacarias levanta para encorajar o povo. E Malaquias? Malaquias se levanta para corrigir e expor os pecados do povo. Podemos aqui já traçar este primeiro ponto. Você pode anotar. Esta série é para trazer riquezas destes textos, destes livros da Bíblia, para você que prega a palavra de Deus, você que é iniciante na área da pregação, você pode montar o seu esboço, aproveitar essas informações e montar você o seu próprio esboço, ou você pode já usar também esses tópicos, os 4 tópicos ou 3, fica a critério daquele que vai fazer uso. Já temos aqui o primeiro ensino. E qual é? Ageu, ele se levanta para confrontar o povo, Zacarias para encorajar o povo, trazer o povo ao ânimo, ao fervor, para poder reconstruir o templo, e nós temos agora Malaquias, que ele vem após Zacarias, vem após o Ageu, o templo já havia sido reconstruído, e o culto estava acontecendo. Se o templo já foi reconstruído, e o povo já iniciou o culto, a liturgia

as músicas, os sacrifícios. Por que Malaquias se levantou? Malaquias se levanta dentro de um tempo em que o culto estava acontecendo. Mas há um detalhe: Deus não estava no culto, Deus não estava recebendo o culto. E pior, Deus levantou um profeta para corrigir não só o povo, mas também a liderança, também os sacerdotes. O livro do profeta Malaquias, ele é um livro muito forte dentro da perspectiva de correção, de exposição daquilo que estava errado dentro da casa de Deus. Imagine um povo levando sacrifícios, praticando toda a liturgia, sacerdotes estavam ministrando e Malaquias, ele vem corrigir este povo e expor, dizendo que tudo aquilo que eles estavam fazendo não estava agradando a Deus. Os animais eram coxos, o coração deste povo estava muito longe, era só uma liturgia, uma religiosidade. Ergue-se como a última voz do período veterotestamentário, podemos assim dizer, Malaquias, ele antecede um tempo de silêncio que vai perdurar mais ou menos aí 400 anos. Estes 400 anos de silêncio é o tempo em que nenhum livro inspirado fora escrito. Claro que o Malaquias, cronologicamente na vida real, não é o último profeta veterotestamentário, porque nós vamos ter aí o João Batista. O João Batista é o último profeta do Antigo Testamento. Contudo, o João Batista, ele rompe esses 400 anos de silêncio, silêncio este que nenhum livro inspirado fora escrito dentro deste tempo. Nós não temos nenhum que fora inserido no cânon e usado pelos apóstolos, e hoje nós temos em mãos aí 66 livros da Bíblia, nenhum escrito dentro deste tempo que vai de Malaquias até Jesus. Ou seja, o conteúdo de Malaquias é um conteúdo não muito extenso, mas é profundamente confrontador. Vou repetir: o livro de Malaquias não é extenso, mas ele é confrontador. Vou dar um exemplo: a mensagem no culto não foi de uma hora e meia, foi uma mensagem de 20 minutos. Não extensa, portanto, não obstante, confrontadora, pois revela uma geração que manteve a forma da religião, a liturgia, mas perdeu o fogo da devoção. É sobre isso que nós iremos falar, sobre o livro do profeta Malaquias, quatro lições inseridas neste livro polêmico, cheio de repreensões oriundas do próprio Deus ao coração do profeta, que vai ser porta-voz de Deus para os sacerdotes e também para o povo do seu tempo. A expectativa do tempo de Malaquias era uma expectativa de restauração plena, mas havia uma frieza espiritual, uma letargia, podemos dizer, o povo estava anêmico no tocante às coisas espirituais. O culto continuava, porém ele continuava sem um mínimo de reverência. Os sacerdotes ministravam, mas sem temor. E aqui é um ponto que nos preocupa. É possível um culto sem Deus? O livro de Malaquias expõe essa verdade e, ao mesmo tempo, a tristeza que está em torno desta verdade. Um culto sem Deus, um culto onde Deus não está. Existe liturgia, e podemos dizer hoje que é possível nós termos uma liturgia no culto, e culto tem liturgia. É possível sacerdotes estarem ministrando no altar, altar dentro da perspectiva veterotestamentária, mas sem temor. Ou seja, podemos dizer que existem pregadores, existem cantores, existem pastores, existem evangelistas, presbíteros, enfim, diáconos, existem departamentos da igreja, existe culto no domingo, onde pessoas estão ministrando, envolvidas nas atividades da igreja, Deus não está, estão fazendo aquilo que não agrada a Deus. E por quê? Culto sem reverência é culto sem temor. E culto sem reverência e culto sem temor é culto sem honra. E aqui é o primeiro ponto do nosso esboço. Qual o primeiro ponto do nosso esboço neste estudo das quatro lições do profeta Malaquias? O primeiro tópico você pode anotar: Deus não aceita

sem honra. Vou repetir. Deus, ele não aceita culto sem honra. Quando o culto não tem honra? Quando nós perdemos a reverência no culto, quando nós ministramos no culto e não há mais temor, e aí sem reverência e sem temor, Deus não é honrado. E aí o culto é um culto sem honra. O problema não era a ausência de culto, mas a ausência de reverência. O problema não era a vacância de sacrifícios. O problema era a ausência de Deus. Ofereciam a Deus o que não prestava, aquilo que não teriam coragem de dar, por exemplo, a um governador, mas estavam levando a Deus. Existem pessoas hoje que têm reverência a autoridades humanas, a políticos humanos, a pessoas hoje que honram mais homens do que honram a Deus no culto. E este culto, Deus reprova, este culto é o culto sem reverência, é o culto sem temor, é o culto sem honra, e é possível nós termos uma vida cristã sem temor a Deus. E Malaquias, ele expõe isso logo a partir do versículo de número 7 do capítulo 1. Diz assim: ofereceis sobre o meu altar pão imundo e dizeis: em que te havemos profanado? Nisto que dizeis: a mesa do Senhor é desprezível. O verso 8 é a base deste nosso primeiro tópico. Porque quando trazeis animal cego para o sacrificardes, não faz mal. E quando ofereceis o coxo ou o enfermo, não faz mal. Ora, apresenta-o ao teu príncipe. Terá ele agrado de ti? Ou aceitará ele a sua pessoa? Diz o Senhor dos Exércitos. O que Deus está dizendo é: se vocês, ó povo, levarem sacrifício, levarem ofertas, presentes a um príncipe, mas levar um sacrifício coxo, enfermo, um presente estragado, este príncipe que recebeu aceitaria? O que Deus está dizendo ao povo, pela boca do profeta Malaquias, é: se o príncipe não aceita, aceitaria Deus? Entendeu por que Deus não estava no culto? Porque o que eles levavam a Deus era a sobra. O que eles levavam a Deus era o coxo, o enfermo. O que eles levavam a Deus não condizia com o caráter de Deus, com aquilo que o nosso Deus no culto deve receber. Na verdade, prestavam honra a homens, mas desonravam a Deus. Na verdade, eles carregavam temor humano, mas não tinham temor a Deus. Tinha reverência a homens, sem reverência a Deus. E este culto não honra a Deus. Se nossos louvores forem sobra, se a primazia não for Deus no culto, se na verdade nós levarmos a Deus só o que sobra, Deus não recebe. E pela boca do profeta Malaquias, a primeira exortação do profeta no capítulo de número 1 é contra o povo. Porque o povo estava trazendo a Deus somente aquilo que era coxo, somente aquilo que era enfermo, e Deus, claro, ele não se agrada. A lição clara, para nós termos um entendimento aqui: Deus não rejeita apenas o pecado escancarado. Porque a ideia que nós temos é: Deus, ele rejeita somente aquele pecado que é escancarado. Mas aqui nas páginas da Bíblia, no livro de Malaquias, Deus, ele também rejeita a negligência disfarçada de religiosidade. Há um disfarce, aquilo que nós chamamos de teatro. Havia toda uma arte cênica. Isso pode acontecer em nossos cultos. Pessoas podem levantar as mãos, fechar os olhos, tentar expressar ou tentar impressionar alguém com uma certa espiritualidade. É só disfarce. O povo levantava as mãos, fechava os olhos, quem sabe sentia até arrepios no culto. Entretanto, louvam a Deus no culto, tem toda uma liturgia, mas sacerdotes não têm temor. O povo está levando só a sobra, mas há toda uma arte cênica, todo um teatro. Honrar a Deus exige entrega real, não sobras. Então guarde essas informações. Aí a lição clara é que Deus, ele não rejeita apenas o pecado escancarado, mas também a negligência disfarçada de religiosidade. Esse ponto é importante.

existe uma negligência disfarçada de religiosidade. Bom, por fora a religião, por dentro, podemos dizer que é um povo que o coração está muito longe de Deus. E o versículo de número 7, o versículo de número 8, Malaquias expõe tudo isso. Na verdade, o capítulo todo de número 1 já expõe essa realidade. O tópico de número 2, que você pode usar aí na sua mensagem, o ministério pode continuar mesmo sem a presença. E isso é perigoso. Vamos lá. Se não honram a Deus, se não há reverência no culto, se não há temor, se há atividade e religiosidade, mas tudo isso é disfarçado. Porque por dentro não tem uma entrega real. Por dentro existe uma negligência. E esta disfarçada de religiosidade não esconde o vazio. É um culto sem Deus, logo é um culto sem presença. O ministério pode continuar mesmo sem presença, e isso é perigoso. O que Malaquias, através dos versículos, e traz ao meu coração este segundo tópico, é que é possível pregar sem presença. É possível pastorear sem presença. É possível nos reunirmos na semana ou no domingo, naquele endereço marcado, naquele horário combinado, e a presença de Deus não está lá. Isso é muito perigoso. E é um alerta a nós que estamos aprendendo aqui com o livro do profeta Malaquias, porque é possível pregar sem a presença, é possível cantar sem a presença. E quem prega sem presença, quem canta sem presença, quem pastoreia sem presença, posso dizer, sem sombra de dúvidas, indubitavelmente, somos atores, somos verdadeiros artistas. Os sacerdotes continuavam exercendo suas funções no capítulo 2? Sim. A palavra de Malaquias, de exortação, de correção, expondo o que estava acontecendo no capítulo 1, é contra o povo. Logo no capítulo 2, é direcionada a palavra dura, expondo os sacerdotes que cumpriam as suas funções, cumpriam suas atividades sacerdotais, mas já não guardavam conhecimento nem viviam o que ensinavam. Isso é delicado e vergonhoso. Capítulo 2, você pode acompanhar comigo, versículo de número 7, a seguir, porque os lábios do sacerdote guardarão a ciência, conhecimento, e da sua boca buscarão a lei, porque ele é o anjo do Senhor dos Exércitos. Mas vós vos desviastes do caminho, a muitos fizestes tropeçar na lei, corrompestes o concerto de Levi, diz o Senhor dos Exércitos. Por isso também eu vos fiz desprezíveis e indignos diante de todo o povo, visto que não guardastes os meus caminhos, mas fizestes acepção das pessoas na lei. Terrivelmente, Malaquias expõe o pecado da liderança dos sacerdotes. Dos lábios do sacerdote deveria sair conhecimento, da boca do sacerdote deveria sair a lei para instruir o povo, e o povo estava corrompido e trazendo a Deus no culto a sobra, sem reverência, sem temor e sem honrar a Deus. E o sacerdote, que era responsável por ensinar o povo, não corrigia o povo e era indulgente. E pior, o sacerdote era participante dessa desonra do culto. Culto que Deus não estava, culto sem a presença. O ministério pode continuar mesmo sem presença e isso é perigoso. Sacerdotes, no capítulo 2, versículos 7, 8 e 9, estão sendo expostos pela palavra. A palavra está mostrando a nudez do ministério sacerdotal. E quando você for pregar essa palavra, abrindo parênteses aqui, vale lembrar que os levitas foram escolhidos entre as tribos de Israel, para ser a tribo que deveria carregar os utensílios do sagrado, tudo que era sagrado. No entanto, que quando Davi colocou a arca, trazendo a presença de Deus a Jerusalém, já esquecida no tempo de Saul, e a motivação era muito boa, contudo, todavia, Deus não trabalha com

0: boas intenções, ele trabalha com princípios. Davi quebrou um princípio e Deus julgou, encerrando a festa que Davi estava fazendo, porque Davi, ele colocou a arca sobre bois e carros novos e não fez aquilo que estava estabelecido pelo próprio Deus, que era colocar a arca sobre o ombro dos levitas. Os levitas tinham a responsabilidade. Os levitas tinham a legalidade do próprio Deus para carregar aquilo que tipologicamente apontava para verdades espirituais profundas futuras. Contudo, historicamente, dentro do tempo de Davi, do tempo dos levitas, todos aqueles utensílios eram sagrados. E a arca, ela deveria ser colocada sobre o ombro dos levitas. Se a arca representa a presença de Deus, nós podemos ver isso em diversos textos. Quando Josué, no capítulo de número 3, capítulo de número 4, ele vai atravessar o Jordão, a arca foi à frente 2.000 côvados. A presença de Deus vai à frente. A arca representava a presença de Deus. Logo, a presença de Deus deve estar no ombro dos levitas. Levitas são ministros santificados, escolhidos pelo próprio Deus para carregar a presença. Levitas carregavam a presença por conta da fidelidade. No episódio do bezerro de ouro, quando Arão é pressionado pelo povo e constrói o bezerro, Moisés ele desce do monte irado, quebra as pedras da lei, e quando Moisés faz a pergunta, quem estava ao seu lado? Somente os levitas tiraram as espadas. E a partir de então, os levitas são responsáveis por carregar a presença, porque fidelidade à palavra nos traz a garantia da presença. Ponto. Quando Josué chega em Canaã e vai dividir as terras, as tribos, Zebulon, Naftali, Dan, Asser, Rubens, Judá, ele
1: Diz a Levi que para Levi o Senhor é a sua porção.
0: percebe que os levitas era um grupo separado pelo próprio Deus. Os sacerdotes que cuidavam das coisas do culto, estes mesmos sacerdotes agora estão corrompidos. Esses mesmos sacerdotes estão sendo expostos. Por que é importante você lembrar o povo na hora da pregação, fechando parênteses, a responsabilidade levítica, o cuidado de Deus para com os levitas, uma terra separada, o Senhor era a tua herança, carregavam a presença, os coatitas, meraritas, gersonitas, cada grupo carregava utensílios, coisas sagradas. Agora, aqueles que cuidam das coisas sagradas estão profanando. Aqueles que eram responsáveis não só por carregar a presença, mas levar a lei ao povo, corromperam o povo e você não encontrava mais a lei nos lábios dos sacerdotes. E aqui o Malaquias está expondo que o ministério ele pode continuar mesmo sem a presença. E na verdade, ministros que continuam exercendo o ministério sem a presença são carnais. Porque o que é o homem sem a presença, senão carnal? E homens carnais não podem cuidar das coisas espirituais. Isso revela uma verdade muito séria. É possível manter a estrutura ministerial funcionando enquanto o coração já se corrompeu e se distanciou do próprio Deus. Há corações não corrompidos, mas distantes. O maior perigo não é parar, é continuar sem Deus. Há momentos que nós precisamos parar, se arrepender e voltar. Pior do que isso é continuar sem Deus, ministrando sem Deus e distante do próprio Deus. Esse é o tópico de número 2. Qual seria o tópico de número 3? Pode anotar. Infidelidade espiritual começa nas pequenas concessões. Vou repetir. Infidelidade espiritual começa nas pequenas concessões. E por quê? Porque o povo havia banalizado as alianças, tanto com Deus quanto nos relacionamentos. Veja o versículo de número 14 a seguir, na sua Bíblia, no capítulo de número 2, versículo de número 14 a seguir, e dizeis: por quê? Porque o Senhor foi testemunha entre ti e a mulher da tua mocidade, com a qual tu foste desleal, sendo ela a tua companheira e a mulher do teu conserto. E não fez ele somente um, sobejando-lhe

espírito, e por que somente um? Ele buscava uma semente de piedosos. Portanto, guardai-vos em vosso espírito, e ninguém seja desleal para com a mulher da sua mocidade. E por quê? Porque o Senhor, Deus de Israel, diz que aborrece o repúdio, e aquele que encobre a violência com a sua veste, diz o Senhor dos Exércitos. Portanto, guardai-vos em vosso espírito e não sejais desleais. O que havia acontecido? O povo, os sacerdotes, haviam quebrado a fidelidade conjugal. Isso refletia uma quebra mais profunda à infidelidade espiritual. E toda decadência espiritual, ela começa de forma silenciosa. Isso é importante você anotar, pode anotar aí. Toda decadência espiritual, ela vai começar. Ela tem seu início, seu ponto de partida de forma silenciosa, em concessões aparentemente pequenas. Não tem nada a ver, tá tudo bem, deixa assim mesmo, mas que corroem a essência da aliança. Eles estavam quebrando as alianças, repudiando as esposas, não dando carta de divórcio, mandando elas embora por qualquer motivo e relacionando com mulheres pagãs. E essa realidade histórica que estava acontecendo é denunciada por Malaquias, mas isso também refletia a quebra da aliança espiritual com o próprio Deus. Estavam fazendo a mesma coisa. Repudiaram Deus, mandaram Deus embora, continuavam com a religiosidade, achando que tudo estava bem. Os cultos acontecendo, o povo trazendo a sobra, eles aceitando um teatro, fingindo que estava tudo bem, quando na verdade o culto não tem Deus. Esses homens que cultuavam, repudiavam as suas mulheres, e isso acontece hoje. Há pessoas sentadas no banco da igreja, liderando obreiros, presbíteros, que já estão separados dentro de casa com suas esposas. Na verdade, mandaram embora, estão vivendo debaixo de um mesmo teto, separados. Alguns até em quartos separados. Isso é repúdio. No âmbito espiritual, fizeram primeiro isso com o próprio Deus. Estão debaixo do mesmo teto, o lugar geográfico que deveriam cultuar a Deus, reverenciar a Deus, honrar a Deus. Não tem temor, não tem honra, não tem reverência. Repudiaram Deus e essa quebra de aliança espiritual estava acontecendo também no campo físico com suas esposas. Estavam se relacionando com mulheres pagãs. Espiritualmente, abandonaram Deus, repudiaram Deus e se relacionavam com outros deuses. Cultuavam homens ou cultuavam outros deuses. Ou seja, a quebra da fidelidade conjugal refletia uma quebra ainda muito mais profunda. Que quebra era essa? A quebra da aliança, espiritual. Toda decadência espiritual, então, ela começa de forma completamente silenciosa. Partindo para o tópico de número 4, Deus responde: culto sem Deus, sem reverência, sem temor, ninguém honra a Deus. E Deus, ele responde: Deus responde àqueles que o temem, mesmo em meio à corrupção geral. Este quarto tópico é um acalento ao meu coração, um refrigério para você que está me ouvindo e é fiel. Se você está como sacerdotes no tempo de Malaquias, este vídeo é uma correção. Não é só pérolas, ferramentas para você pregar. É uma chamada a voltar à essência, ao primeiro amor. É trazer Deus de volta ao culto. Se você faz parte do povo que está levando no culto do domingo só o cansaço, só a sobra, se você já sai de casa murmurando, cansado, não querendo cultuar, na verdade você está como o povo, levando o que é enfermo, levando aquilo que já é coxo. Deus não aceita. Mas mesmo assim nós colocamos lá no altar aquele louvor teatral. Levantamos as mãos, fechamos os olhos. Alguns têm até expressões e nós fingimos muito bem. Culto sem Deus, culto de máscaras, apenas um teatro. Mas Deus responde àqueles que saíram de casa para adorar no meio da corrupção. Por isso que o tópico de número 4 você pode anotar: Deus responde àqueles que o temem, mesmo em meio a uma corrupção geral. E por que isso é um alento? Por que isso é um refrigério? Porque no meio de toda a corrupção sacerdotal,

relacional, a corrupção do povo trazendo as sobras sem reverência existia ali no meio daquele povo. Homens que ainda temiam a Deus. Homens que ainda levavam o melhor a Deus. Homens que ainda, em um culto sem Deus, tentavam de alguma forma encontrar Deus. Para estes, Deus usou Malaquias para trazer uma palavra, porque há um contraste com a frieza da maioria, mas havia um grupo que temia o Senhor. E Deus registra isso de forma contundente no capítulo 3, versículo 16. Então, aqueles que temem ao Senhor. Lembra da igreja de Sardes? Abro um parênteses aqui. Eles tinham o nome de que estavam vivos, mas mortos. Mas existia na igreja de Sardes alguns homens que andavam em branco, que não contaminaram as suas vestes. No decorrer da história da igreja, no meio da corrupção da igreja medieval, no tempo da reforma, alguns homens, como João Hus, Savonarola, Lutero, homens que buscavam a Deus, mesmo aparentemente Deus muito longe daquela corrupção, e houve uma reforma. Deus está chamando os homens que temem a Deus para uma reforma. Essa reforma vai começar através de nós. Por isso que o tópico 4, Deus fala, Deus ainda fala com aqueles que o temem, mesmo em meio a uma corrupção geral, porque havia um contraste ali na igreja, e Deus registra isso no verso 16. Como na igreja de Sardes, uma igreja morta, mas existia ali homens vivos que andavam de branco. Então, aqueles que temem ao Senhor falam cada um com o seu companheiro, e o Senhor atenta e ouve, e há um memorial escrito diante dele para os que temem ao Senhor e para aqueles que lembram o seu nome. Meu Deus! E eles serão meus, diz o Senhor dos Exércitos, naquele dia, glória a Deus. Que farei? Serão para mim particular tesouro? Poupa-los, uei, como um homem poupa o seu filho que o serve. São como filhos, em meio a uma decadência espiritual, em meio à repreensão do profeta Malaquias, e seu nome tem a ver com mensageiro. Há um chamado urgente à restauração da essência. E como você vai terminar essa mensagem? Há um chamado aqui. A restauração da essência. Você que essa noite trouxe o pior, a sobra. Você que cultuou até agora sem reverência, sem temor. E está tentando, nesse teatro, enganar a si mesmo. Deus me trouxe para trazer uma mensagem urgente, um chamado de restauração à essência para um relacionamento sincero, reverente e fiel com Deus, que vai além da aparência, mas que alcança o coração. Aqueles que o temem permaneçam na essência, e aqueles que estão em meio à corrupção, sacerdotes, aqueles que na liturgia estão fazendo tudo que a liturgia pede, leitura inicial, a oração, momento do louvor, oferta, oração pelas crianças, louvor, agora a palavra, oremos, depois da palavra, avisos, toda a liturgia. Essa liturgia que está camuflando um coração distante, corrupto, uma irreverência. E hoje, nos bancos da igreja, quando nós estamos pregando, você olha, existem aqueles que temem ao Senhor, mas existem aqueles que não têm mais reverência nenhuma, sem temor algum, se esqueceram do Deus do culto. Se você faz parte deste grupo, que são aqueles que o temem, que são chamados de filhos, permaneça. E se você faz parte, como estes sacerdotes, se você faz parte deste grupo, que o coração está muito longe de Deus, pode ter certeza que esta palavra falou contigo. Primeiro tópico, Deus não aceita culto sem honra. Segundo tópico, o ministério pode continuar mesmo sem a presença. E isso é muito perigoso. A infidelidade espiritual começa nas pequenas concessões. Estavam casando com mulheres pagãs. Havia uma quebra de aliança. Repudiaram as mulheres. Não deram carta de divórcio. Deus responde àqueles que o temem, mesmo em meio à corrupção geral. Quatro tópicos, quatro lições no livro do profeta Malaquias. E aí, depois, no capítulo de número 4, Malaquias também expõe um tempo futuro

Que tempo é este? O tempo em que vem dias, ardendo como forno, todos os soberbos e todos os que cometem impiedade serão como palha. E o dia que está por vir os abrasará, diz o Senhor. Agora, Malaquias, ele dá um salto no seu tempo para um tempo futuro. O dia da vingança, o dia do Senhor, o dia terrível da história é o período da tribulação. Escatologicamente falando. Sobre o livro do profeta Malaquias, existem dentro dele alguns versículos que trouxeram um certo desconforto interpretativo para alguns, debates entre posições, e nós já terminamos as quatro lições do profeta Malaquias, e agora nós vamos destacar alguns pontos polêmicos neste livro do profeta Malaquias. Isso aqui é só para enriquecer o nosso estudo. Os quatro tópicos para sua mensagem já foram entregues. Mas o livro do profeta Malaquias começa também no capítulo 1, versos 1, com o peso da palavra do Senhor pelo ministério de Malaquias, é a sentença de Deus, e o versículo 2 é o versículo polêmico. Eu vos amei, diz o Senhor, mas vós dizeis: em que nos amaste? Não foi Esaú, irmão de Jacó, disse o Senhor. Todavia, amei a Jacó e aborreci a Esaú. E fiz os seus montes uma assolação e dei a sua herança aos dragões. Aqui pode ser chacais, a tradução, do deserto. E aí, essa questão de amar a Jacó e aborrecer a Esaú, nós não estamos falando aqui de que Deus, ele amou o indivíduo Jacó e odiou o indivíduo Esaú. Nós estamos falando de dois povos. Estamos falando de um povo que nasce da linhagem de Jacó, que é Israel, e Deus não escolheu da linhagem de Esaú o povo a quem Deus vai trazer, através deste povo, os oráculos de Deus e também através deste povo de Israel é que Deus vai trazer a salvação, porque a salvação vem dos judeus. Na verdade, o Messias vem de Abraão, Isaque, Jacó, e depois nós vamos ter o desdobramento até chegar na casa de Davi. O texto "amei a Jacó e aborreci a Esaú" não tem a ver com indivíduos, não tem a ver com o campo soteriológico. Nós estamos falando de uma eleição de Israel, uma eleição instrumental. Logo, a ideia de Jacó, e aqui Israel, o povo, a eleição instrumental, não tem a ver com Esaú na sua rejeição quanto ao papel específico de condenação, mas um papel específico de escolha de um povo para, através deste povo, Deus trazer os seus desígnios, os seus propósitos. Tem a ver com aquilo que é pactual, aquilo que é relacional nas questões sobre aliança. Observe, Deus não está falando no campo da soteriologia. Eu odiei um e decretei para o inferno, e este eu amei e decretei para a salvação. Este campo não é soteriológico. Este campo tem a ver com nações, propósitos, pactos, uma ideia relacional, desígnios de Deus, Deus escolhendo um povo para um desígnio específico. No capítulo 7 de Deuteronômio, nós vamos ter Deus escolhendo Israel, um povo pequeno entre grandes nações, para estabelecer os seus propósitos. E que propósitos são estes? Se você abrir a sua Bíblia em Romanos, capítulo 3, versos 2, nós vamos ter em Romanos o propósito de Deus para com Israel. Qual é logo a vantagem do judeu? Ou qual a utilidade da circuncisão? Muita. Em toda maneira, porque primeiramente as palavras de Deus, os oráculos de Deus, lhe foram confiadas. Deus escolheu um povo, amou a Jacó, aborreceu a Esaú porque ele escolhe um e deixa o outro. A palavra aborrecer, nisei, em grego, ela aparece também no texto de Lucas 14, versos 26, quando há uma escolha daquele que decide ser discípulo de Jesus, aquele que não aborrecer pai e mãe. Logo, ele não está pedindo para ter ódio emocional do pai e da mãe para seguir Jesus. É porque na escolha de um, você irá consequentemente aborrecer o outro. Quando no tempo de Jesus, principalmente naquele tempo, você decidia ser discípulo de Jesus,
aquilo às vezes

dividir a própria casa. Ser discípulo de Jesus era escolher Jesus. E isso, consequentemente, iria trazer aborrecimento ao pai e mãe. Paulo está dizendo, em Romanos 9, é que Deus amou Jacó e aborreceu Esaú, é o texto de Malaquias. Deus escolheu a nação que Deus vai usar para uma eleição instrumental. A eleição instrumental, Deus escolheu um povo para que através deste povo ele cumprisse os seus desígnios. E quando ele escolhe um povo, ele acaba aborrecendo aquele que não foi escolhido para propósitos específicos. Isso não tem a ver com ódio de Deus emocional ou sentimental para com Esaú, ainda que em Hebreus, capítulo 12, versos 16, o Esaú ele é chamado de profano. Sendo assim, Deus escolheu uma nação e a escolha instrumental para cumprir os seus desígnios, para ser o canal da promessa. E Hebreus 12, 16, Esaú é chamado de profano. Não estamos falando de povos, logo entendemos que estamos falando de indivíduos. E não há uma rejeição dentro do campo soteriológico. E aqui fica claro tudo isso. E por que Deus disse isso ao povo? Porque o povo estava questionando o amor de Deus. E aí Deus apela não para o sentimento, mas Deus apela para a história. Lembra quando vocês não eram nada? Quando vocês estavam manchados, contaminados? E aí nós vamos lembrar de Ezequiel 16. E eu vos escolhi o mais pequeno e fiz vocês se tornarem grandes para que vocês pudessem confiar. E aí Deus lembra historicamente que sempre os amou e sempre irá os amar. É por isso que o quarto ponto lá do nosso tópico, da nossa pregação, fecha com uma chamada urgente para que eles voltem a Deus. Logo, o amor de Deus continua para com todos. E através de uma eleição instrumental, ele decidiu amar a Jacó, o povo de Israel, e aborrecer a linhagem, a descendência, o povo de Esaú. Há uma outra polêmica sobre a questão do divórcio, logo no capítulo de número 2 de Malaquias, e falar de divórcio ainda hoje, no tempo de Jesus, sempre foi algo que trouxe muita polêmica, muitas interpretações. E um outro ponto polêmico no livro de Malaquias é sobre o divórcio. No capítulo 2, versos 16 de Malaquias diz assim: porque o Senhor, Deus de Israel, diz que aborrece o repúdio, e aquele que encobre a violência com a sua veste, diz o Senhor dos Exércitos, portanto, guardai-vos em vosso espírito e não sejais desleais. A ideia aqui é Deus aborrece o repúdio, em outras traduções, Deus odeia o divórcio. E aí esse texto, ele é forte, ele é contundente. A palavra odiar em hebraico, sané, que aí aparece, ela não expressa apenas uma emoção de Deus. Você pode anotar aí, tem a ver com rejeição pactual, oposição moral e repúdio ético. Esses três pontos têm a ver não com a emoção do odiar, mas esses três pontos estão diretamente relacionados com esse odiar de Deus que nada tem a ver com um ódio emocional. Ou seja, não é um ódio humano, mas uma posição divina contra aquilo que viola a sua natureza e aquilo que Deus estabeleceu como aliança logo no Éden, antes da lei. É princípio, é ordenança do próprio Deus. Vou dar agora aqui, se alguém precisar usar, três motivos. Estabeleci três. Tem mais? Estabeleci três motivos do porquê Deus odeia o divórcio. Eu fiz até um gráfico para ficar mais didático. O primeiro tópico, o primeiro ponto do porquê Deus odeia o divórcio, porque rompe uma aliança sagrada. O casamento ele é chamado de aliança, berit em hebraico. E isso não tem a ver somente com um contrato, mas tem a ver com um vínculo diante do próprio Deus. É uma quebra de aliança, é uma quebra de princípios. Segundo ponto do porquê Deus ele odeia o divórcio, porque gera violência relacional. O texto diz que o homem cobre de violência suas vestes. Logo, o divórcio, no contexto de Malaquias, envolvia um abandono cruel. O que eles faziam? Eles mandavam a esposa embora, mulher com contrato, mandava embora sem o papel do divórcio.

Eles repudiavam as mulheres por qualquer coisa, dureza de coração, e se relacionavam com mulheres pagãs. Logo, aquela que foi mandada embora, repudiada, não tinha a carta de divórcio. Terceiro motivo do porquê Deus ele odeia o divórcio: porque corrompe o propósito da família. Deus buscava uma descendência piedosa, isso está em Malaquias 2:15, e o divórcio ele compra. Terceiro motivo do porquê Deus ele odeia o divórcio: porque corrompe o propósito da família. Deus buscava uma descendência piedosa, isso está em Malaquias 2:15, e o divórcio ele compromete a formação espiritual das gerações. É isso mesmo que você ouviu. O divórcio ele corrompe um princípio estabelecido pelo próprio Deus, e este princípio envolve aquilo que Deus tem como prioridade na terra, a família. A igreja é formada pela família. A nação de Israel no Antigo Testamento, formada pela família. E é por isso que Satanás ataca o casamento para que ocorra o divórcio. Isso refletirá nos filhos e naquela geração e, culminantemente, também na própria igreja de Jesus Cristo. Então, essa tabela traz que o divórcio ele rompe uma aliança sagrada, gera violência relacional e também corrompe o propósito da família, porque o divórcio ele compromete a formação espiritual das gerações. Então, Deus odeia o divórcio não apenas pelo ato, mas por tudo aquilo que o divórcio, que o repúdio, podemos assim dizer também, ele corrompe, ele destrói aliança, pessoas, propósitos, a família, aquilo que Deus guarda desde o princípio, desde o Éden. E aí vem a pergunta que todos fazem: quando o divórcio ele é permitido no Novo Testamento? Quando nós lemos no Novo Testamento o Mateus capítulo 19, versículo de número 9, ali nós já podemos destacar o primeiro ponto: quando o divórcio é permitido no Novo Testamento? Quando existe imoralidade sexual. No Evangelho de Mateus 19, versos 9 e Marcos 5:32, o termo grego que ali aparece é porneia ou porneia, como alguns sugerem. São relações sexuais ilícitas. Isso inclui o termo porneia. Então, por que, ou seja, quando o divórcio ele é permitido no Novo Testamento? Quando existe, então, a imoralidade. Quando existe, então, a imoralidade sexual. Logo, o Novo Testamento não está aqui, de maneira nenhuma, banalizando o divórcio, mas ele apresenta exceções claras. Tudo que vou dizer aqui, Deus primeiro, ele quer que perdoe, que haja o perdão, essa reconciliação do casal. Quando não dá mais certo, quando não tem mais jeito, quando há essa quebra no divórcio, isso só é permitido através da imoralidade sexual. Segundo ponto, quando o divórcio é permitido no Novo Testamento? E aí nós temos o texto, a primeira carta de Paulo à igreja de Corinto, no capítulo de número 7, versos 15: se o descrente se apartar, o crente não está sujeito à servidão, disse Paulo. Logo, em Romanos capítulo 7, já é uma outra questão. O José está casado com a Maria e o José vem a morrer. A Maria está livre até para um outro casamento, mas não tem a ver aí com quando o divórcio é permitido no Novo Testamento. E nós temos exceções que o texto bíblico não nos traz informações, mas quando uma mulher é espancada dentro de casa, ela é violentada pelo esposo dentro de casa. Com certeza, em casos elevados desta forma, tem todo um pano de fundo por detrás. Um outro dia nós podemos aí tratar. Nós não estamos aqui para desgastar Romanos 9, amei a Jacó, aborreci Esaú. Nós precisaríamos de aulas aqui para tratar, e assim também na questão do divórcio. Em Mateus 19, sobre repúdio versus divórcio, Jesus responde à prática farisaica baseada em Deuteronômio, capítulo de número 24. Esse repúdio, apólio aí no grego, é mandar embora, dispensar, abandonar, mas sem dar carta de divórcio. Ou às vezes repudiar, abandonar, mandar embora dentro da própria casa. Já o divórcio formal é a carta legal de separação. Essa é a questão da distinção nominal entre repúdio e divórcio. Como disse, precisaria de uma aula toda para tratar sobre repúdio e divórcio dentro de cada contexto. Todavia, nós não temos este tempo para explorar isso com perspicácia. Os fariseus haviam banalizado o repúdio e qualquer motivo.

como justificava o tal do mandar embora. E aí Jesus corrigiu. Moisés permitiu por causa da dureza do coração do homem. Não era o ideal divino, então ele eleva o padrão. Não legitima o descarte casual, mas ele restaura o princípio, levando os fariseus, os discípulos que ali estavam, o público que ali estava em Mateus 19, ao princípio da criação. No princípio não foi assim. Jesus leva-os não em Moisés, Jesus leva-os em Deus. Em Gênesis 2, versículo de número 24, porque o ponto central é: Jesus não está facilitando o divórcio, está restringindo um repúdio irresponsável. Essa é a questão. O problema nunca foi apenas o divórcio, foi o coração duro que transforma a aliança em algo descartável. Outro ponto polêmico em Malaquias é Malaquias 3:10. Na verdade, sobre a questão do dízimo em Malaquias, como isso funcionava, e também sobre o devorador. Como podemos tratar estas questões? Malaquias capítulo 3, versículo de número 10, trazei todos os dízimos à casa do tesouro, para que haja mantimento na minha casa e depois fazer prova de mim, diz o Senhor dos Exércitos. Se eu não abrir as janelas do céu e não derramar sobre vós uma bênção tal que dela vos advém a maior abastança, e por causa de vós repreenderei o devorador. Quem é o devorador? Quem é este que consome o fruto da terra e a vide do campo? Não vos será estéril, diz o Senhor dos Exércitos. A palavra devorador, que aí aparece okel, a ideia de consumir, uma ideia de destruidor, e nós temos aí três princípios de interpretação. Número um, o devorador é um termo natural. É a praga, é o gafanhoto, ou providencial. Espiritualmente, Malaquias está tratando de um juiz iminente do próprio Deus, porque a prosperidade agrícola era assinalada pela espiritualidade. Se o povo tem o coração voltado a Deus, isso iria refletir na colheita. Caso não, também iria refletir de forma negativa. Ou seja, a interpretação de número um é: era gafanhotos o devorador, insetos queriam devorar, pragas, ou, espiritualmente falando, o próprio Deus trazendo juízo por conta de um culto sem Deus, sem temor e reverência, e também um culto sem honra a Deus. Ou número três, como nós ouvimos através de alguns pastores, infelizmente, sem conhecimento, dizendo que é um demônio, e aí já está tratando do campo espiritual, não do próprio Deus, mas que o devorador é demônios, ou seja, se a pessoa não trouxer o dízimo, demônios vão devorar tudo que ela tem. Eu fico com o primeiro aí, o natural, na verdade, está tratando de coisas literais. O povo levando a Deus a sobra, ou roubando a Deus não levando o dízimo, e isso era mandamento. Hoje nós temos uma ideia de princípio, no Antigo Testamento, mandamento, e este mandamento estava sendo quebrado, violado, e aí Deus então permite as pragas destruir completamente a agricultura, a lavoura, a colheita do povo. Separei para você também uma tabela sobre o dízimo no Antigo Testamento. Como aí você pode ver, nós temos o dízimo inserido nas páginas veterotestamentárias dentro de um sistema teocrático de Israel, da lei ligado ao sustento levítico. Isso está em Números. Você pode ler em Números, capítulo de número 18. Temos também as festividades. Em livro de Malaquias 3:10, ele aparece como obrigação pactual sobre a lei. Já na Nova Aliança, nós não temos um mandamento explícito que imponha o dízimo. O que encontramos é um princípio superior. Que princípio é este? Generosidade voluntária, isso é muito mais do que 10%, proporcionalidade e também liberalidade com alegria. Cada um contribua com alegria. E lembro quando, nas aulas de teologia, um jovem, ele tinha uma oposição ferrenha contra o dízimo, e geralmente quem tem não dá. E ele questionava, eu não encontro isso de forma explícita nas páginas do Novo Testamento, e eu disse: você quer ser bíblico, seguir o Novo Testamento, como está lá ao pé da letra? Ele: claro, nós temos que ser bíblico. Eu levei ele em Atos e disse que os apóstolos, eles davam tudo o que tinham. Lembra de Barnabé, por exemplo? E aí ele
É, mas o livro de Atos.

0: voluntariedade de cada coração, e Deus vai julgar cada um também segundo a sua proporcionalidade. Ninguém vai dar o dízimo por medo do devorador, do demônio, mas vamos dar porque o modelo neotestamentário é de uma generosidade superior e sacrificial. Aqui nós terminamos o livro do profeta Malaquias com um esboço, quatro pontos, quatro lições, como havia prometido, de forma muito singela, muito superficial. Superficialidade em cima daquilo que é superficial. Tratamos sobre amar a Jacó, aborrecer Esaú, também porque Deus odeia o divórcio, e Malaquias 3:10, a questão do dízimo dentro do contexto de Malaquias. E aí podemos fazer uma outra aula falando aí sobre estas questões com mais conteúdo e explicações. 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

de um Deus vivo. Mas no primeiro dia da semana, alta madrugada, foram elas ao túmulo, levando os aromas que haviam preparado, e encontraram a pedra removida do sepulcro. Mas ao entrar, não acharam o corpo de Jesus. Aconteceu que, perplexos a esse respeito, apareceram dois varões com vestes resplandecentes. Estando elas possuídas de temor, baixando os olhos para o chão, eles falaram.

Por que buscais entre os mortos aquele que vive? Por que buscais entre os mortos aquele que vive?

ele subsistindo em forma de Deus, não julgou como usurpação ser igual a Deus. Antes a si mesmo se esvaziou, assumindo a forma de servo, tornando-se em semelhança de homens

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5: É a sua quarta presença no Congresso, é filho da pátria por afinidade, é filho oriundo da República Federativa do Brasil. O pastor Júnior Trovão é amplamente reconhecido pela sua atuação consistente no cenário missionário e evangelístico, destacando-se como pregador oficial do Congresso Gideões Missionários de Última Hora desde 2013. A sua voz tornou-se uma referência em ambientes de avivamento, sendo conhecida pela intensidade, firmeza bíblica e forte impacto espiritual. As suas mensagens são marcadas por clareza, convicção e apelo direto à transformação de vidas. Trovão integra de forma significativa a sua trajetória ministerial, refletindo uma ligação contínua com o propósito missionário e com a edificação do corpo de Cristo. É casado com a missionária Luciana Lima e é pai de 2 filhos, João Pedro e Juliana Barroso Pereira. Com honra e

o Criador. Certo homem passeava feliz com seu veloz e confortável automóvel pelas ruas da cidade onde morava. Porém, subitamente o carro parou em plena avenida com um problema no motor. Após várias tentativas para fazê-lo funcionar novamente, porém sem êxito, abriu o capô e pediu ajuda, mas nem sinal de o carro funcionar. Como pode um carro tão bom parar desse jeito? Disse. O homem já estava perdendo a paciência quando um senhor apareceu e educadamente pediu licença para ajudar. E sem acreditar que algo pudesse ser feito àquela altura, consentiu. Então aquele senhor conectou um fio a uma pequena peça do motor e, sem sequer sujar as mãos, pediu que fosse dada a partida. No mesmo instante, para sua surpresa, o motor começou a funcionar. O mecânico desconhecido aproximou-se do proprietário e disse: "Meu nome é Harry Ford. Eu sou o fabricante destes veículos e compreendo muito bem como funcionam." Os sábios entendidos deste mundo têm tentado resolver os problemas do homem sem resultados. No entanto, a palavra de Deus diz que o Criador, com um único toque, regenera e dá vida ao ser humano. Ninguém conhece melhor a criação do que o próprio Criador.

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Êxodo 19, verso 10, quem encontrou, diga eu achei, pastor Jonathan. Assim está escrito na palavra de Deus, igreja. E o Senhor disse a Moisés: vai ao povo e santifica-os hoje e amanhã, e faze com que lave suas vestes, e estejam prontos para o terceiro dia. Verso 16, assim está escrito: e aconteceu que no terceiro dia de manhã, logo cedo, houve trovões e relâmpagos e uma densa nuvem sobre o monte, e a voz de trombeta soou e um toque como um toque longo. Assim tremeu todo o povo que estava no acampamento. Encare-me e olhe bem dentro dos meus olhos, eu tenho uma palavra a direcionar os vossos corações. Eu tenho certeza que cada um de vós entende a seriedade do tempo que estamos vivendo. E quando eu digo seriedade do tempo, é por conta de tudo que tem acontecido ao redor do mundo e da terra. Eu comentava esta manhã com alguns irmãos que na própria palavra de Deus, Jesus deixou-nos um mapa para entendermos o tempo que estamos vivenciando. E se você fosse pegar esse mapa e botar na ponta do lápis, você vai ver que tudo que está acontecendo, não só na terra, mas também no meio cristão, e perceba que eu não falei meio evangélico, falei meio cristão, que engloba muito mais do que os evangélicos, já estava escrito na palavra de Deus. Jesus englobou tudo isso em Mateus 24, fazendo um mapa a vocês, para que vocês não fossem pegos desapercebidos. E ele começa dizendo que haveriam guerras, rumores de guerras, fome, perseguições. E quando nós olhamos para isso, nós sempre jogamos a responsabilidade para o mundo, como se os sinais que antecedessem o arrebatamento da igreja fossem se manifestar somente no mundo e na terra. Nós comumente, como pentecostais ou assembleanos ou qualquer outra linha que tem esse tipo de pensamento, acredita que quando surgir terremotos ou guerras, ou quem sabe as fomes ou a perseguição, é que de fato aconteceria o arrebatamento da igreja. Mas permita-me abrir os olhos de vocês nesse começo de pregação, porque sempre houve perseguição, sempre houve terremotos, sempre houveram maremotos, sempre houveram guerras e rumores de guerras, sempre houve fome na terra. Desde quando Adão pecou no jardim do Éden, começou as mazelas da humanidade. Isso não é nada novo. Quando Jesus nos indica acerca de todos esses sinais, ele termina aquele sermão e aquela pregação dele dizendo que seria como princípio de dores. E eu dizia isto certa vez em um congresso, e repito aqui agora, que as mamães entendem quando eu digo princípios de dores, porque é como uma mãe que está a ponto de dar à luz, e quando você tem seus 9 meses de gestação, as dores do parto, as contrações vão aumentando, e o tempo entre elas vão diminuindo. Quando Jesus coloca acerca dos sinais do arrebatamento na terra com o princípio de dores, ele está comparando a terra como alguém que está para dar à luz. E se a terra é alguém que está grávida, as contrações da terra aumentam e o tempo entre as contrações diminuem. Quando você traz esse pensamento de Jesus e joga no planeta Terra, tudo faz sentido. Jesus também não jogou só sinais para fora. Jesus, enquanto coloca sinais para fora, ele olhou para a igreja e começou: vocês também sofrerão sinais do arrebatamento. Quais serão os sinais do arrebatamento? Perseguição e esfriamento do amor, falsos profetas, falso evangelho. Tudo isso tem Mateus 24, eu nem toquei em Êxodo 3 ainda. Pastor, que mapa é esse que Jesus mostrou? Jesus diz que a terra ficaria tão afunilada por causa de guerras e rumores de guerras, estouraria doenças e fomes, as pessoas se desesperariam, procurando por esperança. E nessa procura, pastores,

por esperança, apareceriam pessoas que se aproveitariam da escassez de esperança e entregariam o que a humanidade quer ouvir e não o que a humanidade precisa ouvir. Aí Jesus começa: vai ter falso profeta, e com os falsos profetas virá o falso evangelho, e com o falso evangelho virá o esfriamento do amor, e com o esfriamento do amor haverá perseguição. Perseguição contra quem, pastor? Contra a verdadeira igreja. Aqui eu vou cutucar, mas eu vou cutucar com vara curta, jogar a peteca para vocês, porque Jesus foi claro: vocês serão perseguidos, não importa se é no trabalho, na escola, na rua, ou até mesmo dentro da própria igreja. Se tu está sendo perseguido, eu não ficava triste não, eu dava era a glória. Pastor, por que tu dava a glória? Tem gente que fica triste, mas permita-me explicar o porquê que eu dava a glória no teu lugar diante de perseguição. Porque Jesus não falou que perseguiria uma falsa igreja. Jesus disse que perseguiria uma verdadeira igreja. Sei que vai doer o que eu vou falar, mas vai curar. Falsas igrejas nunca e nunca serão e nunca foram perseguidas. Falsas igrejas são amadas pelo mundo. Vou falar isso aqui de novo, porque eu sei que dói, mas cura. Falsos cristãos pelo mundo. Se tu vê uma igreja sendo aplaudida pelo mundo, dizendo: é aqui que eu me sinto bem, cuidado. Porque Jesus foi claro que a verdadeira igreja seria perseguida. E por que seria perseguida, pastor Jonathan Carlos? Será que a lógica não é tão simples quanto parece? Numa escassez de verdadeiro evangelho, a verdade se tornará algo escasso. E quando a verdade for pregada, se cumprirá o que Paulo falou a Timóteo: terão como comichões nos ouvidos, procurando mestres para si, para que possam falar o que querem, não o que precisam ouvir. Porque quando ouvir o que precisam ouvir, vão tentar matar quem traz a verdade na boca. É por isso que estão tentando perseguir vocês. Eu sei que o pastor falou algo aqui que tenha passado desapercebido a muitos, mas eu repito. Ele, enquanto estava falando da oferta, ele disse: a tua oferta também é uma adoração, sim ou não? Isso aqui é uma verdade clássica na Bíblia. Dá para adorar a Deus sem abrir a boca. Oferta é um dos caminhos. Qual é o outro caminho para adorar a Deus sem abrir a boca? É ser uma luz que brilha diante dos homens e que pode ser vista. Eu vou abrir um parênteses para testificar. Lembra de Eliseu passando por uma mulher? Ele nunca abriu a boca para falar nada, mas a mulher olhou para ele e disse: está pregando, lá vai um santo homem de Deus. Como é que prega sem abrir a boca? A própria vida é uma carta que pode ser lida por outros. Por isso você é perseguida. Tu nunca abriu a boca para falar nada, mas quem olha vê a tua santidade, vê o jeito de tu falar, vê como tu se veste, vê que tu não se mistura na roda dos escarnecedores, vê que tu não sente nem passa em qualquer lugar. A tua vida é uma pregação de uma carta viva. Então, cuidado, eu já alerto: os verdadeiros e as verdadeiras cartas serão perseguidos na terra. Jesus montou um mapa e ele disse que por causa disso tudo a igreja seria perseguida no último tempo. Mas ele disse: não fiquem tristes, tudo isso ainda é só o princípio de dores, é só o começo, tem muita coisa para acontecer ainda. Mas se eu posso entregar uma palavra a você que me ouvem aqui com tanto carinho esta noite. Eu falei de perseguição no trabalho, na rua ou na parentela, mas eu repito o que eu falei antes de começar a pregar. Vocês podem ser perseguidos, mas ainda estão vivos e com a cabeça no lugar. Tem gente na África agora, tem gente no Oriente Médio agora, tem gente na Ásia agora, tem gente nas guerras da Ucrânia agora, que queria estar aqui sentado e não pode porque estão sendo perseguidos. Vocês estão sendo perseguidos, eu sei, mas Deus ainda tem conservado vocês em vida. E quem está sendo perseguido e sendo fuzilado ao mesmo tempo, e quem está tendo que ver as crianças morrerem só por professar Jesus, tu está levantando a mão para dar glória para Jesus e ninguém fez nada contigo. Então, mesmo em meio à perseguição, sabe o que, que me dói? E eu nunca me canso de dizer isso: é rodar o Brasil pregando e conhecer gente que às vezes fala assim: vou largar Jesus. Vai largar por quê? Porque a porta trancou, está doendo muito. Vai largar Jesus porque a porta trancou? Tu está precisando de umas aulas na Nigéria,

tu entender que porta trancada ou aberta não arranca a crente da presença. Sai quem quer. Quem quer estar com Jesus fica sem dinheiro, sem porta trancada. Fica firme com Jesus no meio da guerra. Eu estou pregando a voz dessa maneira para vocês entenderem o contexto que estamos vivendo na terra. Eu preciso furar uma bolha aqui esta noite e abrir os vossos olhos para a eternidade. Porque nós estamos guardados no cerco do Brasil. E por toda dificuldade que o Brasil tem, ainda é muito abençoado. Ninguém persegue a igreja no Brasil como em outros países. Mas fura a bolha do Brasil e olha para fora agora. Para tu aproveitar o que Deus está colocando na mão de vocês aqui no Rio Grande do Sul. Para quando tu ir para o trabalho segunda-feira, ou voltar para tua família se a trombeta não tocar, tu vai como uma carta que pode ser lida. Porque ainda há tempo, se a trombeta não tocou, de você arder no fogo do Espírito Santo diante deles, para que a vossa luz possa brilhar na terra. Existem sinais acontecendo diante dos nossos olhos. E vejam tudo o que está acontecendo diante de vós. Pensa que todo movimento geopolítico, todo movimento geográfico, todo movimento de guerras são coisas ao acaso. Eu permito-me nesse momento desta mensagem, enquanto eu coloco essas palavras nos vossos corações, e eu estou introduzindo o êxodo à voz, abri um parênteses. Jesus disse que haveriam, através de Pedro, Jesus inspirando Pedro, através do Espírito Santo, Pedro disse que haveriam pequenos anticristos. Então Pedro foi categórico: vai ter um anticristo sim, mas haverão pequenos anticristos que o antecedem. Pastor, o que, que é pequeno anticristo? É qualquer pessoa que se faz como anticristo, qualquer pessoa que carrega o anti-evangelho, qualquer coisa que combata a verdade bíblica, se faz um pequeno anticristo. Vamos ver se alguém lá na porta está ligado comigo. Nem só de pão viverá o homem. Viverá de quê, pastor? De toda palavra que sai da boca do diabo, de falso profeta, ou que sai da boca de Deus? Está aqui a palavra que saiu da boca de Deus. Quem está firmado nisso aqui nunca será enganado pela terra. Satanás tentou derrubar Jesus. Você quer ver uma coisa muito clara que Jesus sempre deixou? Nós viemos do primeiro Adão caídos, mas não tem problema não. Porque Jesus falou assim: se tu nasceu errado, é só nascer de novo. Tu nasceu do primeiro caído, eu sou o segundo, nasce de mim. Porque quem nasce da carne é carne, mas quem nasce do Espírito não sabe de onde vem, não sabe para onde vai, mas só ouve a sua voz. Eu estou ouvindo voz de nascidos do Espírito aqui dentro esta noite. Quem pode dar glória para Ele? A minha voz está esquentando, Vasco. Varão que me usa, quando remaiaçugue, são palavras corrompidas, pastor João. Palavras corrompidas que têm derrubado milhares e milhões de pessoas na terra. O que não vai ter de gente descendo de tobogã para o inferno, estando dentro de igrejas, ouvindo pregadores famosos, recebendo palavras que tocam no coração. Mas um dia vão apontar para os falsos profetas e dizer: por que nunca pregou a verdade para mim? Não é porque eu queria pregar que a porta vai abrir. A porta que importava era a do céu, pastor. Que se trancasse a da terra, eu queria era a da glória. Se você puder compreender que diabo usa palavras corrompidas para derrubar anjos, todos que usam palavras corrompidas, e eu vou falar isso aqui de novo, ele usa isso para negociar o que está na sua cabeça em prol de si mesmo. Porque é que alguém que prega a palavra ou vive a palavra, e quando eu estou falando de palavra, não estou falando só de pregador, não. Estou falando de quem vive sem abrir a boca, porque como eu falei, pregar não é só abrir a boca, não. Pregar é viver. Isso aqui que eu estou pregando engloba todo mundo que está me olhando aqui de olho arregalado. Pastor, tu está querendo dizer o quê? Todos que corrompem a palavra de Deus na hora de vivê-la em benefício próprio, porque isto foi o que Satanás tentou Jesus. Eu estou em Êxodo ainda, fique tranquilo, porque Satanás disse: usa o poder que Deus te deu e mata a fome que tu está sentindo. Ou seja, o pecado não está em comer pão, o pecado está em usar o que Deus te dá em benefício próprio.

Se ele te chamou, ele te sustenta. Quero mais, então vai estudar, vai trabalhar, vai se preparar. Mas quem anda com Deus é sustentado por Deus. Pastor, sou sustentado por Deus, não. Ah, não? Eu trabalho. Ah, tu trabalha. Quem abriu a porta? Eu estudei. Quem te deu entendimento? Foi os livros. Ah, é? Quem deu sabedoria ao homem que está contida no livro? Fui eu quem paguei com meu dinheiro. Quem te deu perna para ir correr atrás do dinheiro? Tu não está percebendo que é Deus que te sustenta em tudo o que tu faz? Não use a sua vida para corromper o que Deus lhe deu. Viva a excelência do evangelho em ti. Sabe o que é a excelência do evangelho que eu vos prego? É perdoar quando não merecem perdão. É dar outra face a quem te fere com afrontas. É te apedrejarem e você falar, tá bom, eu vou só orar, não vou devolver na mesma moeda, porque as minhas armas não são carnais, são celestiais. Eu sei que é difícil viver esse evangelho, mas é por isso que somos perseguidos. Eu sei que talvez nesse momento da mensagem que eu vou adentrar, talvez você tenha me olhado e dito, pastor, pensei que ia sair outra coisa hoje, mas como eu sou só o garçom, só coloca a comida na mesa, vai reclamar com quem fez a comida, que foi ele. Então lá vai. Todos que se fazem pequenos anticristos são os que se corrompem em benefício próprio. Então não se espantem quando você vê pessoas corrompendo o evangelho para enriquecerem ilicitamente, para agarranharem coisas para si, pisoteando e pisando nos outros. Não se preocupe, só continue fazendo a sua parte para ir para a glória. Todos terão a sua recompensa, seja ela boa ou ruim. Deus não está cego dos céus. Existe uma taça de ira que está se enchendo. Agora tu vai largar Jesus porque tem gente que está bagunçando por aí? Ninguém queira você, Jesus, com carinho. Deixa quem quer bagunçar, bagunçar. Mas a hora que a trombeta tocar e o trigo for separado do joio, tu vai ver que valeu a pena ser fiel. Mesmo quando todos faziam ao contrário. Mas não se preocupe. Ah, agora eu vou começar a pregar. Porque Mateus 24:15 pode me dar esperança. Aonde está a esperança, pastor? Então, esse evangelho será pregado em testemunho de todas as nações. Aí virá o fim. O fim que Jesus está falando é o arrebatamento, é o cumprimento do que está em Apocalipse, é o cumprimento de depois do toque da última trombeta, gatilho para arrebatamento. E nunca mais esqueço que eu vou falar agora. Gatilho para arrebatamento não é doença, não é rumor de guerra, não é perseguição, porque Jesus dizia, vai ter guerra, mas ainda não é o fim. Vai ter perseguição, mas ainda não é o fim. Vão matar vocês, mas ainda não é o fim. Mas quando o evangelho for pregado, aí a conversa muda. Percebeu que tudo afunila na palavra e a multiplicação de falsas heresias e falsos evangelhos, entre aspas, parece que está atrasando a descida, mas eu te provo hoje que não está. Te provo agora, e foi para isso que Jesus me trouxe aqui, que está tudo no relógio de Deus contadinho, poderia ser nesse exato momento. Pastor, por que está tudo contadinho? Porque se Jesus afunila no evangelho, quando nós percebemos que pregação não é só com a boca, mas com a vida, o que Jesus está dizendo é, vai ter tanta gente pregando não com a boca, com a vida, com a vida, com a vida, com a vida. Será pregado em todo mundo o evangelho. Pregar não é só abrir a boca no púlpito. Pregar é com caráter. O avivamento não vai ser do manto, e eu sou do manto. O avivamento vai ser de caráter. Vai ser gente levantando a bandeira do evangelho, dizendo, Jesus está voltando. Jesus está voltando. Jesus está voltando. A multidões vão ter que olhar para o povo pregando o evangelho com a vida, e vão entender que um avivamento está acontecendo. Se tu quer que eu te mostre o avivamento que Deus está fazendo ou quer fazer, então também procura na Bíblia, Rua Azusa.

Não tem, mas foi avivamento. Procura John Wesley, não tem, mas foi avivamento. Procura Jonathan Edwards, não tem, mas foi avivamento. Nos procure, não tem, mas seremos um avivamento. Assim como um pode corromper milhares, Deus também só quer um para infectar milhares com o verdadeiro evangelho. É só um louco cheio do poder de Deus. Ele só precisa de um. Ah, pastor, precisa não. Então eu te mostro na Bíblia, antes de cair de cabeça em Êxodo, só precisou de um Abraão para fazer a promessa: sai da tua tenda que eu vou multiplicar a tua geração. Só precisou de um Isaac para cavar poço. Só precisou de um Jacó para lutar com o anjo e ter o nome formado em Israel. Só precisou de um Moisés para liderar o povo. Só precisou de um Josué para botar o povo para rodar em volta de Jericó. Só precisou de um Ezequiel para poder descer no vale. Só precisou de um Jeremias para descer na olaria. Só precisou de um Amós com prumo nas mãos. E só precisou de um Neemias que reerguesse os muros. Eu quero ver quem está ligado comigo. Só precisou de um Jesus para descer na terra. É só um. Eu creio que Deus está olhando para dentro desta igreja esta noite, pastor João. Ele não está procurando milhares, ele só está procurando um louco cheio de azeite. E quando eu digo louco, eu digo no bom sentido. É um que olha o sistema entranhado e diz: é bonitinho, mas eu prefiro ser cheio do fogo de Deus. Eu estou em Êxodo ainda. Pastor, por que que tu explanou esse assunto? Quem ainda me ouve, diga glória a Deus. Deus só precisa de um cheio do Espírito Santo, que se encha do poder e da glória para fazer a diferença. Êxodo capítulo 3. Observe que eu li vários versículos com vocês, e talvez o primeiro versículo que eu li seja o mais enfático. Deus havia dado uma ordem a Moisés: diz para o povo, se purifica hoje, se purifica amanhã, e lave as suas vestes, porque no terceiro dia eu vou visitar o povo. Então, peraí, tem contagem. Ele não vem no primeiro, ele não vem no segundo, ele vem no terceiro. Existe uma brincadeira teológica que eu e meus amigos pastores lá no Rio de Janeiro fazemos. E nós dizemos assim, ó: para Deus um dia é como mil anos, e mil anos é como um dia. Será que se a gente jogasse esse verso aqui dentro, sem querer forçar textos de nada, a gente encontra alguma coisa? Vamos ver. Primeiro dia, mil anos. Segundo dia, 2000. Na manhã do terceiro, será que é 2026, 27, 28? Perceba que para Deus um dia é como mil anos. Escatologicamente, Deus está dando um panorama do arrebatamento dentro de Êxodo 19. Eu não venho no primeiro dia, e não venho mesmo. Do ano zero que Cristo foi crucificado até o ano mil, ele não veio. Mas no ano zero ao mil, ele disse: santifica, fica firme, fica cheio do Espírito. Deus vai levantando vários homens de Deus durante a história, pessoas que iam reformando. E quando eu digo reforma da igreja, muitos pensam que é reforma da palavra. Mas quando você estuda afinco a história das igrejas, você vai ver que era a ressurreição do fogo do Espírito Santo. Eu poderia dar vários exemplos, mas Deus nunca deixou de trabalhar nas igrejas, desde quando Jesus pisou na terra. Foram as igrejas que deixaram o fogo do Espírito apagar. E quando o fogo apagava, Deus sempre levantava um João Ruiz, ele levantava Jonathan Edwards, ele levantava Martinho Lutero, como um gancho, como alguém que disse: vocês podem queimar, mas daqui a 100 anos Deus vai suscitar um gancho e ninguém segura ele. Martinho Lutero, cheio do Espírito Santo. Tudo o que aconteceu do ano zero ao ano mil foram pessoas cheias do Espírito Santo. Só que Deus não veio no primeiro. Aí Deus olha para Moisés: também não desço no segundo. Passou do ano mil aos anos 2000 e Deus não veio. Mas avisa o povo. Que no terceiro dia eu estou pisando na terra para vir visitar eles. Se ele diz que vem ao terceiro dia, eu quero ser bem enfático. Quando nós lemos o verso 11, fica claro que Deus deu uma delimitação. Logo no 12 ele diz, igreja: não dê

deixa o povo subir ou tocar um monte. Se tocar, eu mato. Ah, pastor, por que morre? Morre porque Deus é mau? Não. O que Deus está dizendo é: vocês não podem me alcançar. Ninguém pode subir as campinas para estar comigo, mas eu descerei para estar convosco. Então não é tu quem toca, sou eu quem toco, diria Deus. Não é tu quem vem, sou eu quem... Então não é tu quem toca, sou eu quem toco, diria Deus. Não é tu quem vem, sou eu quem vou. E é óbvio, se dependesse de nós, a gente já estava na glória, pastor. Mas como depende dele, não sou eu quem vou, é ele quem vem, me pega e leva. É ele quem nos arrebatará no toque da última trombeta. E se nós compreendermos dentro disso, eu quero que tu entenda. E se tu quiser pegar a sua Bíblia para ler, pode ler. Olha o que está no 16. E aconteceu no terceiro dia, ao amanhecer, houve trofões, relâmpagos, densas nuvens sobre o monte, trombeta. Então o povo tremeu e estremeceu. O estremecer aqui não é apenas tremer a carne. Estremecer aqui é ter medo. No original da palavra, eles estavam temendo, vendo tudo que Deus estava fazendo, e estou com medo, não consigo aguentar isto, eu vou morrer diante desta glória. Mas observe que nada na Bíblia é um acaso. Vocês observaram que Deus não entrega relâmpagos e trovões, mas entrega trovões e relâmpagos depois. Se você entender, e eu vou fazer uma demonstração clara. Quando a gente, em dia de chuva, vai num portão ou na tua janela, primeiro tu vê um clarão, sim ou não? Aí depois tu fica, daqui a pouco chega o sol. Aí daqui a 10 segundos, o som é trovão, que vem sempre depois do relâmpago. Mas lê na Bíblia que aqui antes o som veio antes, para o visual vir depois. Porque quando na terra entendemos que o relâmpago se mostra, o visual está anunciando o som que está vindo. Mas no reino é diferente. Já tem som gritando que algo visual vai acontecer. Eles entenderam aqui, vou olhar para lá. O povo está olhando para o monte, o som está... Eles estão ouvindo o som, estão dizendo: algo vai acontecer, algo vai acontecer, algo vai acontecer. E como o crente, igual hoje em dia, que não aguenta aguardar para si mesmo, aí começa a anunciar no trabalho: ó, eu ouvi um som domingo na igreja, algo vai acontecer. Eu ouvi um pastor pregar um som diferente sábado, algo vai acontecer. Desperta que tem um relâmpago chegando. Aí eu me lembro, nem vou tocar em Jesus falando que como relâmpago vem, vou só falar do visual. Por que do visual, pastor? Porque algo se mostra no monte, o povo estremece, e quando estremece, Deus visita o povo com carinho. Eu quero que tu guarde na tua mente que eu vou falar com muita calma. Deus não visita na noite, Deus não visita na tarde, Deus visita no início da manhã do terceiro dia. Lembra que eu falei do ano zero ao ano mil é o primeiro dia, do ano mil ao 2000 é o segundo dia. Estamos no amanhecer do terceiro dia, 2026. Você acha que vai ficar durando mais quanto tempo tudo que está acontecendo? Ah, mas eu sempre ouvi isso. Meu avô já ouvia. É, mas teu avô estava no segundo dia. Varão que me usa. Minha mãe falava, é, mas ela estava no segundo. Vocês são a geração do terceiro dia. Se tu não abrir teu olho para o tempo que tu está vivendo, tu não vai entender o que está acontecendo na sua volta. Pastor, por que não vamos entender? Eu vou falar rasgado. Tem gente que fala assim: é, eu sempre ouvi falar de arrebatamento, mas nunca aconteceu. Como se arrebatamento acontecesse só no toque da última trombeta. Ai, Jesus, vai doer, mas vai curar. Será não abrir e fechar de olhos, não é? É, mas piscar não é fechar e abrir. Ele não está falando que vai fechar e abrir, vai sendo abrir, nascer, fechar, vem, morrer. Nem todos ouvirão o toque da última trombeta. O importante é que vai para a glória. Mas a Bíblia me esclarece que existe uma geração que nunca vai conhecer a corrupção da morte, porque antes da morte chegar, a trombeta toca e essa geração sobe. Pastor, que tempo é esse que estamos vivendo? Preciso de toda a sua atenção. Eu dizia algo há uns meses atrás, eu repito aqui agora. É só olhar para Israel. Israel é como a figueira.

E quando ele fala da geração da figueira, está falando de vocês, da geração que vai ver Israel voltar a ser nação. Passou milhares de anos, Israel não voltou a ser nação. Jesus saiu da terra, Roma invadiu, Israel deixou de ser nação. Mas Jesus foi claro: quando Israel voltar a ser nação e a figueira florescer ou der os seus ramos, eu estou perto de voltar. Passou o ano zero ao ano mil, Israel não foi nação. Entrou Roma, entrou Império Muçulmano, entrou tantos outros impérios lá dentro, bizantino, Israel não voltou a ser nação. Do ano 1000 ao 2000, Israel talvez não tenha voltado a ser nação, até 1947, quando foi assinado um acordo, que Israel levanta a bandeira e diz: agora nós somos nação de novo. Tem-se a palavra de Jesus diante de vocês: não passará esta geração sem que estas coisas se cumpram. Pastor, já morreu muita gente desde 1947. É, mas o que eu falava no outro congresso: quanto dura uma geração dentro da Bíblia? Agora eu gostei. Tu não pode contar com a tua idade. Uma geração dentro da Bíblia é aproximadamente 120 a 140 anos, por aí, teologicamente falando. Israel tem quase 100 anos que voltou a ser nação. Posso abrir teu olho? Eu acho de quase 100 para 120 falta pouco, né? Ei, Jeová grandão, tu vai largar Jesus agora na beira da porta? Tu vai abandonar Jesus agora tão perto de subir? Eu tenho uma esperança para lhe dar. Estamos na manhã do terceiro dia. Vocês não veem o mundo se globalizando e se ajeitando para receber algo? Receber o que, pastor? Quem está me ouvindo ainda, diga glória a Deus. Deixa eu ver a hora. Pastor, me deu hora livre, então estou olhando para ali, dá para falar. Jesus mandou, então lá vai. O que que o mundo está se preparando na manhã do terceiro dia? Existem duas coisas: o som todos ouvem, então ouve quem está aqui dentro, ouve quem está lá fora. A igreja está sendo preparada, vai doer, mas vai curar, lá vai. Só que a igreja não está sendo preparada para ficar na terra, a igreja está sendo preparada para ir embora. Só que o mundo também está sendo preparado, só que não é para ir embora, é para ficar. Então olha com carinho o que está acontecendo. O anticristo, eu não posso dizer se ele já nasceu em carne, não sei, mas você já consegue ver o mundo se preparar para recebê-lo. Porque é que o anticristo não pegou ainda? Estou olhando para o motivo aqui na minha frente. Estou sentindo um varão aqui, missionária. Pastora, tem um varão aqui entre nós. Pastor, o que é que tu acabou de dizer? Tem um que ainda resiste ao homem da maldade. Ei, a porra é faia. Quem é que está resistindo, pastor Jonathan? Sou eu? Não. Tu não é poderoso bastante para resistir. Mas lá em Atos 2, na inauguração da igreja, desceu um do céu e ele ainda não voltou para lá. Está na terra habitando aqui dentro. E se ele está aqui dentro, eu sinto ele aqui. Quem está sentindo ele também? É o Espírito Santo de Deus. Levanta a mão e não abaixa em nome de Jesus. Entrou um fogo aqui dentro. Fique de mão levantada e não abaixe, porque permita-me ler o que está escrito na Bíblia. Então o povo de Israel olhou ao monte e viu que Deus havia descido no fogo. No fogo. Se tem fogo, tem Deus. Se tem fogo, tem Deus. O que está resistindo ao homem da maldade? O que está resistindo ao anticristo? O que está resistindo ao diabo? Agora tu entende porque tem raiva de você. Agora tu entende porque te persegue no trabalho. Agora tu entende porque te persegue na rua. Ah, é porque eu sou bonitinha? Não. É porque tu carrega um fogo. E esse fogo gera luz. Já viu o capeta gostar de luz, rapaz? Eu devo ver a glória no seu lugar. Aleluia! Aleluia! A guerra do diabo, pastores, é para apagar o fogo que está aqui dentro. Se ele apagar o fogo, não há mais nada que resista ao anticristo. Só que como o anticristo não pode pegar, é enquanto ele tiver...

para falar do tempo que estamos vivendo. Estão querendo combater o fogo da igreja. Vocês acreditam que tem lugar que falar em língua estranha não pode mais? Você acredita que tem lugar que dançar no Espírito, cheio do Espírito, chorando, não pode mais? Eu sei que tem coisa que é demônio, mas tem coisa que é Espírito Santo também. E eu vou reter o Espírito Santo porque tem demônio tentando imitar ele. Quando o Espírito Santo quebranta alguém com fogo e a língua estranha sai, tem lugares que não pode. Aqui é tudo ético, rapaz, não pode esse negócio. Então, se o fogo do Espírito não cabe aqui, eu também não caibo. Tô indo embora, fica com a tua lamparina apagada aí, que eu vou para onde querem fogo. Eu sou o primeiro que quero. Quem é o segundo que quer fogo do Espírito Santo comigo? Se quer, levanta a mão, não abaixa. Eu vou profetizar então. Daqui a pouco eu prego de novo. Eu profetizo sobre vós. Não é ouro, não é prata, não é chave, não é casa, não é dinheiro. Eu profetizo sobre vós. A chama que foi acesa em Atos 2 ainda está acesa aqui dentro do Rio Grande do Sul. Deus só precisa de um louco cheio de fogo para incendiar esse estado. Quem vem comigo nesse avivamento, levanta a mão da glória. Aleluia. Aleluia. Aleluia. É por causa do fogo, igreja. Eu serei sincero a vós. O anticristo ainda não tomou a terra. Estamos chegando lá. Fique comigo. Porque tem alguém que resiste a ele. Você já percebeu como a igreja verdadeira é odiada? Todos que pregam a verdade são perseguidos. Não cabem no mundo. Isso é muito quadrado. Isso aí é perseguição. Essa palavra que tu fala é injúria. Oh, isso aí é racismo. Isso aí é afronta religiosa. Eu vou te processar. Eu vou te denunciar. Não suportam mais a verdade, porque se acostumaram a viver em suas próprias trevas. E tu estende as tuas mãos cheias de fogo para arrancá-los. E eles não conseguem perceber que você falar essa verdade não é afronta, é amor. Porque se você não usa mais, deixava na podridão que estava, para ir de tobogã para o inferno. Mas porque tu ama, tu fala a verdade escancarada. Mas não se preocupe, eu disse que essa mensagem era de esperança. O anticristo não pode tocar a terra, porque Deus entregou a terra para Adão no jardim do Éden. E Deus disse a Adão: a terra é minha, dou para quem eu quero, ara ela, cuida dela, bota nome em bicho. Adão pegou a terra e entregou para o diabo no pecado. Toma, diabo, é tua, pequei. O diabo pegou a terra, levou Jesus ao monte e disse assim: se me adorar, tudo isso te darei, porque foi me dado. Quem deu? Adão deu. Só que como Jesus é o segundo Adão, eu imagino Jesus olhando na cara do diabo: eu não vou receber de tu, eu vou arrancar de tu. Pastor, na cruz do Calvário, pastor Jacó, quando Jesus grita "está consumado", ele está arrancando da mão do capeta toda a humanidade, a terra assim, ó, me dá, é meu. Se é dele, ele dá para quem ele quer, sim ou não? Levanta a mão assim em forma de receber. Se é de Jesus, ele dá para quem quer, não é? Eu lhes dou a chave dos reinos. Tudo aquilo que ligares na terra será ligado no céu. Tudo aquilo que desligar na terra será desligado no céu. Vai fechando a mão devagarinho assim. A terra está na mão da igreja agora. Por isso o anticristo não toma a terra. Tem algo na igreja que foi dado por Jesus. Eu vou jogar rasgado para a igreja. Já viu que quando tu chega em certas casas ou ambientes, é só tu pisar que o povo fala assim: tu carrega algo. Tu chega, a briga para. Tu chega, uma paz entra. Porque o que está contigo é maior do que o que está no mundo. A terra é nossa. Se a gente liga na terra, é ligado nos céus. Ei, Jesus, vai doer, meu Deus, manda fazer um, mas vai curar. Então tudo o que acontece na terra é consequência do que a igreja faz.

tanto que pregar o evangelho não foi dado a anjos, foi dado a quem? Alguém vai entender, não vou forçar texto. Se o meu povo, não os ímpios, se o meu povo, então peraí, igreja, vai apertar para o nosso lado, te amo, tu mora aqui, mas peraí, se Deus conserta a terra quando o povo dele, povo aqui não é só Israel, e eu estou voltando em Êxodo e arrebatamento agora, é onde tem alguém que proclama e invoca o nome dele, então a igreja também é povo de Deus. Se o povo dele chama ele e ele conserta a terra, apenas algumas centenas de discípulos fizeram o que no mundo? Viraram de cabeça para baixo. Quantos evangélicos somos no Brasil? Milhões. Como o Brasil está? Está bom? Se o meu povo, ainda não estamos bom, que se chama pelo meu nome, se humilhar e orar, e olha uma das coisas que ele fala, se santifica, e se santifica, e buscar a minha face, e se arrepender dos seus maus caminhos, eu, o Senhor, ouvirei dos céus, perdoarei o pecado, e não precisa se preocupar com política, economia, com presidente, com político, eu saro a tua terra. A chave está na nossa mão, mas o que Deus mandou fazer é ora, jejua, santifica. A igreja está lutando errado. A igreja quer lutar com as armas da terra, levantando coisa na terra. A igreja tem que aqui descer no joelho, santificar e falar: Senhor, vem para a terra através da igreja. Te amo. Mas tu é do céu, então luta como alguém que é do céu. Quem é do céu traz Jesus para a terra, sabendo que a terra está ruim, mas a qualquer momento estamos indo para a glória. Então, se nós carregamos o céu na terra, a terra tem que olhar para a igreja e ver uma tocha acesa no meio da escuridão. Porque eu falei que ia terminar com esperança. Porque, pastor, anticristo não toca a terra, mas um dia, e quem dera fosse agora, houvesse, é claro, e um forte som de trombeta anuncia uma chegada. Quem chegou? A Bíblia diz: o monte estava numa densa nuvem, então uma trombeta anuncia a chegada de Deus na nuvem. Não, peraí, que só ele entendeu. Na nuvem ele se manifesta ao som de uma trombeta. Já tem gente na terra anunciando e ele está vindo. Na manhã do terceiro dia, isso não te parece nada, não? Porque a qualquer momento, nas nuvens, ao som da última trombeta, ele aparecerá e se manifestará. E eu sei que talvez tenha alguém que pense diferente, mas eu vou para a Bíblia. Som da última trombeta é só para a igreja. A terra não vai ouvir. Vai sim, não vai. Vamos estudar teologia. Está na teologia que esta convocação é como uma convocação de um general ou um capitão ao seu exército. Que capitão vai anunciar para o inimigo que está chegando? A anunciação da trombeta é: reúna o meu exército, não os inimigos. Só ouve quem está com o nome escrito no livro da vida. Eu falo a vós que estão aqui: Jesus não teve vergonha de vocês na cruz do Calvário, e por vocês também não terem vergonha dele diante de toda esta multidão. Mais do que nunca, a aliança está reatada com Jesus. Nós reconhecemos isto por vocês terem vindo aqui na frente, e nós queremos abençoar as vossas vidas. Eu queria pedir à igreja que estendesse as mãos para todo esse povo que está aqui na frente. Pastor, também quero que tu ora por mim. Então deixa eu te ensinar uma coisa. Lembra de Jó, igreja? Deus virou o cativeiro de Jó enquanto ele orava pelos irmãos. A bênção te alcança quando tu ora por outros. Quero poder. Para quê? Para mostrar que tem poder ou para usar pela vida de outros? Quero unção. Para quê? Para usar pela vida de outros. Jesus só te dá alguma coisa se for em prol de vida de outros. Tu tem uma oportunidade.

de virar o teu cativeiro agora, de ser batizado com o Espírito Santo, receber poder, renovo. Eu lhe convido a orar comigo esta noite, por toda esta multidão que está aqui na frente, e vocês que vieram ao altar de Deus, é daqui até a eternidade, nada menos do que isso. Pega a raiva do diabo hoje, que raiva não é pecado não. A Bíblia diz: irai-vos, mas não pequeis. Então se ira contra o diabo, pega a ira contra ele. Ele está tentando destruir vocês, ele está tentando te fazer cair da presença como ele caiu. Mas se agarra em Cristo com todas as tuas forças. E se eu posso lhes falar uma coisa para orar, mesmo que você agarrasse na mão dele com toda a força, ainda seria insuficiente. Lembra que eu preguei na mensagem: vocês não vêm, então eu vou. Lembra de Pedro afundando quando ele grita? A Bíblia diz: não foi Pedro quem agarrou na mão de Jesus, foi Jesus quem puxou Pedro. A gente não tem força, mas Jesus só fez isso quando Pedro gritou socorro. Deus só desceu quando o povo se santificou. Então quando você faz isto que vocês estão fazendo agora, dizendo: Jesus, eu não tenho força, mas eu quero, a mão de Deus te alcança onde você estiver e te puxa de novo para cima das águas. Feche os vossos olhos em nome de Jesus. Nós queremos abençoar as vossas vidas como igreja. A partir de hoje começa uma nova história na sua vida. E talvez eu não possa te prometer ouro e prata, queria, mas eu tenho que falar como Pedro: eu não tenho ouro nem prata, mas o que eu tenho eu lhe dou. Em nome de Jesus Cristo Nazareno, levanta e anda na direção dele. Vocês sois fortes porque já venceram o maligno. Então talvez eu não possa enriquecer a sua vida com coisas terrenas, mas posso te enriquecer com coisas da glória. Vocês sairão daqui hoje com a força que acharam que não tinham, porque Jesus vos acompanha onde vocês forem. O Espírito Santo ainda arde em vós. Vocês podem senti-lo agora dentro de vocês. Não é um arrepio, não é um sentimento, não é uma coisa que vem, é uma pessoa que está aí contigo falando com você. Igreja, feche os olhos e ore comigo agora. Pai eterno de bondade, Senhor, há dezenas de vidas no altar. Senhor, eu fiz questão de deixar claro que não estava chamando quem era crente ou quem deixou de ser crente, porque Senhor, aí nos céus não entra batista, não entra presbiteriano, não entra assembleiano, não entra evangélico. Aí no céu entra salvo, lavado e remido no sangue do Cordeiro. Senhor, então eu não chamei quem está na placa ou fora da placa. Senhor, eu chamei quem reconhece que quer mais de ti e quer renovar a aliança contigo mais uma vez esta noite. Senhor, ninguém pode julgá-los, porque só tu pode passar prumo no coração de homens e mulheres. Espírito Santo, nós não estamos no seu lugar, então não importa quem está aqui na frente com roupas de crente ou não crente. O que importa é que há corações rendidos no seu altar. E eu lhe peço agora, Espírito Santo, se como eu preguei, o Senhor ainda está conosco desde Atos 2, nós ainda estamos na manhã do terceiro dia. Senhor, há crianças entre nós que já estão chorando, há jovens que já estão entregues, há adultos que já se renderam e anciões que reconheceram. Por isso eu lhe peço, Espírito Santo, se tu ainda se move na igreja, por dentro da igreja, e tu ainda não nos abandonou como a palavra diz, comece a se mover agora entre eles, aonde houver um coração quebrantado. Isto, Jesus, começa a renovar agora de dentro para fora. Que caia fogo do céu como caiu na oração de Elias, e que renove vidas aqui agora. Senhor, que o teu Espírito Santo possa sustentá-los em meio às fraquezas. Senhor, nós somos fracos e pecadores, mas pedimos a sua ajuda para ficar de pé na tua presença. Se necessário for, Senhor, reescreva o nome no livro da vida. O que passou, passou, ficou para trás. A partir de hoje começa uma

0: nova história. Joga o pecado no mato esquecimento, não te lembras mais. Já foi pago na cruz do Calvário. Como eu preguei a eles, Senhor, e eles creram na palavra que eu entreguei a eles. Ah, Senhor, eu lhe peço, nos sustente até o arrebatamento. Eu coloco cada vida nas tuas mãos e os abençoo em nome de Jesus. E quem crê, diga amém. Tenham certeza, a partir de hoje sua vida não é mais a mesma. Essa lágrima que está nos olhos de vocês, lembra daquele versículo? Quem vai semeando e regando com as próprias lágrimas, vai voltar colhendo com alegria. Posso colocar isso para as suas vidas? Semeia na terra com lágrima. Eu sei que dói, não larga Jesus não. Eu sei que dói, vai doer, mas eu sei que é uma palavra dura que eu vou vos dar, mas é verdadeira. Se a porta não abrir, fica com Jesus mesmo assim. Se o dinheiro não vier, fica com Jesus mesmo assim. Se a doença não sair, fica com Jesus mesmo assim. Porque plantando com lágrima, um dia nós vamos entrar nos céus e a nossa colheita será de glória, com sorrisos e alegrias. Se você entende isso, sai daqui esta noite com esta certeza no seu coração. É daqui até a glória e nada menos do que isto, em nome de Jesus. Amém? Que Deus os abençoe em nome de Jesus. Eu agradeço a minha rica oportunidade. Amém!
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Momento de meditação. Jesus Cristo diz: Venham a mim todos vocês que estão cansados de carregar as suas pesadas cargas, e eu lhes darei descanso. Mateus 11:28. As palavras de Jesus, redigidas pelo evangelista Mateus, são queridas demais entre nós, tanto que já consideramos óbvio o que elas dizem. É importante observar, porém, que elas são pronunciadas no contexto da rejeição do Evangelho por parte de muitas cidades, Mateus 11, 20-24. Também em nossos dias há pessoas que, mesmo conhecendo estas palavras, rejeitam o convite de Jesus, preferem a sobrecarga de regras impostas por suas religiões ou outras religiões, preferem o cansaço causado pelas tantas receitas de felicidade encontradas por aí, preferem seguir a inconstância e sorte em vez de tomar sobre si o jugo suave e o fardo leve de Jesus. Em nossa vida cristã não precisamos carregar pesadas cargas, porque seguimos uma pessoa a quem amamos, que nos dá exemplo de vida e que é gentil e paciente conosco, Jesus. Ou como expressa bem Isaías, Ele mora conosco, mora com os humildes e aflitos, mora com aqueles que sofrem ao constatar sua incapacidade

de agradar a Deus por esforço próprio. Com aqueles que têm vida quebrantada, quase extinta, por procurar salvação por si mesmos, por esbarrar sempre de novo no próprio pecado. Os humildes a quem Isaías se refere são os justos e piedosos que fazem de Deus o seu refúgio, em contraste com os outros que esperam sua salvação dos ídolos, conforme Isaías 57:1 e 57:13. Vamos também nos humilhar, reconhecendo que precisamos dele, que precisamos de Jesus. Vamos segui-lo com a certeza de que somente nele há salvação.

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5: E ouvireis de guerra e de rumores de guerra. Olhai, não vos assusteis, porquanto se levantará nação contra nação, reino contra reino. 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

0: Paulo? Tu tá sentindo o que eu tô sentindo, Paulo?
1: Eu tô sentindo uma coisa muito boa aqui, Silas.
0: O chão tremeu, as paredes se moveram. Todos os presos foram soltos.
1: É?
0: Só que tem um problema, Paulo. O imperador da Roma vai nos chamar e vai nos perguntar o que foi que fizemos pra sair daqui.
1: Eu já sei. Eu vou falar.

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Glória a Deus, aleluia, santo, engrandecido é o nome do nosso Senhor e Salvador Jesus Cristo, né? Nesta manhã de domingo, né? Eu quero saudar a todos nossos queridos, amados irmãos aí que estão nos escutando, nos assistindo, com a doce paz do nosso Senhor e Salvador Jesus Cristo. Amém, meus irmãos? Né? Quero estar mandando um abraço, Diogo, aos nossos irmãos ali do país do Paraguai. Né, nosso irmão José, o Valmir José, né, Deus abençoe a vida do missionário irmão Valmir ali do país do Paraguai, cidade de Santa Fé, né, Deus abençoe os nossos queridos amados irmãos ali da cidade de Santa Fé e de toda a região aí do Paraguai, né, Deus abençoe também os nossos irmãos aí da Argentina, Deus abençoe os nossos irmãos aqui, né,

do Paraguai, da Argentina, de toda a região aí que faz fronteira com o nosso país. Deus abençoe a vida de cada um de vocês. Meus irmãos, nós estamos aqui nesta manhã de domingo, né? E eu quero, né, já que nós estamos aqui, em nome, né, do Senhor, trazendo uma palavra do coração de Deus aos vossos corações, né? 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Meus irmãos, também eu gostaria de estar pedindo ao Diogo aí, né, desde já, um louvor, né, pedindo ao Diogo um louvor, aí com a nossa irmã, Yara, né? Estou no barco, né? Coloca aí, Diogo, o louvor da nossa irmã Yara, Estou no barco, né? Deus abençoe a vida do nosso irmão Diogo, né?

glória a Deus, aleluia, né? 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Amém, meus irmãos? Né? 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Meus irmãos, para vocês verem, nós estamos aqui. A nossa programação, ela marcha pela fé, meus queridos amados irmãos. Nós não recebemos, né? Nós não recebemos aqui da rádio, nós não somos remunerados aqui, nós temos que pagar esta programação, né? E o valor não é muito barato, né? É R$600 por mês, meus irmãos. E quem nos ajuda, né, a pagar essa mensalidade é você, minha irmã, você, meu irmão aí, que deposita a tua fé nesta programação, né? Nós temos que depositar primeiramente a nossa fé em Deus, né? E aqui nesta programação nós sempre procuramos trazer uma mensagem do coração de Deus aos vossos corações, né? E aqui a oportunidade está aberta, né? Para quem quer ajudar, para quem quer contribuir nesta programação. Eu peço muita ajuda aos empresários que quer divulgar a tua empresa ou alguma pessoa que tem seu trabalho específico, sua área profissional. Nós queremos divulgar o teu trabalho ou a tua empresa, né? Através desta programação. E eu tenho certeza que as portas vão se abrir, que as coisas andarão melhor aí na tua empresa, na tua vida, né? Anunciando na rádio, a tua programação, o teu trabalho e a tua especialidade, minha querida.

0: Amado irmão, meu querido amado irmão, né? Então, o nosso irmão aí da Ayla Calçado, o nosso irmão Alex, é uma das pessoas que nos ajuda aí, né? Também o pastor Francisco, né? Ele, na verdade, ele não tem uma empresa, né? Mas ele sempre está nos ajudando aí, cooperando, ajudando a pagar a programação. O nosso irmão José Augusto, né? Deus abençoe a vida do nosso irmão José Augusto, né? Pastor Arildo, Deus abençoe a vida do pastor Arildo. A nossa irmã lá da Bahia, a Suzana também, que sempre nos ajuda todo mês. Ela contribui aqui para ajudar esta programação, né? E a palavra de Deus diz: se você dá um copo d'água fria a um dos pequeninos em nome dos discípulos, de maneira nenhuma você vai ficar sem a tua recompensa. E aqui é uma corrente de oração, é uma corrente de ajuda. Você ajuda nós, Deus ajuda nós, você nos ajuda e Deus ajuda você, né? É um ajudando o outro e Deus ajudando a todos, né? 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Entrar conosco aqui também o nosso irmão Adílio Ramos, né? Tá conosco aqui na programação. Deus abençoe a vida de cada um de vocês. Vamos de louvor? Vamos escutar mais um louvor aí, nós já vamos estar entrando nos comerciais, né, Diogo? Não tá entrando nos comerciais. Não desliga o teu rádio, não saia desta live, porque Deus tem uma palavra para você. Depois dos comerciais, nós vamos entrar no louvor e eu quero fazer uma oração especial, uma oração poderosa, uma oração especial para você nesta manhã de domingo, né? Entra aí, peça o seu louvor, peça uma palavra, né? Deus vai estar abençoando grandemente a tua vida aqui na Rádio Essência Gospel FM.
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Glória a Deus, aleluia, voltamos mais uma vez com esta programação Voz que Crama no Deserto, né, meus queridos amados irmãos? Estamos aqui, né, nesta programação Voz que Crama no Deserto, né? E nossos patrocinadores aí, Deus abençoe a vida do nosso patrocinador Alex, né? O da Ayla Calçados e também os nossos irmãos ali da Infinity Vidros e Alumínio, né? Que nem eu estava falando. Eu também gostaria aí de pedir aos irmãos aí, né? Uma ajuda aí para uma irmã, né, meus irmãos? O Diogo vai estar colocando aí na tela aí o pedido desta irmã, né? Ela teve, o filho dela faleceu, né? Há poucos dias atrás, né? É a nossa irmã Rose, né? Ali do Jardim São Paulo. É uma inquilina minha, Diogo. Ela é inquilina minha, a nossa irmã, né? E ela tá passando por um momento difícil, a nossa irmã Rosane, né? E daí ela elaborou esta rifa aí, né? São duas rifas. Uma que são, né? Eu vou pedir pro Diogo dar uma paradinha em uma delas, né? Se tiver como dar uma paradinha em uma delas, porque uma é de R$10 e a outra é de R$5, né? Essas listas de nome, né? Uma tem certo, produtos como a de R$5, uma cesta de doce, né? E a outra de 10 reais são kits de perfumes, eu acho, se eu não me engano aqui, é kits de perfume, né? Produtos como de embelezamento, cuidados para o corpo, né? Aqui na outra cesta, né? A cesta são a premiação, né? Eu gostaria de ver aqui a premiação. Uma é de doce e a outra de produtos para embelezamento, né? Embelezamento, cuidados da pele, né? Shampoo, condicionador, essas coisas, né? E elas estão promovendo essa rifa aí para poder, né? Cobrir, né? A despesa.

0: meus queridos amados irmãos, que eles gastaram muito dinheiro, né? Com o falecimento do filho dela, né? E daí ela tá pedindo ajuda para vocês. Se vocês puderem ajudar, comprar uma rifa, você, além de estar ajudando, você pode ganhar um desses produtos, né? Ou dessa rifa. Essa rifa de R$5, eu comprei 5 nomes, Diogo, né? Comprei 5 nomes dela, né? E elas estão vendendo. Então tem essa rifa aí para ajudar no funeral, né? Do filho dela, né? Então são duas rifas com duas cestas de premiação. Uma rifa que é a cada nome é R$5, são a cesta de doce. E a outra rifa são de produtos para cuidados, higiene pessoal e cuidados para o corpo, né, meus queridos amados irmãos? Então, você pode estar entrando em contato com eles aí, ó, no telefone 45 984 31 15 39. 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E essa aqui que eu tô falando aqui é uma cesta de doces, né? Com vários tipos de doce, bis, vários tipos de doce, né? É para ajudar, meus queridos amados irmãos, a nossa irmã Rosane, né? O nosso irmão Carlos Ribeiro, ele está conosco aqui. Ele diz: ah, bom dia, a paz do Senhor, irmão. A paz do Senhor, irmão Carlos. Deus abençoe a tua vida, a tua família, a tua esposa, aonde vocês ponhar a planta dos pés de vocês, né? Então vocês podem estar entrando em contato, né, com eles, né? Com a nossa irmã Rose também. Você pode estar entrando em contato com ela no telefone 984 31 15 39, né? 984 31 15 39, ou também falar, né, falar com a Andressa, né, que é a filha dela, a Andressa, né? E a Andressa, você vai encontrar a Andressa no telefone 998-06-9466, né? Você pode estar entrando em contato com eles aí, né, em relação a esta rifa. Meus queridos amados irmãos, também eu gostaria, Diogo, de já convidar as pessoas também para a campanha, né, que vamos ter segunda-feira, esta campanha, meus irmãos. Uma campanha maravilhosa ali, que o nosso irmão José Augusto, né, tá promovendo esta campanha aí, né, de 7 segundas-feiras, né? São 7 segundas-feiras, 7 livramentos, né? Primeira, segunda, Deus me livra do medo e da ansiedade, né? Salmo de número 34, versículo 4. Provai e vede que o Senhor é bom. Bem-aventurado é o homem que nele confia, né? Bem-aventurado é o homem que nele confia, né? São 7 segundas-feiras. E eu vou começar, e eu vou pregar amanhã, Diogo. Nessa primeira segunda-feira eu vou pregar ali na Rádio União TV Web, né? Ali no Aldair Fagundes. Eu vou estar pregando a partir das 8 horas da noite, se eu não me engano, é a hora da pregação ali, né? Começa a partir das 8 horas, né? Esta maravilhosa campanha promovida pelo nosso irmão José Augusto, né? Deus abençoe a vida do nosso irmão José Augusto, né? E essa campanha, né, é uma campanha de livramentos, meus queridos amados irmãos. Então, você pode estar nos acompanhando aí amanhã a partir das 20 horas, meus queridos amados irmãos. E meus irmãos, eu também, né, gostaria aí de estar pedindo ao Diogo, né, para colocar um louvor maravilhoso aí para nós aí, Diogo. Um louvor maravilhoso aí com Daniel e Samuel, Diogo, né? Fale com Jesus, tá? Esse louvor aí, Fale com Jesus, né? É muito bom a gente falar com Jesus durante os nossos períodos aí, durante a nossa vida, nossos períodos aí, de quando, todos os momentos, estar, né, com o coração ligadinho no Senhor, né, falando com Ele, né, e pedindo orientação a Ele, né? Então vou pedir ao Diogo esse louvor aí com Daniel e Samuel. Fale com Jesus.
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Glória a Deus, aleluia, santo, engrandecido é o nome do nosso Senhor e Salvador Jesus Cristo. Louvor maravilhoso com Daniel e Samuel. Meus irmãos, eu gostaria agora de pedir o Diogo para apoiar aquele fundinho musical que eu quero estar orando. Eu quero estar fazendo uma oração aqui, né? E eu gostaria de estar fazendo menção do teu nome, da onde você está nos escutando aí, né? Mande uma mensagem para cá. Mande sua mensagem ou liga aqui no 3025-5200, né? Peça o seu louvor, né? Antes de nós entrarmos na mensagem, né? Peça o seu louvor, que nós vamos estar aqui, né? Colocando o teu louvor com maior alegria, né? Meus queridos, amados irmãos, gostaria de estar orando, né? Glorioso Deus e eterno Pai, Todo-Poderoso. Em nome de Jesus, meu Senhor e Deus. Primeiramente, meu Pai, eu gostaria, Senhor, neste momento, Pai, de pedir perdão ao Senhor pelos meus pecados, Senhor, das minhas iniquidades e todas as minhas transgressões, meu Pai. Perdoa, Pai, as minhas falhas, Pai, e as minhas fraquezas, Pai. Me perdoa, Senhor, que por

eu acabei estendendo as minhas mãos à iniquidade, inclinei meu coração para o mal, fiz tanta coisa que desagrada ao Senhor. Por isso, nesta manhã, Deus de poder e de milagre, perdoa, Pai, os meus pecados, perdoa minhas falhas, minhas fraquezas, Pai. Não somente, Pai, as minhas falhas, minhas fraquezas e meus pecados, mas também da minha irmã, Senhor. Também do meu irmão que me escuta nesta manhã de domingo, Senhor. Visita ele neste momento, Pai. Em nome de Jesus, eu peço encarecidamente ao Senhor, meu Deus e Pai, que vá de encontro à vida desta pessoa, Senhor. E se for do teu querer, Pai, e se for da tua vontade, Senhor, arranca, Pai, toda a dureza, Pai, que temos no nosso coração, Pai. Senhor, venha nos transformar com o poder da tua palavra, Senhor Deus. Venha, Pai, entrar com obra de libertação, Senhor, se for do teu querer, Pai. Se te agradar, Senhor Deus, entra com a obra de libertação, meu Senhor, da minha vida, Pai. Na vida da minha irmã, Pai, na vida do meu irmão que está aqui comigo, Senhor. Senhor, pela tua infinita misericórdia, Pai. Aquilo que nós não conseguimos, Senhor Deus Todo-Poderoso, nos distanciar, Pai. Aquilo, meu Deus e meu Pai, que nos prende, Senhor, no mundo do pecado, Pai. Aquilo que vem manchando, Pai, as nossas vestes espirituais, Pai. Que nós não conseguimos remover, Pai, com as nossas próprias forças, Pai. Em nome de Jesus, eu peço ao Senhor nesta manhã, Pai, que o Senhor possa, meu Deus e meu Pai, lavar-nos, Senhor Deus, lavar as minhas vestes, as vestes da minha irmã e do meu irmão, com o sabão de lavandeiro, Senhor, nos purifica, Senhor, com o isopo, Pai. Lava-nos, Senhor Deus, no sangue do teu filho, Pai. Nos purifica de todo pecado, Senhor, desde o alto da cabeça até a planta dos nossos pés, meu Pai. Porque se o Senhor, meu Deus e meu Pai, ó Deus de poder e de milagre, não, Senhor, se o Senhor observar, Pai, a nossa vida, Pai, se o Senhor nos observar, Pai, quem vai ficar diante de ti, Pai? Quem vai permanecer diante da tua face, Senhor? Quem é digno, Senhor Deus, de permanecer diante da tua face, Pai? Se o Senhor observar o pecado de tal pessoa, Pai, ou da minha irmã, ou do meu irmão, ou o meu pecado, Pai, nós não somos dignos, Senhor. Mas em nome de Jesus, Pai, pelo sangue vertido na cruz, Senhor, pelo sacrifício que o meu Deus, que o meu Senhor Jesus e Deus fez lá na cruz, Pai, perdoa, Pai, os pecados da minha irmã e os meus, Pai. Ajuda-nos, Senhor Deus, nas nossas dificuldades, nos nossos problemas, Senhor. Cura, Pai, quem precisa ser curado, Pai. E se for do teu querer, e se for da tua vontade, Pai, abre porta onde não tem porta, Senhor Deus. Senhor, nos converte, nos liberta, Pai. Realiza uma obra em nossas vidas que eu lhe peço, em nome de Jesus. Amém, meus irmãos? Eu vou pedir um louvor ali pro Diogo ali, né? Eu vou pedir um louvor com Canarinhos de Cristo, Vencedor. É um louvor maravilhoso. Deve que muitos conhecem esse louvor com Canarinhos de Cristo, Vencedor. Então eu vou pedir ele ao Diogo.

Glória a Deus, aleluia, santo, engrandecido é o nome do nosso Senhor e Salvador Jesus Cristo, né? Tá conosco aqui o nosso irmão Eugênio Eduardo Isadura, Eugênio Eduardo, a paz do Senhor Jesus Cristo, pastor Eugênio, estamos na audiência, Deus abençoe grandemente esta programação, um abraço irmão, um abraço pastor Eugênio, Deus abençoe grandemente a tua vida aí, né, pastor Eugênio, e a tua família, meu querido amado irmão, Deus abençoe também a nossa irmã Tereza, né, nós acabamos de fazer oração, irmã Tereza, né, ela pede, né, alguém quiser ir, né, vocês lembrem da irmã Tereza aí nas tuas orações aí, a nossa irmã Tereza de Oliveira, né, ela assim, ore por minha filha Miriam e o Edson e Cauã e os demais falha, eu peço um louvor, eu peço um louvor. Não sei se é o louvor chamado falhas, né? Não sei. Então ela pede um louvor. Vamos colocar aqui, irmã Tereza, o louvor com a nossa diretora da programação aqui, né? A diretora da programação, Helena Guimarães. Nós vamos estar colocando o louvor dela aqui agora, né? E vamos estar oferecendo a nossa irmã Tereza de Oliveira e a sua família, principalmente a irmã Miriam, o Edson e a Cauã e os demais, né? Ela tá pedindo oração aqui, né? Abençoa, né, a nossos irmãos aqui, né? Amém, meus irmãos? O Diogo vai colocar o louvor aí, tá?

Glória a Deus, aleluia, meus queridos, amados irmãos. 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

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E também quero falar sobre a feijoada, Diogo. 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Essa feijoada, Igreja Missionária, Ministério Reobote. Né, beneficente feijoada, né? Feijoada beneficente, Ministério Reobote, né? Com o nosso irmão ali. Com o nosso irmão Claudinei e a nossa irmã Fagna, né? 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Vamos ajudar aí os nossos irmãos do Ministério Reobote, né? A irmã Cidivânia tá morando em São Paulo? Foi embora, irmã Cidivânia? Ai, foi embora para São Paulo. Né? Deus abençoe a vida da... Não tem como comer mais a feijoada, irmã Cidivânia, né? Ela está morando em São Paulo, né? Ela... Não pensei que era, né, o SP, porque ela morava aqui, né? Está em São Paulo agora, né? Mas Deus abençoe a vida da irmã Cidivânia, né? Deus abençoe, né, minha querida amada irmã? Meus irmãos, sem muita perca de tempo, né? Eu gostaria já de pedir ao Diogo, né, Diogo? Para colocar... Não dá pra entregar em São Paulo, né? Fica difícil, irmã Cidivânia, né? Mas em São Paulo, lá, eles fazem uma feijoada deliciosa lá, nossa. Feijoada de lá, feijoada paulista, Diogo. Eu adoro feijoada paulista completa. Meu Deus, eu ia pra São Paulo, né? Chegava nos dias de sábado lá, já pensava na feijoada. Eu não queria outra coisa, feijoada com o Terresminha ali do lado, ali. Meu Deus do céu, é um pecado esse aí. Né, meus queridos amados irmãos? Meus irmãos, sem muita perca de tempo... Eu gostaria de estar lendo uma passagem que se encontra no livro de Filipenses. Livro, a carta aos Filipenses. A carta que Paulo envia por meio de Timóteo até os irmãos, alguns de cristãos, né? Um grupo de cristãos ali que tinha espalhado ali na cidade de Filipenses, né? Que eles sempre se reuniam

para falar de Jesus. Se reunia nas casas, irmãos, para falar do Evangelho, para falar de Cristo, para falar, para ajudar um ao outro, incentivando um ao outro na fé, para que nenhum deles venha desanimar e apostatar da fé que eles têm em Jesus. Então esta carta, meu querido amado irmão e minha querida amada irmã, enviada por Paulo. Paulo se encontrava no cárcere. E Timóteo foi visitar Paulo lá no cárcere. Paulo estava preso, meus irmãos. Ele não roubou. Paulo não matou, meus irmãos, para ir preso. Depois que ele se tornou cristão, ele não matou. Ele não matou, ele não roubou. Ele não ofendeu ninguém. Mas por causa do Evangelho, por pregar o Evangelho, pela fé que ele tinha em Cristo Jesus, ele foi levado preso. Primeiramente, os seus irmãos, os seus compatriotas, os judeus que não seguiam a Cristo, os judeus religiosos que acreditavam em sua cabeça que Jesus não era o Messias, esses judeus que tinham o coração endurecido e achavam Jesus um impostor, porque eles mesmos, através dos judeus, do sacerdote, do sumo sacerdote, Jesus foi crucificado pelo Império Romano. E aqui, meus queridos amados irmãos, Paulo se encontrava preso numa prisão. Estava numa prisão, uma prisão romana, mas foi preso por judeus. Por eles ter dupla cidadania, pelo apóstolo São Paulo ter dupla cidadania, ser um judeu de nascimento, um judeu, um descendente direto de Abraão, da tribo de Benjamim, que nasceu na Sicília e também ganhou cidadania romana. Paulo tinha dupla cidadania. Ele era tanto judeu, né, israelense, judeus, como romano, por ter nascido na Sicília. Então Paulo tinha essa dupla cidadania. E um romano não podia ser tocado por ninguém. Um romano não podia ser preso, ou morto, ou açoitado por outra autoridade, a não ser os romanos fazer o que eles faziam. Fazer isso. Só os romanos podiam prender um cidadão romano. Só os romanos podiam matar um cidadão romano. Mas nenhum outro podia tocar nele. Nós podemos ver isso hoje em dia com os americanos. A nossa irmã Cidivânia fala bem assim, a nossa irmã Cidivânia: pastor, eu esqueci de falar, eu sou de São Paulo, conheci vocês pela rede. Aí eu pensei que a irmã Cidivânia era aqui de Foz do Iguaçu. Meus queridos, amados irmãos. Então Paulo, ele tinha essa dupla cidadania. Nós podemos analisar nos dias de hoje, o cidadão americano, quem nasce nos Estados Unidos. Não, ninguém pode tocar no cidadão americano a não ser o presidente, né, o governo dos Estados Unidos. E naquela época era a mesma coisa com Roma. Ninguém podia tocar no cidadão romano, e Paulo era um cidadão romano. Então Paulo, depois das suas viagens missionárias, depois da tua missão de fazer levar o evangelho a outros territórios, a outras regiões que não era a região da Judéia, que não era a região de Israel, Paulo, ele foi levado preso, subiu até Jerusalém. Paulo não podia ir para Jerusalém. Todos avisavam a Paulo: não vá para Jerusalém, porque lá você vai ser preso. Mas o Espírito Santo já tinha mostrado para Paulo como seria a trajetória da vida dele, aonde que ele iria ir, que ele tinha que ir para falar o Evangelho. Paulo, por toda a região que ele levou o Evangelho, ele foi guiado pelo Espírito Santo. O Espírito Santo guiou Paulo até as regiões aonde que tinha que pregar o Evangelho. E não foi diferente na cidade de Filipenses. Paulo passa por Filipenses, prega o Evangelho em Filipenses. Depois de muito tempo, Paulo, na cadeia ou em outras regiões, mandava carta para esses lugares, ficava sabendo de coisas que estavam acontecendo ali na comunidade cristã dessas regiões, principalmente aqui de Filipenses. Paulo ficou sabendo que na região de Filipenses, muitos irmãos aqui estavam abandonando o caminho do Senhor, muitos irmãos estavam voltando para trás,

meus irmãos estavam desanimando por causa das provações, por causa das lutas que eles vinham passando. Eles estavam apostatando da fé, eles estavam desanimando, porque eles oravam e as coisas não aconteciam. Eles oravam pedindo libertação para alguém e a pessoa não era liberta. Eles oravam pedindo para Deus entrar com a providência dentro da tua família, mas as coisas andavam da mesma maneira e do mesmo jeito. Então essas pessoas iam desanimando, iam voltando para trás, iam abandonando o caminho, e abandonando o evangelho, e se apostatando. E a palavra de Deus fala que aquele que desvia o desviado é 7 demônios que entram na vida deles. Mas todos aqueles que desviavam, todos aqueles que estavam voltando para trás por causa de provações que eles iam passando, por causa da luta que eles iam passando, eram pessoas que não estavam destinados à salvação. Eram pessoas que desde que eles foram formados no ventre, eles não foram formados para formação, eles foram vasos de desonra, formados para destruição, para ser jogado no fogo eterno. Não foram que nem Jeremias. A Bíblia fala que Deus fala: Jeremias, antes de você fosse formado no ventre materno, eu já te coloquei como profeta para as nações, Jeremias. A mesma forma ele fala para Ananias, quando ele vai até Paulo: Ananias, aquele é um vaso escolhido por mim, Ananias, para ir à presença dos gentios e até das autoridades, Ananias, dos governadores. E foi desta maneira e desse jeito que aconteceu na vida de Paulo, da forma que Jesus falou para Ananias, quando Paulo ainda estava cego naquela casa, após ele ter um encontro com Jesus na estrada que ia para Damasco. Paulo foi escolhido desde o ventre, e ele sabia da tua missão, o quanto ele devia sofrer pelo nome de Cristo. E Paulo estava na prisão, meus irmãos. Os irmãos da cidade de Filipenses estavam desistindo. Por quê? Porque eles pediam para Deus converter a sua família, e a família deles não era convertida. Eles pediam para Deus abrir porta, e as portas não eram abertas. Eles passavam por dificuldades, eles passavam por momentos difíceis, e muitos deles abandonaram o caminho do Senhor. Então foi necessário Paulo, de dentro de uma prisão, condenado à morte, tuberculoso, dentro da prisão. Os irmãos precisavam saber que Paulo escrevia suas cartas de punho próprio, doente, pronto para a morte, mas ali ele estava alegre e compartilhando da sua alegria, falando que daqui pouco tempo ele se encontraria com o Senhor. Ele escrevia na carta: a minha corrida está acabando, eu estou chegando próximo à linha de chegada, e tem uma coroa preparada para mim, porque para mim o viver é Cristo e o morrer é lucro. Paulo, de dentro da cadeia, condenado à morte, incentivava os irmãos de Filipenses, e ainda ele dizia: olha, eu tenho certeza que o Deus que começou a boa obra em vocês é capaz, ele vai terminar até o dia de Cristo Jesus. Então permaneça firme. Paulo dizia: permaneça firme, porque aquele que começou a boa obra em vocês, ele é fiel e justo para terminar esta boa obra. Paulo sempre pregava sobre os predestinados. Ele falava que nenhuma condenação há naqueles que estavam em Cristo Jesus. Nenhuma condenação há neles. Ah, mas Deus não converte a minha família, Deus não converte a minha esposa, Deus não converte o meu marido, Deus não converte o meu filho. A Bíblia fala: se você amar o teu marido, ou a tua esposa, ou teus filhos mais do que a mim, você não é digno de mim. Olha o que o apóstolo Pedro falou para Jesus, quando Jesus estava no seu ministério terreno: Senhor, nós deixamos casa, nós deixamos família, nós deixamos tudo, Senhor, para te seguir. E o que nós vamos receber, Senhor? Nessa vida 100 vezes mais, e na outra vida, e depois a vida eterna, e uma coroa que tem para vocês, com um nome que só vocês saberão que nome que é. Eu mudarei o nome de vocês, eu darei uma coroa para vocês, eu colocarei pedra na coroa de vocês. Vocês sentarão em 12 tronos e julgarão as 12 tribos de Israel. Meus queridos, amados irmãos, havia uma promessa para eles, e há uma promessa.

promessa para mim e para você, que se encontra no livro de Apocalipse: aquele que perseverar até o fim será salvo. Ai, eu não aguento mais, eu vou desistir, eu não quero mais, eu vou desistir, eu não aguento mais seguir a Deus, eu não aguento mais, é muita prova, eu não aguento mais, eu vou desistir, eu não quero mais, eu vou desistir, eu não aguento mais seguir a Deus, eu não aguento mais, é muita prova, é muita luta, eu já não suporto mais, eu já não suporto mais as provas, as lutas, então eu vou parar, porque Deus não está me ajudando. Meus irmãos, Deus não tem, Deus, ele não tem compromisso nenhum com quem não tem compromisso com ele. E outra coisa, Deus não é obrigado a dar nada para ninguém. O que ele deu está lá na cruz. Está lá na cruz o que ele deu. O melhor de Deus não está por vir. É mentira que o melhor de Deus não está por vir, não. O melhor de Deus já veio e foi pregado na cruz. Já veio e foi pregado na cruz. Agora, quando voltar, ele vai voltar para julgar as nações. Ele voltará para julgar as nações. Quando ele voltar. Meus queridos, amados irmãos, então Paulo, aqui nesta carta aos Filipenses, ele é categórico em dizer que aquele que começou a boa obra em vocês é fiel e justo para terminar. Paulo mandou esta carta através de Timóteo para incentivar os irmãos da cidade de Filipo, para que eles não abandonassem, para que eles continuassem firmes, porque todo aquele que abandona o caminho do Senhor, todo aquele que é apostata da fé, ele nunca teve Deus na vida dele. Ele nunca teve o Espírito Santo de Deus na vida dele. Ele nunca foi batizado no Espírito Santo. Por quê, meus irmãos? A gente, quando escutamos o Evangelho a primeira vez, quando o Evangelho chega em nós pela primeira vez e nós abrimos o nosso coração, meus irmãos, para a palavra de Deus entrar, porque Jesus fala à igreja que estava na cidade de Laodiceia: eis que eu estou à porta e bato. Se alguém ouvir a minha voz e abrir a porta, eu entrarei, farei morada com ele, cearei com ele. Eu cearei com esta pessoa, se ele abrir a porta para mim entrar. Jesus está à porta batendo, meus queridos amados irmãos. E a pessoa, meus irmãos, que é apostata da fé, que abandona o caminho de Jesus, a pessoa que segue a Cristo para Deus abrir porta, para Deus curar doença, a pessoa que segue Cristo para Deus transformar alguém da tua família, ou para Deus fazer algo diferente na tua vida, na vida material, essa pessoa nunca teve Jesus na vida, nunca teve o Espírito Santo. O apóstolo São Paulo, ele manda uma carta também para os irmãos da cidade de Éfeso, e ele fala bem assim: ó, vocês receberam o Espírito Santo quando vocês ouviram a palavra pela primeira vez e deram crédito à palavra e abriram o coração para a palavra entrar, penetrar, para a palavra penetrar no coração de vocês, para a palavra penetrar no coração de vocês. Meus queridos amados irmãos e minhas queridas amadas irmãs, algo eu quero dizer para você nesta manhã de domingo: não abandone o caminho do Senhor, porque isso só demonstra que a pessoa não tem Jesus na vida. Isso só demonstra que a pessoa nunca teve Cristo. Quando a pessoa apostata da fé, quando a pessoa abandona o caminho, isso mostra que ela nunca teve Jesus. Ela estava ali na igreja, ela estava ali naquele lugar disfarçando. Ah, o fulano desviou. Não, ele nunca teve Jesus na vida. Ele nunca teve, ele estava de disfarce dentro da igreja. Ele estava mentindo. Ele nunca teve Jesus, ele estava lá atrás de outra coisa. Ele não está atrás da salvação, não. Ele não está atrás de que Deus, que Jesus purifique as vestes dele, que Jesus o purifique, que Jesus o transforme. Ele não, ele queria outra coisa. O interesse dele era outro. Ele era um simpatizante, ele não era um praticante. Todos que ouvem a palavra do Senhor e não praticam, ele é simpatizante, ele não tem o Espírito de Deus. Mas todos que ouvem a palavra do Senhor e praticam o que a palavra diz, entendeu? Esses são os que têm a casa na rocha. Não são os que estão de fingimento dentro da igreja, aqueles que estão na igreja por interesse de alguma coisa financeira, ou na saúde, ou dentro da tua família. Mas esses que estão interessados é na salvação da sua vida. Então Paulo, através de Timóteo, manda essa carta aos irmãos de Filipenses, falando para eles continuar firme, porque aquele que começou a boa obra vai terminar.

não se preocupe, a tua vida está na mão de Jesus, não é você que determina a tua salvação, não é você que tem o poder para se salvar, porque ninguém tem este poder, ninguém consegue se salvar, ninguém consegue se libertar, ninguém consegue a libertação por si próprio, ninguém consegue a salvação por si próprio, é tudo da obra e da vontade de Deus e do querer de Deus, na hora de Deus e no momento de Deus. Olha o que Jesus fala aqui no livro de João, no capítulo de número 10 e no versículo de número 25. Jesus respondeu aos fariseus: eu já disse, mas vocês não creem. As obras que eu realizo em nome do meu Pai falam por mim, mas vocês não creem, porque não são minhas ovelhas. Olha o que Jesus diz: vocês não creem porque vocês não são minhas ovelhas. Tem pessoa que acredita em Jesus, Diogo, por causa de dinheiro. Ah, porque se eu servir via Cristo, ele vai me dar um emprego, ele vai abrir uma porta de emprego para mim. Ah, se eu for para a igreja e aceitar Jesus, ele vai dar um casamento para mim. Ah, se eu for para a igreja e aceitar Jesus, ele vai mudar a minha vida financeira, ele vai mudar a minha família, minha esposa, meu marido. Mentira, Jesus, ele veio para dar salvação. Ele veio para dar salvação para mim e para você. Ele não tem obrigação de dar nada para ninguém. Ele não tem obrigação. E muitas pessoas acham, porque é crente, Deus tem obrigação de dar alguma coisa para ele. Aí eu dou o dízimo. Deus tem obrigação de me devolver de novo 10%, 10 vezes mais. Não, não tem isso na Bíblia, não. Não tem isso, não, meus irmãos. Olha o que diz Deuteronômio 28.

ali não. Agora, se você não praticar o que está escrito aqui, ah, eu dou o dízimo, e não praticar o que está escrito aqui dentro dessas, da palavra, a maldição correrá atrás de você, a peste correrá atrás de você, a desgraça correrá atrás de você, até você ser destruído de cima da face da terra. Minha querida amada irmã, meu querido amado irmão, o que eu quero dizer para você nesta manhã de domingo, minha irmã, a palavra de Deus diz, o apóstolo São Paulo fala, que aquele que começou a boa obra é fiel e justo para terminar. E olha o que diz João, o que Jesus falou para os fariseus: vocês não são minhas ovelhas. Vocês não são minhas ovelhas, porque vocês não vê, não creem nas obras que eu faço. Porque as obras que eu faço, falam em meu nome, as obras que eu realizo em nome do meu Pai, falam por mim. Eles não precisam perguntar, você é o Cristo? Eles perguntavam para mim, você que é o Cristo? Não esconda de nós. Daí Jesus falou, não, o que eu faço, as obras que eu faço, né, em nome do meu Pai, fala por mim. Vocês vão distinguir, vocês vão analisar quem sou eu através das obras que eu faço. Ressuscito morto, multiplico o pão, cura as pessoas, liberta as pessoas, abre os olhos do cego. Então quem sou eu? Algum ser humano normal consegue fazer isso? Não consegue. E Jesus ainda termina dizendo assim para eles assim, ó: mas vocês não creem, porque não são minhas ovelhas. As minhas ovelhas ouvem a minha voz e as conheço, e elas me seguem, e dou-lhe a vida eterna, e jamais perecerão, e ninguém pode arrancar ela das minhas mãos. Depois que você está na mão de Jesus, ninguém pode tirar você da mão de Jesus. Depois que você está em Cristo Jesus, ninguém consegue tirar, nem você mesmo consegue sair. Nem você mesmo, depois que Jesus te selou, depois que Jesus colocou um selo em você, ninguém te tira mais, nem você mesmo pode sair. Ah, eu saio, não sai. Não tem maneira alguma de você sair. Não tem maneira alguma de você perder a tua salvação. Tem pessoas que falam, ah, mas você pode perder a tua salvação. Mentira, quem não é salvo, nunca foi salvo, nunca teve a salvação. Agora, quando Jesus já salvou, tem como alguém lutar contra Jesus? Tem como alguém pelear contra Jesus? Se Jesus quer alguma coisa, tem como o ser humano falar, eu não quero? Não tem como, não existe maneira. Depois de salvo uma vez, é salvo para sempre. Jesus falou aqui, as minhas ovelhas ouvem a minha voz, e elas me seguem, e eu dou a vida eterna para elas, e da minha mão ninguém tira elas não, porque pertence a mim, eu selei, eu já pus um selo nelas, eu já pus a minha assinatura nelas, eu já pus o meu nome nelas, eu já derramei o meu sangue, foi por ela, e da minha mão ninguém tira ela.

ela não sai da minha mão. Então o que Paulo diz aos filipenses é o que Jesus disse aos fariseus. Paulo disse, eu tenho certeza, Paulo dizendo aos filipenses no capítulo de número 1, eu tenho certeza que aquele que começou a boa obra em vocês é fiel e justo para terminar ela até o dia de Cristo. Olha o que Jeremias, quando desce a olaria, ele vê o oleiro trabalhando num vaso, e o vaso que ele trabalha quebra na mão do oleiro, e Deus fala, tá vendo, Jeremias? Assim são vocês na minha mão, como aquele vaso. Eu quebro e faço ele da forma que eu quero, e ninguém tira da minha mão. É eu que vou moldar o vaso. E se não tiver da forma que eu quero, eu quebro e faço de novo. E eu faço da forma que eu quero, eu quebro quantas vezes for preciso quebrar, eu quebro o vaso. Então, minha irmã, a salvação não depende de mim. A salvação não depende de você. A salvação depende exclusivamente de Deus. É só Deus que pode salvar. E é só Deus que pode condenar. Então ele diz a Jeremias, você é escolhido para mim desde o ventre, Jeremias. Então ele disse a Ananias também, quando foi atrás de Paulo, ele é escolhido por mim desde o ventre para ir até os gentios e as autoridades. Meus queridos amados irmãos, eu gostaria que vocês ficassem com essas palavras. Eu gostaria que vocês ficassem com essas mensagens. E que vocês não desligassem o rádio de vocês. Que vocês não saíssem do rádio de vocês. Porque daqui a pouquinho, daqui a alguns minutos, está a missionária irmã Ivone. A nossa irmã Cidivane, ela diz, eu só vou para a igreja para encontrar minha salvação. Irmã, se Jesus te salvou, você já está salva. Você já está salva. Igreja não salva ninguém. O que salva é Cristo. Ela diz aqui, Jesus me tirou da prisão, ele tira mesmo. Glória a Deus, aqui a irmã Neiva falando. Deus tem que estar em primeiro lugar, a irmã Cidivânia falando. Deus abençoe a vida da irmã Cidivânia. Deus abençoe a vida da irmã Neiva. Deus abençoe a vida do irmão Carlos Ribeiro, de cada uma das pessoas que estavam conosco aqui na live, né? Segunda-feira, nós teremos a cumprimentação da programação ali, na campanha que eu estarei fazendo com o irmão José Augusto, da Rádio União TV Web, a partir das 8 horas da noite. Fiquem todos com Deus. Deus abençoe a vida de todos e domingo que vem nós estaremos aqui de volta, em nome de Jesus. Amém, meus irmãos?

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e Santo Pai, Deus de glória, Deus de poder, magnífico, santo, tremendo, poderoso Deus. Te amamos, te adoramos e te glorificamos nesta manhã, porque o Senhor já está falando conosco nesta manhã. Senhor, obrigado por essa oportunidade, por esse dia, Senhor Deus, por essa programação. Mais uma vez, Senhor Deus, nós estamos aqui, ah, Senhor, para falar que o Senhor é bom e a Tua bondade dura para todo sempre. Ah, Senhor, obrigado por os nossos ouvintes daí do outro lado. Abençoa, Senhor, aqueles que estão trabalhando, aqueles que estão fazendo o seu almoço, Senhor, aqueles, Pai, que estão reunidos com a família. Abençoa os lares, abençoa as famílias. Entra com a Tua providência onde que cada um precisa nesta manhã. Brada na mente, no coração, na alma, no espírito. Senhor, vai repreendendo tudo aquilo que não provém do Senhor. E entra com a Tua providência, entra com paz, entra com conforto vindo do céu, entra com sabedoria e graça, entra, meu Senhor, com saúde do corpo e da alma. Querido Espírito Santo da verdade, seja com a nossa vida nesta manhã. Glorifica Teu nome, venha salvar almas para o Senhor, venha usar nós nas Tuas mãos mais uma vez nesta manhã, Senhor. Brada, Senhor, porque sem o Senhor nós não somos nada. Então manifesta o Teu poder, manifesta a Tua glória, Senhor, que a Tua presença, Senhor Deus, seja mais e mais na nossa vida aqui. Ah, Senhor, aonde, Pai, a minha voz alcança, nesse veículo, meu Senhor, este homem, esta mulher que está trabalhando, meu Pai, dirige esse veículo, dai a vitória que eles necessitam.

Pai, abençoa aqueles que estão enfermos, às vezes, Senhor, acamado dentro do seu lar. Senhor Jesus, cura, ou lá nos hospital, meu Deus. Ah, querido Espírito Santo, queima o espírito da enfermidade, queima toda a obra do mal. Senhor, dá saúde a este homem, a essa mulher, a essa criança, a esse jovem. Senhor, dá saúde a este homem, a essa mulher, a essa criança, a esse jovem. Senhor Deus, esse adolescente, querido Espírito Santo da verdade. Ah, Senhor, aqueles que estão lá atrás de uma grade. Ah, Senhor Deus do céu. Espírito Santo, venha salvar essas vidas, venha socorrer, meu Pai. Jesus, nós sabemos, meu Pai, que veio prato diabólico, Pai, e eles comeram, eles se deliciaram, mas, Senhor, quem sabe tá lá atrás dessa grade, tá, Senhor, arrependido. Senhor, fala com eles, manifesta o teu poder, eles têm uma alma para apresentar a ti, e o Senhor veio salvar e libertar aquele que havia perdido. Então, ó Deus, dá mais uma chance a esse homem e a esta mulher, esse jovem, Senhor Deus, salva para a tua glória, salva, Senhor, para o teu nome vir ser glorificado. Querido Espírito Santo, eu te peço uma bênção especial para cada família nesta manhã. Querido Deus, fica conosco e dirige esse trabalho, Senhor, porque o trabalho é seu, Espírito Santo. Nós apenas somos vasos, Senhor, mas tu és o dirigente desse trabalho. Fica conosco e abençoa nossa vida em nome do Senhor Jesus. Alegrei-me quando me disseram: vamos à casa do Senhor. Os nossos pés estão dentro da tua porta, ó Jerusalém. Jerusalém está edificada como uma cidade bem sólida, aonde sobe as tribos do Senhor, como testemunha de Israel, para darem graças ao nome do Senhor. Pois ali estão os tronos do juízo, os tronos da casa de Davi. Orai pela paz de Jerusalém, prosperarão aqueles que te amam. Haja paz dentro dos teus muros e prosperidade dentro dos teus palácios, porque causa dos meus irmãos e amigos direi: haja paz em ti. Por causa da casa do Senhor, nosso Deus, buscarei o teu bem. Com o Salmo 122, eu quero saudar todos os queridos irmãos na paz do Senhor, né? As irmãs aí que estão fazendo o seu almoço, né? Que estão aí reunidas com a sua família. Às vezes, né? Chegaram agora, né? Da escola dominical, da igreja. Que Deus abençoe o seu dia, as suas mãos, aonde tocar aí. Que haja multiplicação, né? O nome de Jesus ser glorificado. Você que está aí no volante desse veículo aí, que Deus abençoe teu dia, está trabalhando aí, né? Nos aplicativos, nos táxis aí, né? Onde você estiver trabalhando, que Deus abençoe a sua vida poderosamente, a nossa Argentina aí também, né? Nosso Paraguai, que Deus abençoe os bairros de Foz do Iguaçu, outra cidade, circunvizinha, por que não dizer outro país, né, Diogo? Domingo estava ali o estado de São Paulo, né? Tinha um lado de São Paulo, no interior de São Paulo, né? Já eles entram aí, que é difícil eles não entrar aí, né? Mas que Deus abençoe o seu dia, irmã Celila, irmã Laurita, né? Aleluia, irmã Maria, todas as irmãs ali, né? Você que está aí no rádio, que não manifesta aqui, que Deus abençoa aí o seu domingo e o começo dessa semana. Essa semana seja de vitória, de conquista, de milagre, de restauração. Que Deus venha cumprir o desejo do coração de vocês e a sua vida aí, ó. Santa Catarina, o irmão Flor e Avanta, irmão Marlene, que Deus abençoe poderosamente a vida de vocês.

né? Louvado seja Deus. Mas aqui, quando o salmista diz oração para que haja paz de Jerusalém, e em Jerusalém continua paz, né? Aí o Senhor diz, o salmista diz, alegrei-me quando me disseram, vamos à casa do Senhor. Né? Parece que tem dia, eu não sei você, mas tem dia que eu não vejo a hora de chegar à noite para ir para a casa do Senhor. Eu não vejo a hora de chegar o dia, a hora para nós encontrar com as nossas irmãs, para nós orar, né? Para nós louvar a Deus. Porque é bom demais estar na presença do Senhor, amado. Né? E o salmista diz, alegrei-me quando me disseram, vamos à casa do Senhor. Os nossos pés estão dentro da tua porta, ó Jerusalém. Que coisa mais linda, né? Louvado seja o nome do nosso Deus Todo-Poderoso. Jerusalém está edificada como cidade bem sólida, né? O salmista vai falando aqui, aonde sobe a tribo, as tribos do Senhor, como testemunha de Israel, para darem graças ao nome do Senhor. Olha que coisa mais linda, né? A reunião, amado, quando a gente se reúne para louvar e engrandecer o nome do nosso Deus, não tem outra coisa melhor do que estar junto louvando e engrandecendo o nome do Senhor. Tristeza desaparece, né? Às vezes os problemas a gente esquece, acalma o nosso coração, a nossa alma. Como é bom sentir a presença do Todo-Poderoso, ter a paz do Senhor. Que essa paz aqui, amado, que vem do Senhor, não é essa paz aí repentina que vem e passa, não. Quando Deus coloca a paz no nosso coração, nós passamos por situação que depois nós olhamos para trás e não foi nós que passamos. Na verdade, não foi nós mesmo. Foi o Senhor Deus que nos conduziu, o Senhor que foi na frente, né? Louvado seja o nome do Senhor. Ali está a tribo, as tribos do Senhor, como testemunha de Israel, né? Ali tem, pois ali estão o trono dos juízos, dos tronos da casa de Davi. Ali tem tudo que nós precisamos. Quando nós temos na presença do Senhor, na casa do Senhor, tem tudo o que ser humano precisa. Orai pela paz de Jerusalém. Quanto nós precisamos orar por essa paz, irmão? Jerusalém precisa de paz, o ser humano precisa de paz. Ah, nosso mundo precisa de paz. Irmão Adão aí também, né? A irmã Júlia, a irmã Thalita, um abraço cristão a todos vocês. E o salmista, ele pede para nós, orai pela paz. Até dentro dos lares, no meio das famílias, é tanta contenda, irmão, é tanta discórdia, é tanto sofrimento. E nós precisamos orar para que haja paz vinda do Senhor, né? Não essa paz que muitos encontram, né? Nas bebidas, nas drogas, porque daí parece que eles são alegres, tem paz, não tem, não, irmão, não é a paz, não é. Né? Aleluia, estão se destruindo. Mas essa paz que vem do Senhor, essa paz é a verdadeira. Louvado seja Deus. E o salmista diz, orai pela paz de Jerusalém, prosperarão aqueles que te amam. Você olha que lindo. Se nós amamos o Senhor, oremos, vivemos essa palavra, o Senhor nos prospera. E quando a prosperidade vem do Senhor, irmão, é tão linda, né? É pura, irmão. Não é igual essa prosperidade de muitos gananciosos, né? Muitos que roubam, muitos que barganham, muitos, né? Não, quando vem do Senhor, amado, é do nosso trabalho, é da nossa fidelidade, é na nossa oração. É tudo diferente que o mundo, né? Então vamos morar por essa paz, né? Que haja paz por causa dos meus irmãos e amigos, direi, haja paz em ti. Por causa da casa do Senhor nosso Deus, buscarei o teu bem. Que coisa linda esse salmo, né, irmão? Parece que vai alimentando a

Glorificado é o nome do nosso Deus, está conosco, a Leonice também Pérez, né? Louvado seja Deus, que Deus abençoe a sua vida e seu lar e toda a sua querida família, né? Vamos aí de louvor de novo, Diogo, depois eu entro na palavra.

Glorificado é o nome do nosso Deus, né? Há tempo para todas as coisas. E é isso que Deus deixou para nós, né? Tempo de todas as coisas. Mas o Senhor tem vitória nesse dia, que diz assim, Eclesiastes, capítulo 3, que diz assim: há para todas as coisas um tempo determinado por Deus. Tudo tem o seu tempo determinado. E há tempo para todo o propósito debaixo do céu. Há tempo de nascer, há tempo de morrer. Tempo de plantar e tempo de arrancar o que plantou. Tempo de matar e tempo de curar. Tempo de derrubar e tempo de edificar. Tempo de chorar e tempo de rir. Tempo de prantear e tempo de saltar. Tempo de espalhar pedra e tempo de ajuntar pedra. Tempo de abraçar e tempo de

afastar-se de abraçar. Tempo de buscar e tempo de perder. Tempo de guardar e tempo de deitar fora. Tempo de rasgar e tempo de cozer. Tempo de estar calado e tempo de falar. Tempo de amar e tempo de aborrecer. Tempo de guerra e tempo de paz. Que vantagem tem o trabalhador naquilo em que trabalha? Tenho visto o trabalho que Deus deu aos filhos dos homens para com eles os usufruir. Nós temos aqui uma palavra muito linda, né? O hino já abriu ali, né? Já abriu um caminho para nós entrar aqui na palavra, né? Esse hino é muito lindo e a palavra de Deus é mais ainda, né? Quando o Senhor diz que há tempo para todas as coisas embaixo do céu, irmã Hilda. Meu abraço cristão, amado, que saudade lá de Curitiba. Que Deus abençoe a sua vida e toda a sua querida família. Aleluia. E há tempo para todas as coisas, né? Embaixo do céu. Isso aí foi determinado por Deus. Tempo de morrer. Tempo de nascer e tempo de morrer. Às vezes a gente olha, né? Tantas pessoas que morrem novo. De meia idade. Às vezes de idade. Tudo tem o seu tempo determinado por Deus. Não é nós que se mandamos, não é o que nós queremos, é o tempo tudo de Deus. É o tempo de amar e o tempo de aborrecer, tempo de guerra e tempo de paz. Eu creio que nós temos nesse tempo. Aqui teve todo o tempo de Deus, mas esse daqui supera tudo, irmão. Tempo, aleluia, de amar e tempo de aborrecer, tempo de guerra e tempo de paz. Nós temos tempo de guerra, nós temos na última hora, tempo de nos amar mais, tempo de nós se dedicar, tempo de nós, aleluia, buscar Deus sobre todas as coisas. Porque o tempo determinado por Deus foi dado todo o tempo. Mas nós olhamos com o tempo do amar. Amar teve incluído em todo esse tempo. Né? Louvado seja o nome do Senhor. Que em todo esse tempo nós temos que ter o amor. Nós fomos criança, nós fomos jovem, nós somos adolescente. Nós somos, aleluia, pessoas de meia idade, estamos, né? Temos voltando a ser criança de novo, né? Que diz que quando a gente fica idoso, quando a gente fica velho, a gente fica criança de novo, né? Então, esse tempo, irmão, brincadeiras à parte, né, amado? Para distrair um pouquinho. Mas o amor, amado, teve que ter todo nesses tempos. Né? Que quando nós nascemos, nós tínhamos que ter o amor. Quando nós, né, aleluia, comecemos a passar o tempo da nossa existência, sempre tivemos que ter o amor de Deus. Porque senão não vai, amado. Né? Nós temos que ter essa segurança. Deus deu todo o tempo, mas amar é uma coisa que nós tivemos que ter todo o tempo, que nós temos que ter para todo o resto da nossa vida. Né? Aleluia. E a paz é igual eu falei. A paz que nós temos neste mundo, tem muitos que têm muita paz. Parece que estão ali, não precisa mais de nada. Toma tudo que querem, né? E bebe, né? Andando para cá, não estou nem aí com as coisas, mas não é essa paz que Deus tem para nós. É a paz verdadeira. É a paz equilibrada. É a paz vindo do Senhor. É essa paz, aleluia, que nós temos que ter, amado. Nós temos em guerra, mas temos que ter paz. Nós temos aflição, porque as horas, eu quero dizer que não vai mais melhorar.

De jeito nenhum, amado. Você sai de uma luta, você vem duas a três. Mas nós temos que ter o equilíbrio, nós temos que ter o amor de Deus, nós temos que ter, aleluia, essa segurança vindo do Senhor. Porque senão nós não vamos resistir. Esse tempo chegou para a minha vida e para muito já. Porque na última hora nós temos, certo que é, que tem muitos, né, que estão aí começando a sua caminhada, mas eu não sei se vai terminar como a nossa idade, porque Jesus está às portas. Daí os pastores dizem, daqui 50 anos, daqui é 100 anos. Irmão, então a palavra é mentirosa. Nós temos no fim de todas as coisas. Nós temos no restinho que nos resta, amado. Nós temos que buscar este amor vindo do Senhor. A paz no meio dessa guerra. Nós temos que ter paz. Nós temos que ter essa segurança no Senhor. Porque senão nós não vamos passar esse Jordão, nós não vamos chegar à presença de Deus, nós não vamos, aleluia, encontrar com Cristo nos ares. É tempo de guerra, porque nós guerreamos, né? O inimigo vem com as suas setas, o inimigo vem com as suas artimanhas, mas nós temos que ir com segurança, com paz no coração, com Deus no coração. Porque Deus é a verdadeira paz da nossa vida. E aí nós não vamos pelejar sozinho. Nós vamos em guerra, nós estamos em guerra. Mas a peleja, quem vai vencer é o nosso Deus. É o nosso Pai. É o nosso Jesus. É o nosso advogado. Quantos, aleluia, que vai perante o homem, amado, que não sabe. O homem não sabe. Eu não vou pedir perdão aqui porque é verdade. Primeiro é respeitado, né, irmão? Um advogado. Respeitava um juiz. Meu Deus, eu preciso falar. Respeitava um pastor. Quando dizia que era pastor, todo mundo tinha respeito, amado. Quando dizia que era advogado, todo mundo tinha respeito. Quando dizia que era um juiz, todo mundo tinha respeito. Quando falava que era um exército, aleluia, era um soldado lá do exército, era um cabo, nós tínhamos respeito. Quando nós falava, aleluia, falava que era um militar, quando era um polícia, nós tínhamos respeito. Infelizmente, agora nós não podemos ter isso. Nós não podemos ter isso. Nós precisamos saber primeiro, amado, que nós vemos que essa podridão está saindo no meio, aleluia, daqueles que era coronel, daqueles que era juiz, desses advogados. Pode até me processar, mas é verdade. Quando nós tinha, aleluia, certo é que tem ainda os mãos, amado. Mas o que nós temos vendo, amado, aborrece a nossa alma. Imagina o de Deus. E essa guerra, amado, é de mim e de você. Porque nós precisamos buscar o discernimento do Senhor. Porque a própria palavra, ela nos ensina. Nós vamos conhecer a árvore por os frutos. Se o fruto é podre, a árvore é podre. Agora, se os frutos é bom, a árvore é boa. A árvore é sadia. Nós podemos confiar nos frutos. Nós podemos comer. Quer dizer assim, nós podemos se alimentar dos frutos. Agora, se a árvore é mal, mano, o fruto é podre, aí você tem que deixar para lá. É guerra espiritual, não é só o material, não. Nós que vivemos nessa palavra, nós sabemos que Jesus está voltando. E o inimigo está tomando muitos corações aí. Que diz aqui, ó, no 11, diz assim, tudo fez formoso, Deus fez tudo formoso no seu tempo. Também pôs o mundo no coração deles.

É forte essa palavra, amado. Esse povo tem um mundo no seu coração. Por isso que nós temos que olhar, nós temos que vigiar muito, muito, muito. Aleluia, também fez Formoso em seu tempo, também pôs o mundo no seu coração deles, sem que o homem possa descobrir a obra que Deus fez desde o princípio até agora. No princípio teve esse homem mau. Irmão Desenir Silva, lá do Paraguai, essa irmã, viu? Glória a Deus pela sua vida, irmão Desenir. Que Deus abençoe a sua vida e toda a sua querida família. Então, amado, esse povo tem um mundo no seu coração. Tem o ego no seu coração. Quer saber mais que Deus. Aleluia! Louvado seja o nome do Senhor. É o inimigo das nossas almas. É o próprio Satanás no coração deste povo. Por isso que as imundícias estão aí. E eles, aleluia, não se enchem de Deus. Não vai buscar a presença de Deus. Não vai buscar a paz que só se encontra em Jesus. Aí o mundo entra. Aí tem tudo isso, podridão. Né? Aí vão atrás de macumbeiro, de feiticeiro, das obras malignas. Aí é só podridão. Né? Aleluia, não vê Deus na vida desses homens. Esses homens não sabem. Aleluia, não sabem. Não possa descobrir as obras de Deus. Eles não podem descobrir as obras de Deus. As obras de Deus é para o povo que vai buscar a presença dele. É para o povo que tem compromisso com essa palavra. É com o povo que vive essa palavra, amado. Nós olhamos. Por que que eu falei de pastores? Sabe por quê? Porque tens, não é só pastor, não. Tem irmãs, tem pessoas que estão na igreja. Eles idolatram aquela pessoa, amado. Que o Espírito Santo está operando de uma maneira linda e gloriosa. E aí vem aquela pessoa, não sei de onde, é cartaz por todo lado. Ah, é para engrandecer aquele homem. Aleluia! E Deus não está aí! Deus não divide a sua glória com ninguém. A glória é dele, a honra é dele, o louvor é dele, a adoração é dele. E aqueles que buscam paz, que estão em guerra por causa desses problemas, Deus dará vitória. Deus entra nessa guerra. Deus traz o refrigério para a tua alma. Deus traz o refrigério para o teu coração. Porque, amado, a última hora chegou. Não vai chegar, chegou. Agora em diante, amado, vocês vão ver o fim do ano. Vocês vão ver o ano que entra aí. Vocês vão ver o que, que Deus vai fazer. Deus já está desmascarando, já está tirando capuça. Aleluia de muitos, e Deus vai arrancar. Vai arrancar, porque o tempo de todas as coisas Deus deu. Mas o amor que veio do Senhor Jesus para nós ter em todos esses tempos, não pairou nenhum tempo na vida desses homens. Eu estava escutando ali, escutando, não passou algo assim. E a irmã que postou falou: Senhor, me perdoa por ter reclamado tanto. Aquelas criancinhas, eu acho que é na África. Oh, Diogo, que tristeza. Que tristeza. Você tem na tua mesa abundância. Você tem no teu guarda-roupa abundância. Você tem na tua finança abundância. E você reclama, nunca tá bom. Irmão Hilda, quanto nós temos que descer na olaria para Deus lapidar nossas vidas. E aquelas crianças de pé no chão, tudo rasgadinho. Aqueles pratinhos pequenininhos ali.

para pegar duas, três colheradas de comida. Jesus está voltando. E esses governos corruptos que tem, aleluia, era só uma caneta para eles escrever, para eles assinar, para esse povo não passar fome, para não passar frio. E eles não fazem isso. Vocês acham que Deus não vai cobrar? Quantos, aleluia, líderes evangélicos também, que podia abrir mais a mão, mas não, a mesa dele está farta, a casa dele está farta. Arábia súbria, anchuriando a labanaia, Deus está vendo tudo isso. Essa ganância, esse ego, está bem perto para acabar. Está bem perto para a prestação de conta com o divino Deus. Né? Gasta tanto dinheiro nessas orgias. Às vezes trabalha, Deus deu um trabalho bom. Não tem uma hora, não tem um minuto para agradecer a Deus, para ler uma palavra de Deus. Evangélicos, mudando o corpo, tocando. O que Deus deu formoso. Sabe, Diogo, o que eu vi esse dia? Uma irmã evangélica. Eu creio que foi a mão de Deus. Ela começou a mexer com o corpo. A bactéria tomou conta. Amputou as duas pernas e um braço. A ira de Deus vai se acender. Cuida se você estiver fazendo as coisas erradas, desça na presença de Deus e pare. Porque Deus é misericórdia. Deus, o Altíssimo, está vendo tudo. E não vai passar impune, irmão. Se você está fazendo o bem, você tem a recompensa do Altíssimo. Agora, se está fazendo o que Deus não agrada, e muitas das vezes Deus fala, mas não, né? Não obedece. Entra para um vidro e sai para o outro. Deus fala em sonho. Deus usa vaso. Deus usa a palavra. Mas é melhor obedecer o mundo. Os pratos é mais viçoso. Os pratos, aleluia, você tem que se apresentar. Arnindo ali. A irmã Ivonete, escutei o programa dela. Um abraço cristão, amado. Se alegramos com o teu testemunho, amado. Deus tem muito, isso aí é começo. Para quem serve a Deus, tem abundância. Deus fará. Irmã Hilda dizendo, eu creio. Ora vem, Senhor Jesus. Jesus está vindo. A recompensa, o galardão está vindo, amado. O amor cobre todas as coisas. Se você não ama o teu próximo, como que você vai amar Deus que você não viu? E eu chorei quando eu vi aquilo. Eu falei, é tão longe, Senhor. Quantas coisas que é dado é desviada. Porque se fosse tudo, irmãos, que pego para levar para lá, não tava essas crianças do mesmo jeito. Não tava. E Deus tem o acerto de conta. Tudo que vai fazer não vai passar um tio. Ah, se nós pudesse, né, irmã Hilda? Ter um jeito de nós ir. E o jeito de pessoas e Deus...

mas muito desvia, irmão. Eles ganham 10, leva 1. Tô falando demais aqui. Tô falando que é você, sabe que é isso? Sabe para quem que eu tenho que prestar conta disso? Só pro Criador, e mais ninguém. Então, amados, vou morar por a paz. Vou morar para que Deus toque no coração desse povo. Que Deus, aleluia, brade, amado. Que Deus envie a providência do céu ali. Que Deus envie pão. A irmã Ivonete falou: estou chorando, eu estou sentindo a presença do Todo-Poderoso aqui, amado. É triste, amado. É muito triste. Quantos que pincha tanta coisa fora e aquelas crianças com fome. Criança, irmãos, ele não tem a culpa de vir neste mundo. E não vem um ser desse mundo sem ser permitido por Deus. E o Senhor vai cobrar. O Senhor vai cobrar. Pode ter certeza que Deus vai cobrar. Esses que desviam essas coisas, amado. Porque daquele dia vai dizer assim: Senhor, eu pregava no teu nome. Eu fazia missão no teu nome, Senhor. Eu profetizava, eu orava para o enfermo, eu expulsava o demônio no teu nome, Senhor. O Senhor vai dizer: vai, porque eu vós não conheço. Amado, vamos fazer a obra de Deus transparente. Deus é fiel para abençoar nós. Deus é justo, Deus é santo. Ele exige santidade de nós. Ele exige fidelidade de nós. Ele exige uma transparência de nós. Ou nós falemos a verdade, ou vivemos a verdade, ou para de colocar o nome de Jesus, de Deus, aí no meio dessas coisas. É isso aí. Não tô. Tá certo lá, Vinícius? Então, amados, vamos viver esta verdade. Vamos fazer conforme o desejo do coração de Deus. Vamos fazer tudo, irmão, para agradar o Espírito Santo do nosso Deus. Irmã Ivonete, eu falei de você hoje. Precisamos marcar, irmãos, um dia para nós orar junto, né? Saudade é muito. Mas um abraço, cristão, um beijo no teu coração, na tua alma. Irmãos, não dá mais tempo para nada. Né? Mas que Deus vos abençoe a tua semana, seja semana de vitória e de conquista. Que Deus visite o meu coração e o teu coração e aquilo que está desagradando o Senhor, que o Senhor venha arrancar para todo sempre. Amém? Eterno e Santo Pai, falei, Pai, aquilo que o Senhor me mandou. Senhor, a tua palavra é santa e é verdade. É pura, meu Deus, é santa, é gloriosa. Então, Deus, ajuda nós a viver a tua palavra. Senhor, ajuda nós a ser mais grato a ti. Ajuda nós a caminhar firme nos teus caminhos. Abençoa a minha vida, abençoa cada programador aqui, Senhor. Abençoa cada lar, cada família nessa manhã. Pai, que haja paz, haja segurança, haja o conforto vindo do céu, haja sabedoria, Senhor, no meio do teu povo. Querido Espírito Santo, fica conosco, a nossa alma te louva cada dia mais, engrandece o teu nome. Deus de glória, Deus de majestade, fica conosco, em nome do Senhor Jesus. Ó, um abraço bem apertado, mas bem apertado mesmo, viu, irmão? Receba aí e um beijo no teu coração, na tua alma. O programa Encontro com Cristo, domingo próximo, nesse mesmo horário, com a vossa irmã Ivone Olegine. Fica todos na paz do Senhor.

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Graças a Deus, a partir desse momento você passa a ouvir o programa Missionário Ser Valente, na direção e apresentação de seu irmão missionário Carlos. Estamos gratos ao Senhor nesta tarde por mais esta oportunidade que o Senhor tem nos dado de nós podermos chegar até aqui para junto nós louvar e exaltar o nome de nosso Senhor e Salvador Jesus Cristo. Desde já quero mandar minha saudação para minha esposa, né, que está aí na cidade de Arapongas, né, junto aí com meus

Neto, minha filha que veio de Santa Catarina, estão todos juntos ali, para juntos nós louvarmos ao nome do Senhor nesta tarde de domingo. É, louvado e exaltado seja o nome do Senhor. Quero também mandar minha saudação a todos os nossos amados irmãos aí do país da Argentina, Paraguai, né? Estamos aí gratos ao Senhor por mais esta oportunidade que o Senhor tem nos dado e nós podemos estar aqui nos estúdios aqui da Essência Gospel 96.7. E você que vai estar nos ajudando a apresentar esta programação, nos ligando no 3025-5200. Está ali do outro lado, nosso do praça, o jovem Vinícius, irmão Vinícius, para atender o teu pedido de louvor nessa tarde de domingo, pedido de oração. Estamos aqui para fazer o índice do nosso Senhor e Salvador Jesus Cristo. Oremos na abertura desta programação. Oremos, soberano, eterno Deus, Pai misericordioso, nós estamos, ó Pai, grato, Senhor, a Ti, por mais esta oportunidade que Tu tens nos concedido, ó Pai, de nós chegarmos até aqui, para junto nós Te louvar, Senhor, para adentrar, Senhor, nos lares de milhares de ouvintes, ó Pai, com a Tua poderosa palavra, Senhor, a palavra que liberta, a palavra que cura. Meu Pai querido, derramar, Senhor, da Tua graça, ó Pai querido, sobre a vida, ó Pai, de cada ouvinte, ó Pai, nessa tarde, Senhor. Meu Pai, derramar, Senhor, da Tua unção, Senhor, do Teu Santo Espírito, ó Pai, da Tua virtude, sobre cada vida, ó Pai, fracassada nessa tarde, ó Pai. Nós Te pedimos, ó Pai, por um milagre, ó Pai, nessa tarde, para aqueles, ó Pai, pedido de oração, Senhor, que tem, ó Pai, chegado, ó Pai, até a mim, Senhor, no decorrer desta semana, ó Pai. Meu Pai, abençoar, Senhor, a cada pedido, ó Pai. Meu Pai, restaurar a saúde, ó Pai. Aleluia, acrescentar, Senhor, a fé, Senhor, deste ouvinte nessa tarde, ó Pai. Nós Te louvamos, ó Pai, por isso, ó Pai, porque nós cremos, Senhor, no milagre. Tem muitos que estão enfermos, ó Pai querido, e é somente um milagre, Senhor. Um milagre este que Tu pode, ó Pai, operar, Senhor, nessa tarde. Meu Pai querido, abençoar, Senhor, os ouvintes de perto e de longe. Aqueles, ó Pai, que está, Senhor, sem força para prosseguir, ó Pai, avante, possa, ó Pai, renovar nessa tarde, ó Pai. Aqueles, ó Pai, que estão, Senhor, tomando, ó Pai, uma decisão nessa tarde de reconciliar contigo, ó Pai querido. Ó, Papai querido, abençoa, ó Pai, esse ouvinte, ó Pai. Em o nome de Jesus Cristo, aquele que vive, aquele que reina para todos sempre. Amém e amém. Aleluia, louvado e exaltado seja o nome do Senhor. Livro de Salmo de número 23, aleluia, nos fala a palavra do Senhor. O Senhor é o meu pastor e nada me faltará. Deitar-me faz em verdes pastos, guia-me mansamente às águas tranquilas, refrigera minha alma, guia-me pela vereda da justiça. Por o amor do seu nome, ainda que eu andasse pelo vale da sombra da morte, não temerei mal algum, porque tu estás comigo, a tua vara e o teu cajado me consolam. Prepara uma mesa perante mim, na presença de meus inimigos. Unja minha cabeça com óleo e o meu cálice transbordam. Certamente que a bondade e a misericórdia me seguirão todos os dias da minha vida e habitarei na casa do Senhor por longos dias. Aleluia! Louvado, exaltado seja o nome do Senhor. Oh, aleluia! Tem muitos que já não estão tendo mais força. Tem muitos que já não está tendo mais coragem, mais ânimo para aguardar esse grande dia, esse acontecimento. Já estão desanimados, já estão fracassados, já estão parando na caminhada, desistindo, esquecendo, aleluia, do que o Senhor fez por nós na cruz do Calvário. E agora vem Ele dizendo que Ele é o nosso pastor, Ele é o nosso guia, aleluia, louvado, exaltado seja o nome do Senhor. Talvez nessa tarde muitos que estão aí ouvindo
esta programação.

nessa tarde, está pensando em parar na caminhada, está pensando em desistir, de não aguardar mais, aleluia, esse acontecimento, de não esperar mais este acontecimento, aleluia. Mas que possa nessa oportunidade, nessa tarde, receber do Senhor o renovo, o for esperar mais este acontecimento, aleluia. Mas que possa nessa oportunidade, nessa tarde, receber do Senhor o renovo, o fortalecimento, aleluia. Nessa tarde, você que se encontra nesse estado, você que se encontra nessa situação, sem força para prosseguir avante, aleluia, sem esperança no Senhor mais, acabou-se a esperança, aleluia. Que o Senhor possa nessa tarde te fortalecer, que o Senhor nessa tarde possa te renovar tuas forças, aleluia, louvado e exaltado seja o nome do Senhor, porque a sua palavra nos fala, livro de São Mateus 11, 28, vinde a mim, vós todos que estáis cansados e oprimidos, que eu vos aliviarei. O Senhor tem um alívio para ti nessa tarde, você que está abatido, você que está angustiado, você que já está pensando em desistir, aleluia, dos caminhos do Senhor, não faça isso, meu amado. Oh, aleluia, louvado, exaltado seja o nome do Senhor. A palavra do Senhor nos fala, Salmo 37, 5, entrega teus caminhos ao Senhor, confia nele, e ele tudo fará para você nessa tarde. Basta somente você crer no Senhor. Basta somente você confiar no Senhor, depositar no Senhor a tua confiança, a tua esperança. Ela depende do Senhor. Aleluia! Porque nós sem o Senhor não somos nada. Aleluia! Sem o Senhor, sem a unção, sem a virtude do Espírito Santo na nossa vida, nós não somos nada. Aleluia! Que somos é pela misericórdia do Senhor. Oh, aleluia. Talvez você disse, hoje é o último dia que eu vou ir na igreja, hoje é o último dia que eu vou congregar, mas a partir de amanhã não vou mais. Não faça isto. Não desista, continue esperando, continue insistindo. Aleluia, louvado seja o nome do Senhor. Aleluia, não deixe de carregar a tua cruz. Aleluia, não deixe a tua cruz pelo caminho. Prossegue avante. Prossegue caminhando. Aleluia. Não pense que a luta está bastante, não. A luta não é muito, não. Aleluia. O Senhor jamais ele vai mandar uma prova para você que você não possa vencer. Porque Ele conhece o tamanho da sua fé nele. Aleluia, louvado, exaltado seja o nome do Senhor. Você que está com esse pensamento, não faça isso. Toma-se uma decisão. Aleluia, permanecer firme nos caminhos santos do Senhor e Salvador Jesus Cristo. Ele é o nosso pastor e nada vai nos faltar. Assim como não vai nos faltar prova, também não vai nos faltar luta, né? Também não vai nos faltar vitória em Cristo Jesus, o nosso Senhor e Salvador Jesus Cristo. Aleluia! Tem muitos que estão desistindo da caminhada. Tem muito que está desprezando Jesus por pouca coisa. Aleluia, mas naquele dia, aonde que a palavra do Senhor nos fala que naquele dia todos os joelhos se dobrarão perante o Senhor, e toda língua confessará a Deus naquele dia. Aleluia.

E se você, meu amado ouvinte, amigo que nos ouve, está se preparando somente para ir até o céu, você está feliz de ir até o céu? Não, mude o teu pensamento nessa tarde. Se prepara, aleluia, para permanecer no céu junto com o Senhor. Porque ao céu todos vão ir, crente, não crente, vão ir até o céu para ser julgado, para se apresentar perante o Senhor Jesus, aleluia. É por isso que naquele dia todo joelho se dobrarão perante o Senhor e toda língua confessará a Deus naquele dia. Nós temos que estar preparado, é para permanecer junto com o Senhor, para conseguirmos o direito da vida eterna. Aleluia! Temos que permanecer no céu junto com o Senhor. Não ir somente até o julgamento, não ir somente até o juízo final, não. Aleluia! É quando nós ouvimos o próprio Jesus dizendo: vinde, bendito de meu Pai, possuí por herança o reino que vos está preparado desde a fundação do mundo. É que aí nós vamos ter a certeza que conseguimos o direito de herdarmos a vida eterna com o Senhor. Nós temos que pagar o preço da obediência da palavra de nosso Senhor e Salvador Jesus Cristo. Não devemos estar esperando o arrebatamento da igreja de qualquer maneira, de qualquer forma. Não. Ele vai vir buscar um povo zeloso, especial, de boas obras. Não vai entrar de qualquer maneira. Não vai conseguir o direito da vida eterna de qualquer forma, de qualquer jeito. Não, temos que ser correto. Temos que pagar o preço da obediência da palavra do Senhor. Para que nós possamos ouvirmos do próprio Jesus as palavras: vinde, bendito de meu Pai. Para aqueles que não quis pagar o preço da obediência, para aquele que não obedeceu, aleluia, os mandamentos da palavra do Senhor, para aqueles que desprezou, o preletor, a mensagem, a palavra do Senhor, aleluia, aquele que partiu para a eternidade sem Cristo, ou aqueles que alcançou o arrebatamento da igreja, aleluia, o arrebatamento, mas não estava preparado, não tinha aceitado a Cristo como Salvador, aleluia, aí ele vai dizer para aqueles que não foi aprovado, para aqueles que desprezou a palavra dele, para aquele que virou as costas para o pregador da palavra, a atalaia dele, ele vai dizer para aqueles que não conseguiu herdar o direito da vida eterna. E vai dizer: apartai-vos de mim, maldito, para o fogo eterno, preparado para o diabo e seus anjos. Aí tudo está acabado. Aí não tem mais jeito. O tempo passou. Aleluia, os minutos chegou. Aleluia. É por isso que nós estamos passando por aqui nessa tarde, para dizer para você que ainda não tem aceitado a Cristo como Salvador, que se arrependa no tempo da graça, no tempo da unção, da virtude da palavra de nosso Senhor e Salvador Jesus Cristo. Aleluia! Livro de Isaías 55, 6, ele vem dizendo: buscai ao Senhor enquanto se pode achar, invocar enquanto está perto. Oh, o tempo é agora, o momento é este, a hora é esta, de podermos tomar uma decisão, de buscar ao Senhor, clamar ao Senhor, invocar ao Senhor, enquanto estamos com fogo de vida.

Aleluia, mas nós estamos preparando, se preparando para a grande tribulação. A grande tribulação são para aqueles que não deu crédito na palavra do Senhor. Oh, aleluia, talvez você não está preparado ainda neste dia. Talvez nessa tarde você tenha tomado uma decisão. Entregar os teus caminhos ao Senhor e confiar nele. Aleluia. Aproveite-se o tempo da oportunidade. Aproveite-se o tempo da unção, da virtude e do Espírito Santo na palavra do Senhor. Porque vão vir dias de atribulação. Vão vir dias de angústia. Aleluia, qual a própria palavra do Senhor nos fala. Aleluia, eis que vem dia, diz o Senhor Jeová, em que enviarei fome sobre a terra, não fome de pão nem sede de água, mas sim de ouvir as minhas palavras. Palavra essa que hoje está sendo divulgada, anunciada, através do rádio, através da programação do rádio, através da rua, das cruzadas evangelísticas, feita e muitos estão desprezando. Aleluia. Livro de Amós 8:11, lá está dizendo desta maneira. E vai mais além, vai mais adiante, correrão pelos quatro cantos da terra, buscando alguém que possa falar estas palavras do Senhor. Aleluia. E muitos nos dias de hoje estão desprezando, estão virando as costas para o pregador, mas não é para o pregador, é para o próprio Jesus. Porque Ele tem nos dado determinado, tem nos capacitado e tem nos dito, ide por todo mundo, pregai o meu evangelho a toda criatura. Quem crer e for batizado será salvo, mas quem não crer será condenado. É a palavra do Senhor, aleluia. Talvez você está desfazendo. Talvez você está virando as costas para o pregador, para aqueles que estão te evangelizando. Aleluia, mas naquele dia vai fazer falta para você. A nossa parte é falar. A nossa parte é dizer para você que ainda não tem aceitado a Cristo como Salvador, que se arrependa no tempo da graça. Enquanto há tempo, aleluia. E se você nos ouve nessa tarde, o tempo é agora. É o tempo, aleluia, que você está com fôlego de vida. É o tempo que você acordou nessa manhã, aleluia. E ainda você talvez não agradeceu ao Senhor pelo fôlego de vida, pela oportunidade de viver. Aleluia. Fique então com esta palavra aí na primeira hora do programa, Missionário Ser Valente. Vamos de louvor, dois louvores em sequência aí. Logo após dois louvores, nós retornamos aí com o programa Missionário Ser Valente.

Graças a Deus, né? Que maravilha, né? Será esse grande dia, né? Nós podemos estar junto com o nosso Senhor e Salvador Jesus Cristo, né? Estamos gratos ao Senhor por mais esta oportunidade que tem nos concedido, né? Vamos aí, meus irmãos, junto aí, mandar minha saudação aí aos irmãos aí da cidade de Ji-Paraná, Rondônia, né? Ji-Paraná aí fica em Porto Velho, pô, capital de Rondônia, né? Porto Velho, capital de Rondônia. A todos os nossos amados irmãos ouvintes que sempre estão conosco aí, os irmãos aí de Vilene, Ariquemes, né? Cacoal, Ouro Preto, né? Jaru também nós temos ali. Vários irmãos que através dos aplicativos, né, tem nos ouvido aí esta programação. Você que está aí sintonizado na Essência Gospel 96.7, né, está nos ouvindo aí na grande, né, grande Porto Velho, né, também aí a todos os nossos amados irmãos aí do Mato Grosso do Sul, Mato Grosso do Norte. Nós temos ali vários irmãos também que através dos aplicativos, né, nos escuta, né, esta programação aqui, a sintonia da Rádio Essência Gospel 96.7, meus queridos amados irmãos, e também da cidade de Toledo, Paraná, aqui no Paraná. Nós temos aí vários irmãos que sempre estão aí ligadinho conosco, né? Ouvindo aí a programação, programa Missionário Ser Valente. Também nossos irmãos aí da cidade de Cascavel também. Temos aí vários ouvintes que sempre estão aí a nos ouvir através dos aplicativos, né? E alguns lugares aí através da sintonia, né? 96.7, Essência Gospel 96.7. E você que está então aí nos ouvindo aí de outro estado, né? Pode então estar nos ligando aqui no 45 3025-5200, o telefone aqui da Essência Gospel 96.7, né? E dali do outro lado está o jovem Vinícius para atender aí o teu pedido de oração, pedido de louvor aí nessa tarde de domingo. Deus abençoe a todos os nossos amados irmãos aí também da cidade de Amperes. Cidade de Amperes, nós temos ali vários irmãos que sempre estão aí ligadinho conosco, né? Rádio Essência Gospel 96.7, sintonia ou no aplicativo. É também a cidade de Santo Antônio Sudoeste, lá do Argentino e também lá do Brasileiro, né? Santo Antônio Sudoeste aí, na audiência da nossa programação. Deus abençoe a todos os nossos amados irmãos que sempre estão aí ligadinho conosco. Também os nossos irmãos aí do país do Paraguai, temos aí vários irmãos que sempre estão aí ligadinho conosco. Deus abençoe a todos os nossos amados irmãos, ouvintes aí da programação Missionário Ser Valente. Deus abençoe a todos os nossos amados irmãos, ouvintes que sempre estão aí ligadinho conosco. Também quero mandar minha saudação ao presbítero irmão amado, né, o presbítero irmão amado, junto aí com sua esposa Maíra Nia, sua família, nesta tarde de domingo. Deus possa continuar vos abençoando. Também, né, a irmã Ana e a esposa do irmão presbítero irmão Otacílio, né? Também quero mandar minha saudação a toda essa família, também o Maurício, a irmã Dejair, os demais irmãos, irmão Joaquim, junto com a irmã Cacilda, diácono irmão Lourenço, também a família. Deus abençoe a todos os nossos amados irmãos. E também mandar minha saudação ao irmão Orlando, né, junto aí com a sua esposa, irmã Esther, que sempre estão aí ligadinho conosco, ouvindo esta programação. Deus abençoe a todos os nossos amados irmãos. Também quero mandar minha saudação ao pastor José Raimundo Lopes. Pastor José Raimundo Lopes, irmã Nadira, missionária irmã Nadira. Está aí junto aí, não pude ver ele ainda, né? Está aí, não. Aqui em Foz, não vi ainda, né? Porque no motivo aí de trabalho, trabalhando agora, chegando tarde em casa. E nós estamos aí para junto nós louvar e exaltar o nome do Senhor. Vamos aí de louvor, mais dois louvores, depois nós retornamos aí com o programa Missionário Ser Valente.

0: graças a Deus, né? O Jordão, eu não passarei só. Aleluia. Está conosco também, nos ouvindo aí a programação. Irmã Helena Guimarães, Deus abençoe a vida da família, né? Da nossa irmã. E também está conosco também o irmão Adriano, missionário irmão Adriano Monteiro, né? É, está também na sintonia da programação. O missionário irmão Adriano, ele tem aí sua programação no sábado, das 10 às 11, né? Manhã de paz. E está aí na audiência da nossa programação. Deus abençoe a todos da família também. Está conosco também o pastor Adilson Jander, né? Aí do Rose Magalhães, né? Está aí na audiência da nossa programação. Está desejando para todos os irmãos aí da AD do Rose Magalhães, né? Todos os irmãos congregam ali, né? Pastor responsável da congregação. Dentro de alguns minutos já vamos estar passando aí o endereço certinho da congregação aí da Assembleia de Deus Ministério Missão, situado aí na rua Tiradentes, número 10, né? Na responsabilidade aí do pastor Adilson Jadre aí no Rose Magalhães, né? Deus abençoe a todos que compareceram logo mais às 19 horas para o culto de adoração ao Senhor, né? Todos aí do Rose Magalhães, Jardim Itaipu, próximo aí, então aí é o convidado aí para estar cultuando ao Senhor. Você que ainda não tem aceitado a Cristo como Salvador e mora próximo aí, chega até ali para ouvir a palavra do Senhor enquanto há tempo, né? Enquanto há tempo, porque esse tempo vai acabar um dia, né? É, tudo vai cessar. Aleluia, louvado seja o nome do Senhor. Então aproveita o tempo da oportunidade que o Senhor está te dando a você que ainda não tem aceitado a Cristo como Salvador, para que se arrependa enquanto há tempo. Aleluia, louvado seja o nome do Senhor e Salvador Jesus Cristo.
1: Contente, soldado valente, Deus com ele está.
0: Irmão João Cordeiro também está na escuta e pede um hino, né? Vamos estar dentro de alguns minutos já atendendo aí pedido aí do nosso irmão, também que pediu louvor. E também irmão Adriano Monteiro está pedindo um louvor também. Nós vamos estar ouvindo esses dois louvores a pedido dos nossos irmãos. E que o Senhor possa continuar vos abençoando ricamente. Ainda há tempo de você ligar para cá e pedir o teu hino nessa tarde de domingo.

Graças a Deus, né? Que maravilha, né? Quero também mandar minha saudação ao meu filho Anderson de Oliveira aí, que reside aí na Fazenda Rio Grande, na cidade metropolitana de Curitiba, está lá ouvindo a programação, programa Missionário Ser Valente, também a minha nora Lucinéia, também meu neto Abner e também o meu neto Leonardo, né? Está aí esperando a vovó, né? A vovó dentro de alguns dias chega até aí, né? Está na cidade de Araponga, junto aí com a minha neta, Nalanda, junto com meu neto Ricardo, junto com meu neto Gabriel, minha filha Adriana, né? Que veio de Santa Catarina, está junto ali. Veio conhecer a netinha, né? A bisavó já foi duas vezes, né? Só o biso que não chegou lá ainda, né? Mas, querendo o Senhor, a gente vai dar um chego aí para conhecer a bisnetinha, tá bom? Deus abençoe a todos que estão aí reunidos, né? No lar aí, na cidade de Arapongas, né? No lar da minha neta, Nalanda, né? Está reunida ali, almoçando, né? Talvez já almoçou, né? Mas está lá, reunido ali, junto, louvar e exaltar o nome do Senhor. A todos os nossos amados irmãos, vão estar passando aí o nome dos nossos irmãos que têm nos ofertado, nos ajudado com a sua oferta de amor. Pastor Marcelo Aguiar, ofertante da programação, Deus abençoe aí a vida do pastor e de toda a sua família. Também evangelista irmão Elson, ofertante da programação, Deus abençoe a todos da família do evangelista irmão Elson, né, que já avisou, já que está lá ouvindo a programação, não pude trazer hoje, né, vim de ônibus é difícil, né, então não convidei ele para vir, né, mas está também aí ouvindo a programação e nos ajuda com a sua oferta de amor. Também, Diácono Monsueli também ofertando da programação. Deus abençoe a todos da família, em nome do Senhor Jesus Cristo. Diácono Sebastião Carvalho também ofertante da programação. Também, Deus abençoe a todos da família. E também a minha cunhada irmã Edna. Edna também ofertante da programação aí de Santa Catarina. Deus abençoe a todos da família, em nome do Senhor Jesus Cristo. Também, cooperador irmão Douglas, né, ofertante da programação, Deus abençoe a todos da família, em nome do Senhor Jesus Cristo. Também tem nos ofertado também irmã Rosa, Deus abençoe a todos da família, em nome do Senhor Jesus, né. Nesse momento vamos estar passando aí o espaço reservado da emissora e depois nós retornamos às 13 horas em ponto, vamos até às 13 horas.

0: 55 com o programa Missionário Ser Valente.
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Graças a Deus, né? Que maravilha. Voltamos aí com o programa Missionário Ser Valente. Eu quero mandar minha saudação, né? Para o missionário Tiago, África, né? Da África, né? Está lá ouvindo a nossa programação e diz assim: a paz do Senhor Jesus Cristo, meu pastor. Deus abençoe a todos os nossos amados irmãos que sempre estão aí ligados.

ligadinho conosco, né? Deus conhece todas as coisas, Deus sabe a tua necessidade, Deus conhece todos os teus problemas, né? Ele é conhecedor de todas as coisas, e se tem alguém que possa ajudar, é o Senhor, né? Aleluia, louvado e exaltado seja o nome do Senhor e Salvador Jesus Cristo, né? Vamos para a segunda hora da programação, programa Missionário Ser Valente. Já quero deixar aqui mais um versículo da palavra do Senhor, a qual se encontra no livro de São João 14, versículo de número 1. Vou dar um tempinho para você encontrar a tua Bíblia. No decorrer da semana não pôde aí encontrar, né? Fazer imersão da palavra do Senhor e não sabe nem aonde que está a Bíblia, né? Acontece isso aí mesmo, né? Vou dar um tempinho para você, tempo esse que eu posso lhe dar, mas o tempo do Senhor é diferente, né? Aleluia! A vinda do Senhor é no abrir e fechar de olhos, né? Não tem tempo, né? Então, vamos aí para a mensagem da palavra do Senhor, livro de São João 14, versículo de número 1, está dizendo assim a palavra do Senhor: não se turbe o vosso coração, credes em Deus, credes também em mim, na casa de meu Pai há muitas moradas. Se não fosse assim, não vou-lo, teria dito, vou preparar vosso lugar. E se eu for e vós preparar lugar, verei outra vez e vós levarei para mim mesmo, para que onde eu estiver, estejai vós também. Aleluia, louvado e exaltado seja o nome do Senhor e Salvador Jesus Cristo. Esta é a nossa esperança. Aleluia, de um dia nós podemos estar reunidos junto com o nosso Senhor e Salvador Jesus Cristo, ocupar essa morada que já está preparada desde a fundação do mundo. Não é que ele vai preparar, ele vai, não, já está pronto. Aleluia, louvado e exaltado seja o nome do Senhor e Salvador Jesus Cristo. Aleluia, ele fala assim conosco: não se turbe o vosso coração, credes em Deus, credes também em mim. Na casa de meu Pai há muitas moradas. Se não fosse assim, não vou-lo teria dito, vou preparar vós lugar. Aleluia. E se eu vós preparar lugar, verei outra vez, e vós levarei para mim mesmo, para que onde eu estiver, estejai vós também, estejai vós, que pagais o preço da obediência da palavra do Senhor. Porque ali não vai entrar de qualquer maneira, de qualquer forma, não. Ali não vai poder entrar de carona, não. Vai poder entrar, aleluia, por obrigação, não. Tem que aceitar Jesus como Salvador. Aleluia. A receita é aceitar Jesus como Salvador. Ele diz: eu sou o caminho, eu sou a verdade, eu sou a vida. Ninguém vem ao Pai a não ser por mim. Aleluia. Não há outro meio, não há outra estrada, não há outro caminho, não há outro jeito de conseguirmos a vida eterna sem aceitar Jesus como Salvador. Tem que aceitar Jesus. Tem que aceitar Jesus. Não é placa de igreja, não é ministério, não. É Jesus. É Jesus, aleluia, louvado, exaltado seja o nome do Senhor. É por isso que ele fala: não se turbe o vosso coração, aleluia, paga o preço da obediência da palavra, aleluia, que vai conseguir o direito desta morada, aleluia. E muito nesse dia, nessa tarde, está com o coração perturbado, está com o coração angustiado, aleluia, pensando em muitas coisas, pensando nas contas, pensando no trabalho, pensando na enfermidade que está passando. Aleluia, não se turbe o vosso coração, credes em Deus, credes também em mim. Na casa de meu Pai há muitas moradas. Se não fosse assim, não vou-lo teria dito, eu vou preparar lugar. E se eu for e vós preparar lugar, verei outra vez, e vós levarei para mim mesmo, para que onde eu estiver, estejai vós também. Aleluia, estejai vós,
que está

pagando o preço da obediência da palavra do Senhor. Estejai vós que está guardando este momento, aleluia, esse grande dia, aleluia, louvado e exaltado seja o nome do Senhor, aleluia. Então vamos continuar esperando, vamos continuar aguardando esse dia e vamos continuar a se preparar cada vez mais para que possamos alcançar o objetivo que é o direito da vida eterna com o Senhor e Salvador Jesus Cristo. Devemos estar preparados para dois acontecimentos, aleluia. Ou alcançamos o arrebatamento da igreja, da noiva de Cristo, ou partimos para a eternidade, tendo a certeza da nossa salvação. Não devemos viver de qualquer maneira, de qualquer forma, e ainda aguardando o arrebatamento. Não, temos que estar preparado, temos que estar pronto para este grande acontecimento. Aleluia. Muitos estão se preparando para a grande tribulação. Não, a grande tribulação são para aqueles que desprezou a voz do Senhor, a mensagem do Senhor, para aqueles que não deu crédito na palavra do Senhor, para aqueles que não quis pagar o preço da obediência da palavra do Senhor, porque aqueles que pagou o preço, aqueles que andou corretamente nos caminhos do Senhor, já estarão na glória com o Senhor. Aleluia, a grande tribulação é para você que se encontra neste momento distanciado dos caminhos do Senhor, para você que ainda não teve um encontro real com o Senhor. Aí sim, a grande tribulação é para estes, mas para aqueles que estão pagando o preço da obediência, para aqueles que estão guardando, aleluia, corretamente os mandamentos da palavra do Senhor, esses não vão passar a grande tribulação. Aleluia, louvado e exaltado seja o nome do Senhor. É por isso que lá no livro de Isaías 55 fala, Isaías 55:6, buscai ao Senhor enquanto se pode achar, invocar enquanto está perto, aleluia. E no tempo de nós buscarmos ao Senhor, invocar o Senhor é agora, é o tempo em vida, é o tempo que o Senhor está nos dando a oportunidade de ouvir a palavra do Senhor. Oh, aleluia, louvado, exaltado seja o nome do Senhor. Aleluia, você que ainda não tem aceitado a Cristo como Salvador, aproveite-se o tempo da oportunidade concedida pelo Senhor. Aleluia, não é pelo homem, é pelo nosso Senhor e Salvador Jesus Cristo. Aproveite o tempo da unção, da virtude do Espírito Santo na palavra do Senhor. Hoje nós encontramos, aleluia, na Bíblia Sagrada, um versículo para nos animar, para nos renovar, para nos fortalecer. Mas vai chegar um dia que a Bíblia Sagrada, ela não vai adiantar você meditar de Gênesis ao Apocalipse, buscando uma palavra de ânimo, buscando-se uma palavra de conforto para a tua alma. Aleluia, louvado seja o nome do Senhor. Ah, mas eu já li, meditei na Bíblia e ainda não encontrei ainda aonde que está registrada esta passagem que esse homem está falando nesse momento. Aleluia, medite na tua palavra do Senhor nessa tarde. Vai lá no livro de Amós 8:11, você vai entender, aleluia, o motivo de nós estarmos aqui nesse momento dizendo para você que ainda não tem aceitado a Cristo como Salvador, para aproveitar a oportunidade concedida pelo Senhor. Não é por mim, não, é pelo Senhor e Salvador Jesus Cristo. Aleluia, que eu não posso fazer nada, que eu possa alertar você, aleluia, dos dias que estão para ocorrer sobre a face da terra. Aleluia, no cumprimento da palavra do Senhor. Oh, aleluia, a palavra do Senhor nos fala, por se multiplicar a iniquidade, o amor de muitos se esfriariam. E está acontecendo já o cumprimento da palavra do Senhor. Aleluia, você que ainda não tem aceitado a Cristo como Salvador, aproveite-se o tempo da oportunidade, aproveite-se o tempo da graça. Aleluia, louvado e exaltado seja o nome do Senhor
e Salvador Jesus Cristo.

Graças a Deus, né? Ouvimos aí esse belíssimo louvor. É, está conosco também, é diácono Sebastião Carvalho, está pedindo um louvor. Ele diz assim: a paz do seu missionário Carlos, eu peço o hino com o cantor irmão João Santana, Balança da Vida, né? Vamos atender aí esse pedido aí do nosso irmão. E antes desse louvor, já vou estar orando, meus irmãos, que já vou estar regressando para o meu lar. Mas vai ficar os louvores aí, tá bom? Os irmãos continuam na sintonia aí. Vamos até as 13h55 com o programa Missionário Ser Valente. Vou estar orando e logo após essa oração já vamos estar atendendo aí o pedido do irmão Diácono irmão Sebastião. E querendo o Senhor, no próximo domingo vamos estar aqui junto aí com os irmãos. Deus abençoe a todos os nossos amados irmãos ouvintes. Também quero mandar minha saudação aos familiares do cantor irmão João Santana, né, que sempre estão aí na audiência da nossa programação, sempre estão ligadinhos aí na Essência Gospel 96.5.

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glória a Deus. Boa tarde. Boa tarde, saudações em Cristo Jesus. Boa tarde, saudações em Cristo Jesus. Uma boa tarde para todos. Deus abençoe a todos nessa tarde. Glória a Deus. Está entrando no ar, com a permissão do Espírito Santo, o programa Está Escrito. Está escrito. Louvado e glorificado seja o nome do Senhor Jesus. Que nessa tarde você se encontre aí com sua família, no seu lar, tenha um lar aí abençoado, que tenha uma tarde abençoada. Todos, as crianças, todos os adultos, que seja uma tarde abençoada para todos nós, para todos nós. Para ir na Tríplice Fronteira, para todos os países da América do Sul, para todos que nos estão nos acompanhando por todas as plataformas, né? Pela Alexia, pelo Facebook, por tudo, né? Todas as plataformas. Uma boa tarde para todos. Saudações em Cristo Jesus. Está entrando no ar o programa Está Escrito, com a finalidade de priorizar a palavra. Priorizar a palavra de Deus. Esse é o programa. A prioridade sobre a palavra de Deus. É? Glorificado e exaltado seja o nome do Senhor. Vamos orar, agradecer a Deus por essa oportunidade, agradecer a Deus porque estamos aqui vivos, louvando, glorificando, bendizendo o nome do Senhor. Isso é importante, a oração de agradecimento. Soberano Deus e Eterno Pai, te agradecemos, Deus, por essa oportunidade, te agradecemos, Senhor, por estarmos aqui. Ó Deus, Tu é um Deus poderoso, todos que estão aí no trânsito, todos que estão aí com seus afazeres, muitos trabalhando, enfermeiros aí em seus plantões, médicos, policiais, seja quem for, os corpos de bombeiro, uma boa tarde para todos. Todos, em nome do Senhor Jesus, que todos sintam-se abraçados pelo Espírito Santo, que tenham a tarde abençoada. Com licença para poder adentrar na sua residência, com licença para poder adentrar no seu veículo, você que está nos dando uma carona, muito obrigado, louvado e glorificado seja o nome do Senhor Jesus. Vamos orar então nessa tarde. Que Deus nos dê paciência, né? O Salmo 4.

40 diz: esperei com paciência no Senhor, né? E ele se inclinou para mim e ouviu o meu clamor. É um testemunho de Davi. O Salmo 40 é um testemunho de Davi, né? Ele está dizendo que ele teve paciência. E que possamos, uma virtude, que possamos nessa tarde ter paciência. Sempre vai ter um tema, sempre o programa vai ter um tema, uma leitura nesse sentido. E que possamos ter paciência. Você aí que é impaciente, assim como muitos, assim como esse que vos fala, né? Que possamos ter paciência. Davi ali no Salmo 40, né? Esperei com paciência no Senhor. Ele está dando um testemunho. Ele esperou, o salmista esperou e Deus o abençoou. Glória a Deus. Louvado seja o nome do Senhor Jesus. Mas nessa tarde abençoada que o Senhor nos concedeu, estamos respirando sem ajuda de aparelhos, graças a Deus, né? Mas quem está no hospital, louvado seja Deus, que Deus possa, com a permissão do Espírito Santo, adentrar aí e fazer o que é de melhor na sua vida, porque nós temos que entender que tudo depende da boa, perfeita e agradável vontade de Deus. Tudo depende da boa, perfeita e agradável vontade de Deus. Acesse ou abra as Escrituras, sua Bíblia, o livro de Juízes, Juízes capítulo 13, 14, 15, 16, o livro de Juízes. Nós vamos ver a história de um homem. Deus nunca usou ninguém da forma que esse homem foi usado. Ninguém na face da terra foi usado da maneira que esse homem foi usado. Essa é a segunda história mais conhecida no mundo. Essa é a segunda história bíblica mais conhecida no mundo. Primeiro, é claro, é a paixão de Cristo, é a história de Jesus. Essa história, as crianças conhecem, adultos, gerações, muitas gerações, teve muitos livros, teve filmes, vários filmes, muitos livros. É a história de um homem que ele foi usado de uma maneira totalmente diferente, como Deus nunca usou ninguém. E tem alguns detalhes que, com a permissão do Espírito Santo, nós vamos ver nessa história. Ela tem muita coisa a nos ensinar, muita coisa para você que vai ficar noivo, a senhora que é viúva e pensa em casar novamente. São detalhes, são situações que no dia a dia, você que está noivo, o senhor que vai casar, são situações que no dia a dia é um aprendizado. Lá no livro de Juízes, 13, 14, 15, 16. Nós vamos ver, com a permissão do Espírito Santo, a história de Sansão. A história de Sansão. Com alguns detalhes. Alguns detalhes. Com a permissão do Espírito Santo. Primeiro é o nascimento dele. Nascimento dele é um nascimento que é totalmente, vamos dizer assim, é um milagre. Porque seus pais já eram idosos. Deus gosta de situações difíceis. Se nós percebemos na palavra de Deus, Deus está sempre agindo em situações difíceis. Talvez a pessoa fale: poxa, irmão, mas eu estou numa situação que, se você soubesse, essas situações parece que desperta um interesse maior em Deus. Porque se está tudo bem, ele gosta de

essas coisas assim, bem aparentemente difíceis. Aparentemente difíceis e complicadas para nós. A mãe, a futura mãe de Sansão, já é uma mulher com idade avançada. E o que estava acontecendo? Qual era a situação naquela época? O povo hebreu, que ainda não era chamado de povo judeu, era um povo que estava sendo esmagado, massacrado pelos filisteus. Eles estavam ali, povo judeu, era um povo que estava sendo esmagado, massacrado pelos filisteus. Eles estavam ali perdendo uma luta, perdendo batalhas, mas não tinham perdido a guerra. É nesse período difícil, onde até que no último versículo de Juízes, o último versículo do livro de Juízes, é um dos versículos mais tristes, diz que o povo fazia o que bem entendia porque não havia um líder, não havia uma liderança. Olha que situação difícil. Então Deus estava sempre levantando juízes. Levantou Otiniel, levantou Gideão. E nesse capítulo, ele vai levantar quem? Ele vai levantar Sansão. Porque os filisteus estavam completamente ali fazendo uma bagunça, trazendo graves problemas, machucando, ferindo o povo. E o que acontece em um determinado dia? A futura mãe de Sansão, ela recebe a presença de um anjo do Senhor. Perceba que o anjo do Senhor está escrito aí com letra maiúscula. Então esse anjo do Senhor não era qualquer anjo. Eu nem gosto de ficar falando de anjo. Não era querubim, não era serafim, não era arcanjo, não era Miguel. Esse anjo do Senhor é o próprio Eterno. Porque ele está escrito com letras maiúsculas. E essa mulher é da tribo de Dan. É uma das menores tribos. Uma tribo que não tinha tanta importância. Uma das menores tribos. Uma tribo pequena. Talvez a pessoa, poxa, eu me acho tão pequeno. Eu me acho assim tão insignificante. Tem pessoas que falam isso. Eu me acho assim tão sem valor. É aí que Deus vai usar. É aí que Deus vai operar. É isso aí que Deus quer. É nessa situação. É nesse propósito. É essa mulher que o autor do livro de Juízes nem cita o nome dela. Não é citado. Nós não sabemos o nome. Por que nós não sabemos o nome? Presta atenção. Não existem supercrentes. Mesmo Paulo, sendo o grande apóstolo Paulo, que escreveu quase mais da metade do Novo Testamento, ele não era um supercrente. Não era. O próprio Senhor Jesus falou: vocês poderão fazer coisas maiores do que eu. Então, o que acontece? Todas essas pessoas, todos os escritores, eles tinham falhas, seguiam tradições, seguiam costumes. E um dos costumes era a não valorização da mulher. O autor não coloca o nome dela. O futuro pai é Manoá. Mas só que o anjo do Senhor não aparece para o pai.

aparece no primeiro momento para a mãe. Valorizando quem? Valorizando a mulher. Como é que pode? Está entendendo todo o contexto, tudo que envolve, tudo que está envolvendo? Aí chega o anjo do Senhor com letras maiúsculas. Não era querubim, não era serafim, não era arcanjo, nem Miguel, nem Gabriel. É o próprio Eterno. Como assim? Existe uma ferramenta chamada teofania que possibilita, faz com que Deus tome forma humana a hora que ele quiser e conversa com quem que ele quiser. E do jeito que ele quiser. Ele é soberano. E ele toma forma humana. Ele toma a forma humana e vai ao encontro dessa mulher. Ele toma a forma humana e vai conversar com essa mulher. Vai falar uma promessa para essa mulher. Vai prometer algo para essa mulher. Por isso que nós temos que ter cuidado. Por isso que amar ao próximo é extremamente importante. Nós não sabemos com quem nós estamos falando. Um morador em condição de rua, debaixo de um viaduto. Uma pessoa pobre, um visitante que chega na igreja. Nós não sabemos com quem nós estamos falando. Então, o Eterno, ele pode tudo. E ele toma a forma humana e vai conversar com essa mulher. Olha que coisa. Ele vai conversar com ela. E ela, e essa mulher, ele vai falar o seguinte para ela. Ó, tu vai ter um filho. Tu terás um filho. Ele não vai poder comer coisa imunda. Ele não vai poder beber vinho, nenhum derivado da uva, nem bebida forte. E na sua cabeça não vai poder passar navalha. É a promessa. Isso é a promessa. Presta atenção que tudo isso do antigo tem um significado no novo. Quando nós nos batizamos, quando nós chegamos na casa do Senhor e passamos ali pelas águas, seja por imersão ou não, batizado é batizado, não importa. Não que a denominação tal, o batismo é num copo. Não que a não importa o que seja. Existem promessas para nós. Existem promessas para o Senhor, para a senhora, para você, jovem. E a promessa está lá. O decorrer, a posse, vai depender da nossa caminhada. Vai depender da sua caminhada, da minha caminhada, do trajeto, do trajeto. E ali foi prometido isso para ela. E ela já é idade avançada. Olha, tu terás um filho. Porém, ele será Nazireu. Nazireu era o quê? Poderia ser por voto ou fazer um voto já adulto ou poderia ser antes de nascer. A família fazia um voto para aquele, né? Para aquela, para o bebezinho, antes dele nascer ali, no ventre da mãe. Samuel era Nazireu, foi separado. E ele ali foi separado. Ele falou, ó, é isso. Essas são as condições. Essas são as condições. Cuida dele. A mulher vai correndo, chega em casa e fala, Manoá, Manoá, o futuro pai. Olha, apareceu um homem, ela está pensando que é um homem. Apareceu um homem e falou que nós vamos ter um filho.

não falou com ela. Existem situações e Deus é soberano. E Ele fala com quem Ele quer, da maneira que Ele quiser. E com Deus não tem hierarquia. Com Deus não tem hierarquia. Aconteceu 2010, 2011, na igreja em Realengo, que já estava tudo certo, o ônibus já estava fretado, já estava tudo certo para ter um evento, um grande evento, né? Um grande evento com casais, uma igreja respeitada, um pastor respeitado, abençoado. E uma irmã chegou e bateu na porta do gabinete. E o pastor estava lá acompanhado com sua esposa. E ela falou assim: pastor, quero falar uma coisa para o senhor. O pastor falou: fala. Ela falou: olha, esse evento, Deus falou que não é para ter esse evento. Tem que cancelar esse evento. As pessoas ainda não estão preparadas. Esse evento tem que ser cancelado. O pastor falou: é isso? Tá bom. Naquela época, telefone ainda, né? Antifixo. Ele foi, pegou o telefone. Ela: o que o senhor está fazendo? Estou ligando para cancelar tudo. Deus falou. Estou ligando para cancelar tudo. Aí ela: não, mas não vai ter um murmurinho? Irmã, pode ter murmurinho de uma ou duas semanas. Deus falou, falou. E cancelou o evento. E quando teve, foi uma bênção. Cancelou ali, e quando foi remarcado, foi uma bênção. Qual foi a importância? A voz feminina foi valorizada. A voz feminina foi valorizada. Manoá, o futuro pai, fica ou não, eu vou orar incessantemente para que ele apareça também para mim, o futuro pai. Eu vou orar incessantemente para que ele apareça para mim. Começa a orar. E ele aparece. Pergunta: para quem? Para ele ou para ela? Apareceu de novo. Sabe para quem? Para ela. E ela estava no campo. Apareceu de novo para ela. Aparece de novo. Fala as mesmas. Só que dessa vez ela fala assim. Ela está pensando que é o anjo do Senhor, mas não é, é o Eterno. É o Eterno. Ela está pensando que é o anjo do Senhor só, mas está com letra maiúscula. Aí aparece ali para ela, o que ela faz? Ó, espera aqui, que eu vou correndo falar para o meu marido. Ela vai correndo, ele está em casa, volta, fala com ele. Olha, o homem apareceu de novo. Apareceu de novo. Ah, vou lá falar com ele. Manoá vai lá. Presta atenção. Manoá tem mais conhecimento bíblico. Vamos dizer, não tinha ainda a Bíblia, somente as escrituras, pergaminho. Manoá tem mais conhecimento dos pergaminhos? Sim. Manoá conhece mais a palavra? Sim. Só que a mulher, ela é mais espiritual. Ela é uma mulher discreta, não é aquela mulher pavão, né, que chega, aquela coisa de glamour, nada disso. Ela é uma mulher discreta, só tem um detalhe, a espiritualidade dela é muito aguçada. Ela vai perceber coisas que Manoá não percebeu. E chega lá. Quando Manoá chega, né? O casal chega ali. Manoá pergunta: você está com fome? Para o anjo do Senhor, que é o próprio Eterno. Se tivesse, está com letra.

quando o Manoá chega, né, o casal chega ali, Manoá pergunta: você está com fome? Para o anjo do Senhor, que é o próprio Eterno. Se tivesse, está com letra

profeta Isaías falou o quê? Seu nome é maravilhoso, Deus forte, Pai da eternidade, Príncipe da paz. Não existem dois maravilhosos. Maravilhoso é só um. E ele fala: meu nome é maravilhoso. Manoá conhecia as escrituras. Manoá sabia o que estava escrito. Manoá conhecia as escrituras. Embora não estivesse escrito especificamente essa situação. Porém, quando disse maravilhoso, Manoá pensou o quê? Isso não é um nome comum. Isso não é um nome comum. O que que Manoá está pensando? Maravilhoso? Maravilhoso? Só que isso já deixou Manoá com dúvida. Mas vai acontecer algo que Manoá vai ter certeza de que estava falando com o Eterno. Por quê? Quando a carne assa, sobe uma fumaça. Na verdade, foi um holocausto. Quando a carne, né, o sacrifício, é quando o animal é degolado. O holocausto é a carne queimada. Quando a carne é queimada e sobe uma fumaça, o anjo do Senhor ali com letra maiúscula, ele vai junto com aquela fumaça e sobe aos céus. Quando Manoá verifica isso, Manoá fala para a esposa: ah, nós vamos morrer. Por que que Manoá fala para a esposa que nós vamos morrer? Por causa da Torá, que já existia. Aí é que está. Por causa da Torá. Por causa de Êxodo. Quando Moisés fala que quer ver o rosto de Deus, o que que Deus fala? O Eterno fala: ninguém, nenhum homem pode ver o meu rosto. O homem que vir o meu rosto morre. Então Manoá está pensando o quê? Acabei de ver o Eterno. Acabei de ver Deus. Aí ele fala para a mulher dele: nós vamos morrer. Qual é a sabedoria da mulher aí? Qual foi a sabedoria da mulher que não tem nem o nome citado? Ela olha para Manoá e fala: nós não vamos morrer. Se nós vamos dar, né? Se nós vamos ter um filho, se eu, no caso ela, vou ficar gestante, vai nascer um filho, como é que nós vamos morrer? Qual foi a falha aí de Manoá? O que que nós aprendemos aí? Que é uma lição para todos nós. Todos nós. Ter conhecimento bíblico. Ter conhecimento das escrituras. Conhecer muitas escrituras. E não acreditar na promessa, não adianta. A mulher, a futura mãe, ela tinha pouco conhecimento, mas ela acreditou muito na promessa. Não adianta muito conhecimento e não acreditar na promessa. O que que o Eterno te prometeu? O que que o Eterno prometeu para o Senhor, para a senhora, para a jovem? O que que o Eterno prometeu? Se Ele prometeu, se foi realmente Ele que prometeu, Salmo 46, versículo 10: aquietai-vos, sabei que eu sou Deus. Aquietai-vos, aquietai-vos.

A futura mãe, ela dá uma aula em Manoá. Ela dá uma aula no pai de Sansão. A futura mãe é uma mulher discreta, simples. O nome dela não é citado. Uma mulher simples, humilde. E ela vira e fala para o marido: nós não vamos morrer. Se tem uma promessa, se Deus prometeu, nós não vamos morrer. É isso. Aí a pessoa vai falar assim: mas o irmão, e quando Deus prometeu para fulano e fulano morreu antes? Aí a soberania de Deus. Aí você está entrando na área de soberania de Deus. Não que eu conheço fulano que morreu de acidente, Deus tinha prometido. Primeiro, você tem que saber se foi Deus. Se foi Deus, vai cumprir. Se foi Deus, vai cumprir. Se foi Deus, vai se cumprir. Se você quer saber se uma profecia é de Deus, é simples. Espera o tempo. Chegou no tempo, cumpriu? Foi Deus. Não cumpriu? Não foi. Não cumpriu? Não foi. Então, o que que aconteceu? É isso que aconteceu. Entendeu até aí? Está escrito. E se está escrito, não adianta. Vai se cumprir. Passado um tempo, o menino nasceu. Ele nasceu, significa o pequeno sol. Pequeno sol. Preste atenção. É muito triste quando o crente, ele pensa, ele imagina Sansão, um homem alto, forte, bíceps, tríceps, trapézio, um Sansão de sessão da tarde. A Bíblia não fala isso. E é muito triste quando revistas de escolas bíblicas ensinam isso. Preste atenção. Por que que ninguém queria lutar com Golias? Por que que Golias estava desafiando o povo de Israel, mas ninguém queria lutar com Golias? Porque o exército de Israel olhava para Golias: ele é um gigante, eu não vou lutar, eu vou perder. Com Sansão isso não aconteceu. Fazia fila, era gente. E as perguntas eram: de onde vem a força desse homem? De onde vem a força desse homem? Então, todas as vezes que uma revista coloca Sansão mais alto, mais forte que os outros homens, ela está tirando o poder de Deus. Ele tinha um corpo normal, uma altura normal. Quando a pessoa se destaca, a Bíblia fala que Saul era o homem mais alto dentre os homens. A Bíblia fala que o gigante Golias, já está dizendo gigante. Sansão não. Tem crente que morreu achando que, poxa, Sansão era fortão. Não era. É por isso que as pessoas: vamos pegar esse cara, vamos matar ele, vamos destruir ele. E viu muita gente. É o pequeno sol. É o significado. Ele nasceu para brilhar. Minha irmã, o teu filho pode até não estar no caminho hoje, mas talvez, eu não sei qual foi a promessa,

teu filho, a tua filha nasceu para brilhar. Não nasceu para ficar nessas correntes. Nasceu para brilhar, para quebrar esses grilhões. Teu filho, a tua filha nasceu para brilhar. Mas não é para brilhar com glamour, com fama, gelo seco, fumaça, não. Nasceu para andar de cabeça erguida, para tirar pessoas da rua, para quebrar cadeias, para entrar em hospitais, fazer a diferença. Sansão veio ao mundo para brilhar, para brilhar. É o pequeno sol que veio para brilhar. E a mãe deve ter ficado muito feliz. Manoá também pegou ali, deve ter ficado muito feliz. Aqui, meu filho, meu filho, meu filho, meu filho. Eles sabiam da promessa, ó. Tem uma promessa para ele. Tem uma promessa para nós. Eles sabiam daquela promessa. Eles sabiam daquela promessa. E Sansão cresceu. Em um determinado dia, Sansão fala para os pais: olha, gostei de uma moça lá da cidade de Tina. E seus pais falam assim: mas Sansão, porventura não tem jovens aqui em Israel que agrade os seus olhos? Mas a Bíblia diz que aquela mulher agradou os olhos de Sansão. Preste atenção. Quando é criança, nós falamos, ah, faz isso, isso, isso. Quando é jovem, já fica mais difícil. Às vezes o jovem já acha que sabe mais do que os pais. Sabe, bate no peito, estufa o peito, eu sei de tudo, eu faço isso, eu faço aquilo. Sansão está olhando a aparência. Sansão está olhando a aparência. E Sansão, olhando a aparência, ele vai lá para a cidade com seus pais. E Sansão está indo. E nisso que ele está indo lá para a festa, já para casamento, que tinha, que durava 7 dias. Casamento não era igual os casamentos de hoje. Os casamentos duravam 7 dias. E Sansão está indo por um caminho muito perigoso. Preste atenção. No caminho está indo Sansão, seu pai e sua mãe. 3 pessoas. Se nós olharmos nesses canais de TV, quando a presa, quando um leão quer pegar um búfalo, ou quando um leão quer pegar uma capivara, um javali, ele vai no menor, ou aquele que está longe do grupo, ou aquele que está mancando, machucado. O leão foi direto em Sansão. Por que está vindo essa pressão, talvez, na sua casa? Por que está vindo essa pressão? Por que na sua casa vem essa pressão em cima de você? Por que na sua casa... Poxa, não entendo. Eu estou em casa, pessoal, assim, e o negócio vem em cima de mim. Por que essa pressão em cima da senhora? Porque a promessa... com a senhora. E o leão vem, e o leão vai tentar dar o bote em Sansão. O leão ataca Sansão. E Sansão rasga o leão no meio, como se rasgasse um cabrito. Por quê? Por causa do cabelo? Não. Por causa do músculo? Não. Por causa da altura? Não. Por quê? O Espírito do Senhor, o Espírito do Senhor se apoderou de Sansão e ele rasgou o leão como se rasga um cabrito. A força vem de Deus. A força vem de Deus.

E Sansão vai lá na festa. Está lá na festa. Toda vez que fala em banquete, teve bebida forte. Quando a Bíblia fala banquete, teve bebida forte. E ali, ele já quebra o primeiro voto. E ali brincando, se divertindo, bebendo. Seus pais já voltaram. Se divertindo, tal. Ele quer fazer uma aposta. Ele vai brincar com adivinhação. Cristão não pode brincar com adivinhação. Cristão de verdade não fica fazendo apostas. Ele vai brincar com adivinhação. E ele cria uma charada. Ele cria um enigma. Já quebrou o voto e está brincando na festa. Está brincando, está brincando. E os pais deles alertaram, ó, Sansão. E ele nem... Os filisteus vão em cima da primeira esposa de Sansão e falam, olha, se você não falar o enigma, se você não falar, nós vamos te matar, matar sua família. Sansão está brincando. Está brincando com fogo. Tem erros, tem falhas, que não vai atingir só a mim, somente o cabeça. Tem falhas, tem erros, tem pecado que vai destruir a família toda. Vai destruir a família toda, que está perto. Aí sabe o que acontece? Ela fala. O que é mais forte que um leão e mais doce do que um mel? Ai! Sansão fica revoltado e falou, se a minha novilha não tivesse falado isso, vocês não saberiam a resposta. Sansão mata 30 homens inocentes, pega as túnicas, que era aposta. Cuidado com apostas. Cuidado com essas coisas. Cuidado. Tem gente que cometeu até autolesão, perdeu tudo. Cuidado, muito cuidado. Cuidado, cuidado. Aí sabe o que acontece? Ele volta. Quando ele volta para casa, a Bíblia diz que ele sai do caminho. Ele já tinha quebrado o primeiro voto, a bebida. Ó, bebe um pouquinho aqui, bebe um pouquinho aqui. Vamos beber, é festa, cuidado, meu irmão. Por quê? Porque Deus envergonha. Ah, Deus não envergonha ninguém, envergonha. Davi foi envergonhado. Lembra do profeta Natan? Esse homem é você. Saul foi envergonhado. Cuidado. Cuidado, muito cuidado. Sansão sai do caminho. Quando Sansão sai do caminho, sabe o que aconteceu? Ele foi ver o leão que ele matou. Se você já matou esse leão, não volta lá. Ah, vou passar na casa da minha ex-noiva. Tu já matou esse leão, acabou. Vai fazer o que lá? Vou passar na casa da minha ex-sogra para ver como é que tá. Já matou esse leão, para quê? Não volta mais lá, rapaz. Não vou ali naquele lugar que eu trabalhava. Cuidado. Sansão sai do caminho. Quando ele vê o leão morto, dentro do leão tinha o quê? Tinha um favo de mel. Ele olha para um lado, olha para o outro. Isso não está escrito que ele olhou para o lado. Eu que estou falando. Ele olha para um lado, olha para o outro.

ele pega o mel, está escrito, ele pega o mel e come. E devia ser muito mel, porque ele chega em casa e oferece o mel para os pais, e os pais comem o mel. Por que que também os pais não perguntaram: Sansão, onde você achou esse mel? Sansão, quem te deu esse mel? Sansão, onde você pegou esse mel? Ninguém falou nada. Ninguém falou nada. Cuidado. Cuidado. Muito cuidado. Sansão já quebrou quantos? 2 votos. Só falta 1. Sansão volta na cidade. Quando volta na cidade, vai na casa da noiva, né? E fala, praticamente esposa. E o pai dela fala: nós demos ela, nós entregamos para o seu amigo. Como assim? É, agora é esposa do seu amigo. Olha aí. Sansão fica revoltado. Sansão fica revoltado, ele pega as raposas, ele amarra o rabo das raposas e bota fogo e acaba com a plantação dos filisteus. Sansão, não satisfeito, vai procurar uma segunda esposa, Dalila, que significa pequena lua. O que que o pequeno sol tem a ver com a pequena lua? Não combina. Não combina. E ele vai para lá. Sabe o que acontece? Dalila, na verdade, está cercada de filisteus querendo saber de onde vem a força desse homem. De onde vem a força desse homem? E sabe o que acontece? Ela prepara uma armadilha. Nós sabemos, vimos o filme, lemos o livro. E ele começa a brincar com o inimigo. Ele começa a brincar com o inimigo. Talvez muitas pessoas estão brincando com o inimigo. E a pior coisa é o inimigo chamar o crente de mentiroso. E Dalila fala isso. Qual é o seu segredo? Ah, se você me amarrar com cipós verdes, eu serei igual a qualquer outro homem. Ela amarra. Sansão, os filisteus estão vindo aí. Ele arrebentava. Ah, você está mentindo. E ele está brincando, está brincando, está brincando, está brincando. Ah, se você me amarrar com cordas, ele arrebentava. Ah, se você me amarrar... E foi. No final ele fala: eu sou nazireu, desde criança. Nunca foi passado navalha na minha cabeça. Não tem como dar uma dor, né? Jogou tudo fora. Jogou tudo fora. Não jogue fora. Mas lá no capítulo 16, 22, o cabelo dele voltou a crescer. Mas o final dele foi triste. Mas que Deus te abençoe nessa tarde. Preste atenção no louvor que vai ser cantado. Preste atenção nesse louvor. Cuidado com a aparência. Você que começou a namorar, cuidado com a aparência. Cuidado. Parece ser colírio, mas não é um colírio. Obedeça a seus pais, seja fiel a Deus e que Deus te abençoe nessa tarde. Amém. 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

Mais um dia nós estamos aqui. Já quero cumprimentar a todos os ouvintes com a paz do Senhor Jesus, que quem vos fala é a irmã Maeli, e já está no ar o programa Momento com Deus. Você pode nos ajudar a fazer essa programação nessa tarde, pedindo um louvor. É, no 3025-5200 é o mesmo WhatsApp, ou pelas nossas redes sociais, né? É, no Facebook, Essência Gospel FM. Vamos ler uma palavra que se encontra em 1 Samuel, capítulo 18, a partir do versículo 1, que diz assim: E sucedeu que, acabando ele de falar com Saul, a alma de Jonatas se ligou com a alma de Davi, e Jonatas o amou como a sua própria alma. E Saul, naquele dia, o tomou e não lhe permitiu que tornasse para a casa de seu pai. E Jonatas e Davi fizeram aliança, porque Jonatas o amava como a sua própria alma. E Jonatas se despojou da capa que trazia sobre si e a deu a Davi, como também as suas vestes, até a sua espada e o seu arco e o seu cinto. E saía Davi aonde quer que Saul enviava e conduzia-se com prudência. E Saul o pôs sobre a gente de guerra, e era aceito aos olhos de todo o povo e até aos olhos dos servos de Saul. Sucedeu, porém, que vindo eles, quando Davi voltava de ferir os filisteus, as mulheres de todas as cidades de Israel saíram ao encontro do rei Saul, cantando e em danças, com adufes, com alegria e com instrumentos de música. Amém? Aqui está a palavra do Senhor Jesus nessa tarde, né? Que nós possamos ter amigos ao nosso redor. A Bíblia agora foi bem clara que nós temos amigos, sim, né? Que nós somos cristãos e temos amigos que o Senhor coloca no nosso caminho para nós amar, para nos ajudar, né? Na caminhada. Vamos orar nessa tarde, você que está do outro lado, peça ao Senhor, porque o Senhor Jesus tem para nos dar, Ele nos garante a vitória, amém? Senhor Jesus querido, aqui estamos, ó Pai, na Tua presença, para Te pedir, Senhor, mais uma vez fica conosco nessa programação. Nós Te agradecemos pela Tua presença aqui neste lugar, obrigado por esse domingo ensolarado. Senhor, nós Te louvamos e engrandecemos o Seu santo nome. Ah, Senhor Jesus, obrigado, Senhor, pela Escola Bíblica Dominical, a qual nós tivemos hoje de manhã. O Senhor nos ensinou, o Senhor sempre tem nos ensinado com a Tua palavra. Senhor Jesus, venha nos dar uma palavra nessa tarde, venha nos dar hinos para que o nosso coração venha estar alegre na Tua presença, Pai. Visita os ouvintes que estão do outro lado. Visita o irmão Assis, ó Pai, que teve uma queda, trabalhando, Senhor Jesus. Ó, Senhor Jesus, venha colocar uma gota do Teu sangue sobre as costas dele, sobre as pernas, sobre os braços agora, Pai. Ah, Senhor Jesus, coloca uma gota do Teu sangue sobre a vida do Teu servo, ó Pai, para que ele possa contar testemunho, tira toda a dor, toda a inflamação no corpo, Senhor Jesus. Nós cremos em Ti, ó Pai, que o Senhor irá fazer a grande obra na vida do Teu filho, Pai. Senhor Jesus, olha para as pessoas que estão hospitalizadas, pessoas que estão ali, meu Deus, no leito de dor, no leito de enfermidade, que estão na UTI, em todas as áreas dos hospitais nesse momento, Pai. Não só de Foz do Iguaçu, mas em todos os hospitais, ó Pai. Porque o Senhor é onisciente, onipresente, o Senhor está em todos os lugares. E eu sei, meu Deus, que as Suas mãos estão alcançando a todos o qual necessitam, Pai, de uma cura, de uma libertação. Senhor, olha para as pessoas que estão encarceradas, estão privadas da liberdade, Senhor, que o Senhor possa libertar aquelas vidas, Pai, que eles possam ser instrumentos para fazer a Tua obra, para fazer o ID que o Senhor tem nos ordenado a fazer. Meu Deus querido, muito obrigado, né? Nós Te louvamos e Te engrandecemos. Amém, Jesus. Temos um louvor ali, né? Meu esposo está aqui comigo. Hoje está de folga, né? E hoje ele está aqui fazendo a obra do Senhor comigo. Daqui a um

E a irmã, a missionária Adriana, o missionário Ásio também estarão aqui mais vezes, né? Estão viajando, fazendo o ID do Senhor, porque a seara é grande, né? Nós vemos como é grande a necessidade de nós levarmos a palavra do Senhor, seja na rua, seja para o nosso vizinho, seja onde nós estivermos, a necessidade é muito grande de nós proclamarmos o reino, porque o Senhor Jesus, ele está às portas e as pessoas não têm mais paz dentro de si, não têm mais paz nos lares, vivem em guerra entre si mesmo, né? Vivem em conflito. E nós vemos que está faltando Jesus na vida das pessoas, né? E que nós possamos ser canais, que nós possamos falar para o Senhor, eis-me aqui, né? E eu tenho certeza que o Senhor Jesus é quem fará a grande obra na nossa vida. Vamos ouvir esse louvor, Carpinteiro Pregador com Daniel e Samuel nessa tarde.

Aleluia, está esse hino maravilhoso nessa tarde, né? Os inimigos param para ouvir o que ele quer falar. A minha mãezinha também está nos dizendo: paz do Senhor, Maeli, Deus abençoe seu ministério. Quero pedir um hino perto de ti, com canção e louvor. Vamos ouvir esse louvor nessa tarde, maravilhoso. Eu já mando para a irmã Joana também, né? Convidei ela para vir comigo na rádio hoje, ela não conseguiu ver antes, mas não vai faltar oportunidade, né, para ela estar aqui. Uma vez nós fazíamos uma rádio lá, um programa só numa rádio lá na Argentina, e a gente atravessava ali, né, e ia, o Ingers era bem pequenininho, acho que tinha uns 2 aninhos. Então o Senhor sempre tem nos dado oportunidade, né, quando eu era criança também. Eu fui numa rádio ali no centro, atrás da antiga Santa Casa, louvei ao Senhor, né? E hoje eu estou aqui, né? Até quando o Senhor Jesus nos der a oportunidade de estarmos aqui, nós estaremos, né? Para fazer a vontade do Senhor, porque foi Ele que nos chamou, foi Ele que nos escolheu, Ele que achou graça em nós, né? Hoje nós estávamos na escola dominical, na escola bíblica, e nós aprendemos que nós já estávamos condenados, mas o Senhor Jesus nos alcançou pela graça, né? Ele é um favor imerecido, né? Que nós não merecíamos mais ter chance de vida eterna, ter chance de salvação, ter chance de estar aqui. Nós não tínhamos essa chance. Mas o Senhor, Ele nos alcançou, né? Tá contando a história de missão, tá contando a história de Paulo, né? Que eles não queriam que os gentios tivessem esse mesmo privilégio pela graça. Mas o Senhor, Ele veio para dar a salvação para todos. Não só para uma classe de pessoas, não só para tal pessoas. Essa aqui vai ter salvação. Não, o Senhor Jesus, Ele morreu para todos e Ele alcançou a salvação para todos, né? E nós estamos aprendendo, é muito maravilhoso aprender da palavra do Senhor, cada dia mais. Vamos ouvir então esse louvor, né? Como eu disse, eu mando para a irmã Joana, ela apareceu ali, ó. Que o Senhor Jesus abençoe grandiosamente a vida dela. Eu louvo a Deus pela vida da minha mãe, né? Que sempre tem orado por mim, que sempre tem me ajudado, né? Que o Senhor Jesus abençoe grandiosamente a vida dela, sempre.

Aleluia, que louvor maravilhoso, né? Eu quero estar em sua casa, né? Não há lugar melhor para nós estarmos. Que louvor maravilhoso nessa tarde. A irmã Joana pede o louvor, o crente a palmeira. Ofereço a todos os ouvintes. O irmão José Marques também está assistindo. Esse louvor também vai para ele, né? Vai para todos os irmãos ali da Vila Morenitas, do Jardim Morenitas, pastor Daria, a irmã Luzia, né? Estão passeando um pouquinho ali em Santa Terezinha. Que o Senhor abençoe, né? Hoje nós temos culto de missões. E eu sei que vai ser muito abençoado esse culto de hoje à noite, né? Você que está aí e não tem culto na tua igreja, né? É difícil não ter nos domingos, mas às vezes não tem. É, ou você está a passeio em Foz, vai ali na nossa igreja ou procure uma igreja evangélica. Eu sei que o Senhor Jesus, ele está presente, estará presente, né? E te dará grande vitória, né? Nós congregamos na rua Arapoti, esquina com Vinhedo. Acho que é 166 o número da igreja. E eu sei que o Senhor Jesus, ele se fará presente ali naquela localidade, né? Vamos então ouvir o louvor Crente à Palmeira.

Que louvor maravilhoso, né? Descreve bem nós em momentos difíceis, né? Nós se baixamos e deixamos a poeira passar, a tempestade passar, a poeira baixar e logo fica tudo no lugar, né? É assim que nós procedemos na presença do Senhor. Você que está do outro lado, ainda dá tempo de você pedir um louvor. Enquanto você vai pedindo aí, quero pedir para o Vinícius colocar o Pássaro Livre com Mara Lima, playback, eu estarei louvando nessa tarde. Eu sei que a irmã Joana gosta bastante, né? Domingo passado eu louvei ali na igreja. E eu já ofereço para o irmão Luiz Carlos, o titio, como ele é chamado, né? Ali no Rio Grande do Sul, ele, a Rosinha, né? Eles são maravilhosos, são umas pessoas que têm a presença do Senhor, né? Que nós chegamos ali, eles fazem de tudo para que nós nos sentimos bem no lar deles, né? Então isso é ter a presença do Senhor, né? É fazer como o Senhor faria, né? Para as pessoas que estão à nossa volta. Estarei louvando, esse louvor, a irmã Edinalva Santos. Amém, boa tarde. Seja muito bem-vinda, irmã Edinalva. Que o Senhor Jesus possa te abençoar nessa tarde. Que você possa alcançar, né, das mãos do Senhor aquilo que você vem pedindo para o Senhor. Eu não sei, não te conheço, mas você veio no lugar certo, né? Que o Senhor Jesus possa abençoar grandiosamente a sua vida.

Aleluia, né? Nós possamos ser livres na presença do Senhor Jesus. Nós temos um louvor aqui. O irmão Wagner Machado está na escuta e pede oração por ele e pela família. Ah, oração, estaremos orando no final. E por favor, com toda gentileza, peça essa oração para mim e minha família. Obrigado pela atenção, irmão Wagner, Wagner Rodrigues. Nós estaremos orando, sim, irmãos. Eu sei que o Senhor Jesus, ele fará a grande obra, né? Irmão Luiz também está ali conosco. Sempre está todos os domingos. Que o Senhor Jesus possa abençoar a vida de vocês nessa tarde. Então, não temos mais louvores. Já estaremos entrando para a palavra, né? E assim que nós concluirmos a palavra, estaremos orando por todos vocês e estarei levando o nome de vocês na igreja, né? E eu tenho certeza que o Senhor Jesus é que fará a grande obra na vida de vocês, da família, né? Não sei o que se passa, mas o Senhor Jesus, ele sabe, ele

Conhece. Eu cheguei aqui, estava lendo Mateus, né? Mas o Senhor Jesus me direcionou para uma outra palavra nessa tarde, e que se encontra em Jonas. Vamos esperar lá fora. Que se encontra em Jonas primeiro. Nós conhecemos já essa palavra, nós somos conhecedores dessa palavra, e o Senhor Jesus me direcionou para estar lendo e falando com vocês nessa tarde. E a palavra do Senhor diz: E veio a palavra do Senhor a Jonas, filho de Amitai, dizendo: Levanta-te, vai à grande cidade de Nínive e clama contra ela, porque a sua malícia subiu até a mim. E Jonas se levantou para fugir de diante da face do Senhor para Tarsis. E descendo a Jope, achou um navio que ia para Tarsis, pagou, pois, a sua passagem, desceu para dentro dele, para ir com eles para Tarsis, de diante da face do Senhor. Mas o Senhor mandou ao mar um grande vento, e fez-se no mar uma grande tempestade, e o navio estava para quebrar-se. Então temeram os marinheiros e clamava cada um ao seu Deus. E lançavam no mar as fazendas que estavam no navio, para o aliviarem do seu peso. Jonas, porém, desceu aos lugares do porão e se deitou e dormiu um profundo sono. E o mestre do navio chegou-se a ele e lhe disse: Que tens, dormente? Levanta-te e invoca o teu Deus. Talvez assim Deus se lembre de nós para que não pereçamos. E dizia cada um ao seu companheiro: Vinde. E lancemos sorte para que saibamos por que causa nos sobreveio este mal. E lançaram sortes, e a sorte caiu sobre Jonas. Então lhes disseram: Declara-nos tu agora por que razão nos sobreveio este mal. Que ocupação é a tua? E de onde vens? Qual é a tua terra? E de que povo és tu? E ele lhes disse: Eu sou hebreu, e temo ao Senhor, o Deus do céu, que fez o mar e a terra seca. Então os homens se encheram de grande temor e lhes disseram: Por que fizeste tu isto? Pois sabiam os homens que fugia diante do Senhor, porque ele lhe tinha declarado. Disseram-lhe: Que te faremos nós para que o mar se acalme? Porque o mar se levanta e engrossava cada vez mais. E ele lhes disse: Levantai-me e lançai-me ao mar, e o mar se aquietará, porque eu sei que por minha causa vos sobreveio essa grande tempestade. Entretanto, os homens remavam, esforçando-se por alcançar a terra, mas não podia, porquanto o mar se ia embravecendo cada vez mais contra eles. Então clamaram ao Senhor e disseram: Ah, Senhor, nós te rogamos, não pereçamos por causa da vida deste homem, e não ponhamos sobre nós o sangue inocente, porque tu, Senhor, fizeste como te aprouve. E levantaram Jonas e o lançaram ao mar, e cessou o mar da sua fúria. Temeram, pois, esses homens ao Senhor com grande temor, e ofereceram sacrifícios ao Senhor e fizeram votos. Deparou, pois, o Senhor um grande peixe para que tragasse a Jonas. E esteve Jonas 3 dias e 3 noites nas entranhas do peixe. Amém? Aqui está a palavra do Senhor Jesus. É uma palavra bastante conhecida, mas eu sei que a palavra do Senhor, ela se renova cada vez que nós abrimos a Bíblia, que nós vamos ler uma palavra, ela se renova. O Senhor Jesus, ele fala diferente conosco, né? E o Senhor Jesus colocou no meu coração nessa tarde, eu não sei, né, se tem vidas querendo fugir do chamado. Às vezes essa palavra é para mim, porque muitas vezes nós se sentimos cabisbaixos e pensamos: Meu Deus, eu não vou conseguir, eu não vou dar conta disso tudo. Então essa palavra, ela vem para nós, para nos alertarmos que cada ação que nós temos diante do Senhor, ela tem uma consequência.
assim como teve na vida de Jó.

Jonas. E eu começo te dizendo nessa tarde que Jonas ouvia falar sobre aquele povo de Nínive, que era um povo perverso, que era um povo que não tinha o temor do Senhor, um povo que não tinha dó do seu semelhante. Eles eram pessoas más, eram uma cidade de uma cidade assim que não tinha condolência com o seu próximo. E Jonas, sabendo disso tudo, ele não queria que o Senhor, na verdade, Jonas não queria que o Senhor tivesse piedade daquele povo. Jonas já disse, aquele povo já está condenado, como se ele dissesse assim. E muitas vezes nós olhamos para o nosso próximo e nós dizemos, esse daí já não tem mais jeito. Mas o Senhor, ele não faz acepção de pessoas. O Senhor tinha um plano de salvação naquela cidade, para aquela população. E o Senhor, ele queria dar uma outra chance, uma outra oportunidade. Quantas vezes nós precisamos só de mais uma chance, só de mais uma oportunidade. E Jonas não queria ir lá. E Jonas decidiu fugir. Muitas vezes nós decidimos, nós falamos, é isso que eu vou fazer e tá decidido. E não é bem assim, nós temos que consultar ao Senhor primeiro, ver se é da vontade do Senhor, muitas vezes, o que nós vamos fazer, que as decisões que nós vamos tomar, porque lá na frente vai nos acarretar dor e sofrimento, vai ter consequências negativas para a nossa vida. E ali nós vemos que Jonas saiu para ir para Nínive, mas ele não foi. Ele pagou uma passagem em um navio que ia para Tarsis. Ele estava tentando fugir da presença do Senhor. Ele estava tentando escapar daquela missão que o Senhor Jesus já tinha ordenado que era ele. Quando o Senhor ordena que é alguém que vai fazer, não importa quem você quer mandar no seu lugar ou não importa. O Senhor quer você lá fazendo a obra dele. E assim aconteceu na vida de Jonas. E ali ele pagou sua passagem e desceu para dentro do navio. E ele achou que ele estava ali longe da presença do Senhor. Mas não tem lugar nesse mundo que o Senhor Jesus não nos encontre. Não há lugar, não há nenhum lugar nesse mundo que o Senhor Jesus não possa nos ver. Seja enfrentando necessidades, seja enfrentando adversidades, seja fugindo da presença do Senhor, o Senhor vai te ver. Assim como ele viu Jonas, e Jonas, como se não tivesse nada acontecendo, ele ainda dormiu um sono profundo, enquanto algo estava prestes a acontecer. E ali um vento mandado pelo Senhor começou a atingir aquele navio. E aquelas pessoas que estavam ali já não sabiam mais o que fazer. Muitas vezes nós vamos para lugares e as pessoas começam a padecer por nossa conta. Por causa de nós estarmos em desobediência ao Senhor. Essa palavra, ela serve para mim, ela serve para você. Não fuja de diante do Senhor, seja amigo do Senhor. Converse com o Senhor. Senhor, eu não estou aguentando isso. Senhor, o que eu devo fazer? Ele é nosso conselheiro, nosso advogado. Ele é nosso amigo inseparável.
Ele não nos deixa.

deixe nenhum só momento. Então converse com o Senhor. Coloca as suas ansiedades, os seus anseios perante o Senhor. Não fuja de diante do Senhor. Não queira ser o valente e fugir de diante do Senhor, porque o Senhor vai te encontrar. E você vai pagar o preço muito caro quando você estiver face a face com o Senhor. E ali aqueles homens não sabiam o que fazer. Então o mestre do navio chegou e disse-lhe: que tens dormente? Que palavra! Enquanto todos ali pereciam, Jonas estava ali, parece que dormente. Estava anestesiado. Não estava nem aí para o que estava acontecendo. Então eles, sabendo que Jonas tinha um Deus, eles mesmo falaram: levanta-te, invoca o teu Deus, talvez assim Deus se lembre de nós para que não pereçamos. E Jonas, ele contou tudo o que tinha acontecido, porque eles falaram: declara-nos tu agora por que razão nos sobreveio esse mal, que ocupação é a tua e de onde vens. O Senhor nos diz nessa tarde, diz para mim também, que ocupação é a minha, o que eu estou fazendo para ganhar almas, o que eu estou fazendo para o reino dos céus, porque tudo aqui é passageiro, tudo aqui vai passar. Nós estamos aqui no mundo construindo uma casa celestial. Uma casa que não tem nem comparação com uma casa terrena que nós vivemos aqui. A vida que nós teremos lá não se compara com a vida que nós teremos lá na eternidade. Mas para isso nós temos que ajeitar a nossa casa. Essa semana, na pregação de terça-feira, do ensino da palavra, o pastor Hélio dizia que um construtor, ele fez muitas casas. Ele tinha um patrão, e esse patrão ordenava ele construir as casas, e ele construía as casas. E ele era muito elogiado por aquelas casas serem tão lindas e tão impecáveis, tão bem alicerçadas, que duraria uma vida toda e não estragaria tão fácil. Mas esse homem, ele se cansou, porque é um trabalho árduo, né? Construir casas não é fácil. O meu pai é construtor, meus irmãos, e eu sei que não é fácil. E ali ele falou: eu não quero mais trabalhar, eu vou parar de trabalhar, não quero mais. Eu estou cansado. E o patrão ficou triste por essa decisão dele, mas disse: tudo bem. Então, se você não quer mais trabalhar construindo casa, faça mais uma só para mim. Uma única casa e você está dispensado. Não precisa mais fazer nenhuma casa, mas eu preciso que você faça uma casa apenas mais, para encerrar a sua atividade aqui comigo. E ele não queria fazer aquela casa, mas ele aceitou. E ele fez aquela casa sem base, ele fez aquela casa cansado, talvez com tristeza, não querendo estar ali fazendo aquela casa. Ele fez aquela casa relaxadamente, que não duraria muito tempo, mas aquela casa era para durar para sempre, como as casas que ele fazia para as outras pessoas. E ali ele fez aquela casa que por fora era muito bonita, mas não tinha base, não tinha sustentação. Em pouco tempo aquela casa desmoronaria. Ele queria terminar logo, ele não queria mais ter trabalho, porque ele trabalhou uma vida com aquilo ali. E ele disse para o patrão: aqui está a chave da casa, eu terminei a casa. E o patrão chegou para ele e falou: essa casa é tua. Por tantos anos que você trabalhou comigo,

Esse é teu presente. Entra nela agora e seja feliz. E aquele homem, ele chorou muitíssimo, ele caiu em pranto. Porque só mais um pouquinho, aguenta só mais um pouquinho. Se ele tivesse feito com amor aquela última casa, era para ele. Caiu em pranto. Porque só mais um pouquinho, aguenta só mais um pouquinho. Se ele tivesse feito com amor aquela última casa, era para ele. E assim é nós. Que casa nós estamos construindo ali na eternidade? Que tipo de casa que nós estamos construindo, né? Isso fez eu refletir muito. E que nós possamos pensar. E ali aquele povo, aqueles homens ali naquele navio pereciam por causa da desobediência de Jonas. Mas Jonas sabia que das mãos do Senhor ele não escaparia, alguma coisa Deus tinha ainda com ele e ele tinha que acertar as contas com o Senhor. Muitas vezes nós só nos afastamos de ir na igreja, não queremos mais ir, mas nós temos conta. Porque o Senhor ele pagou um alto preço pelas nossas vidas. E não é assim simplesmente deixar. Nós temos satisfação para com o Senhor. E ali, Jonas, ele é lançado fora daquele navio. E o Senhor ele preparou um peixe, né? Um peixe muito grande. E aquele peixe engoliu Jonas. E Jonas esteve 3 dias e 3 noites dentro do ventre daquele peixe, né? Daquela baleia. E a angústia tomava conta da vida dele. E lá dentro, ele clamou ao Senhor. Ele descreveu o ventre daquele peixe como um inferno. E de lá de dentro eu gritei. E tu ouviste a minha voz. Eu costumo dizer que o ventre do peixe que Jonas esteve, ela pode simbolizar ou a UTI, uma UTI que você fica de aparelhos ali, incomunicável, você fica ali desacordado, sem estar sabendo o que está acontecendo no mundo, é só você e Deus, e dentro de uma prisão, você também está dentro do ventre de um peixe, porque não tem para onde você fugir, não tem para onde você correr. É só mesmo a misericórdia do Senhor. Então eu te falo, eu falo para você nessa tarde, não fuja da presença do Senhor. Enquanto você tem liberdade, enquanto você tem vida, faça a obra do Senhor, mesmo chorando, mesmo angustiado, mesmo pensando que você não é capaz de ir, vá, porque tem vidas precisando de você. Tem vidas que dependem da palavra que você vai entregar para elas, porque a palavra é do Senhor e o Senhor ele capacita-nos, porque ele precisa de nós na sua obra. E ali Jonas ele entendeu que ele não era nada se ele não fizesse a vontade do Senhor, e nós não somos nada. Se nós não fizermos a vontade do Senhor, nós não somos nada. Se a presença do Senhor se retirar da nossa vida, coitado de nós. Nós padecemos, nós perecemos, choramos lágrimas de sangue por não ouvir a voz do Senhor. E ali Jonas faz um concerto com o Senhor. E o Senhor vê a sinceridade do coração dele.

intenção do coração dele. E o Senhor Jesus faz com que aquele peixe vomite Jonas para a terra seca. E ali ele vai. Ele vai, ele faz aquilo que o Senhor Jesus tinha dito para que ele fizesse, né? E veio mais uma vez a palavra do Senhor, pela segunda vez a Jonas, dizendo: levanta-te e vai à grande cidade de Nínive e prega contra ela a pregação que eu te disse. Você vai esperar o Senhor falar pela segunda vez com você? Eu não vou esperar. Quando o Senhor falar comigo, vai, eu vou pela primeira vez. Nem que eu vá tremendo, nem que eu vá chorando, mas eu vou, porque o Senhor Jesus, Ele é que faz a grande obra. Não é nós, nós somos o canal. E o Senhor Jesus é quem faz, né? E nós vemos a palavra do Senhor que, pelo contrário do que Jonas tinha pensado, eles receberam bem a palavra do Senhor. E eles jejuaram e eles se vestiram de panos de saco, desde o maior até o menor. E ali a misericórdia do Senhor foi alcançada. Mas Jonas teve que passar por tudo aquilo ali que ele passou, por falar não para o Senhor. Não diga não para o Senhor. Diga apenas: eu irei, Senhor, eis-me aqui. Porque quem faz a obra é o Senhor Jesus, amém? Fique com essa palavra nessa tarde, que o Senhor Jesus te abençoe. Paz do Senhor, Ana Paula, que o Senhor abençoe a tua vida. O irmão aqui diz: boa noite, família, eu sou o cantor Peco, seguirem a minha página, amém. O meu cunhado Bino também está nos dizendo a paz do Senhor. Vamos orar nessa tarde pelo irmão Wagner, né? Eu acho que é o mesmo, né? Ou não? Ele pediu pelo Face ali da Essência. E ele pediu aqui também, né? Vamos estar orando para o irmão Luiz também. Vamos orar nessa tarde. Senhor Jesus querido, que estamos, Pai, na Tua presença. Eu coloco diante de Ti, meu Deus, irmão Wagner. Senhor, toda a sua família, eu não conheço. Eu não conheço, Senhor, esse homem, mas o Senhor conhece. O Senhor é que sonda profundo no nosso coração. O Senhor é que sonda nossos pensamentos, a intenção da nossa alma, Senhor. Vá de encontro com a necessidade dessa família, Pai. Eu não sei, meu Deus, o que eles precisam. Se está faltando alimento, se está faltando emprego, se está faltando união. Jesus, eu não sei o que eles necessitam, mas o Senhor sabe. O Senhor está ali, pertinho deles. Porque o mesmo Deus que está aqui comigo está ali também. O Senhor é poderoso, ó Pai. Vá de encontro, meu Deus, na vida do irmão Wagner, Pai. Eu não conheço, mas o Senhor sabe. O Senhor conhece o deitar, o levantar do Teu Filho na Tua presença. Senhor Jesus, eu sei que Ele irá contar testemunhos. Senhor, segure nas mãos dEle para que Ele não venha tropeçar, para que Ele não venha cair, para que Ele não venha desanimar, mas que Ele venha ser testemunho vivo, Senhor. Olha para o irmão Luiz ali em São Paulo também, o seu filho Felipe, sua esposa Meire. Concede para eles a grande vitória. Senhor, eu oro para o irmão Assis mais uma vez, irmão Diácono Assis. Que o Senhor possa ser na vida daquele homem. Teve uma queda, Pai, trabalhando. Que as suas mãos saradoras possam estar sobre a vida dele, coluna, sobre todos os órgãos, Pai. Que as gotas do sangue de Jesus vertido ali na cruz do Calvário possa sarar todas as feridas, Pai, de dentro para fora. E eu sei que o Teu servo irá contar testemunhos, porque o Senhor Jesus é fiel, o Senhor Jesus é conosco. Amém, Jesus. Aqui nós encerramos mais uma programação nessa tarde. Que o Senhor Jesus possa

0: estar com você, né? Não desista, não pare, prossiga, não fuja de diante do Senhor, porque não tem lugar nesse mundo que o Senhor não nos encontre. Fique todos na paz do Senhor Jesus e, permitindo o Senhor, estaremos aqui a partir das 15 horas, domingo que vem. Fiquem todos na paz do Senhor. Amém.
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1: 16 horas e 9 minutos.

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Oh, meus irmãos, boa tarde, da paz do Senhor para todos, meus irmãos, você de longe, de perto, você também aqui da nossa cidade de Foz do Iguaçu, né? Domingo abençoado, né? Um domingo assim, não tão quente nem tão frio.

Mais um domingo abençoado aí, e nós estamos aqui com o programa Vencedores do Reis. Esse programa, irmãos, que todos os domingos à tarde, né, das 5 às 5h55, está chegando no lar de cada um dos irmãos. Quero neste momento estar mandando um abraço todo especial para essa gente boa do país Paraguai, nosso país vizinho aí, né? E também da Argentina, né? E do nosso Brasil também, todos os irmãos, amigos do Brasil, né? Você também, dos nossos países vizinhos. Você, quem sabe, que através da internet está conosco, quem sabe lá do outro lado do mundo, né? Sabe, de qualquer parte, assim como nos Estados Unidos, tem nosso amigo lá que sempre está entrando com a gente na live, né? E então, esse programa vai muito longe aí, né? Está chegando em muitos outros lugares, vocês estão com a gente. Receba o nosso abraço, o nosso carinho. Nós estamos realmente felizes por até aqui nos ajudou. O Senhor irá fazer muito mais nas nossas vidas, né? O Venício vai estar sortando um louvorzão ali com os meninos, Canarinho de Cristo, até ele mandar um abraço para todos os pastores. Aí você, irmão de longe, de perto, do Paraguai, da Argentina, de qualquer lugar do mundo, né? Aí receba o nosso abraço e uma paz do Senhor tão calorosa para todos vocês. Verem, sorte lá,

maravilha! Tá aí, meus irmãos, já tá com a gente da live o nosso pastor presidente, pastor Jocely Vasconcelo de Camboriú, Santa Catarina. Pastor Jocely, vai um abração aí do tamanho do Brasil pro senhor. Muito obrigado já de estar com a gente na live, né? Nós vamos estar oferecendo toda a programação para essa gente boa de Camboriú, né? Nossa igreja, o nosso presidente, os obreiros, né? Para todo o nosso campo missionário. Tá aí, os Canarinhos de Cristo mandou uma abração para todos os pastores do Brasil. Receba o nosso abraço, a paz do Senhor, que Deus em Cristo Jesus venha abençoar cada um de vocês. Fique com a gente até as 5h55 da tarde, né? Pastora Elizabeth, a minha amada esposa, está dizendo a paz do Senhor, pastor Antônio, evangelista Luiz, que Deus continue abençoando grandemente vocês. Muito obrigado, meu amor, Deus abençoe. Nós estamos mesmo aqui fazendo o ID do Senhor, né? Está aqui com o meu lado o evangelista Luiz, que já também vai estar também comentando, falando aí, mandando um abração para todos vocês. E que Deus abençoe. Meus irmãos, eu ofereço a programação para todos, meus amigos pastor e pastor de todo o Brasil, pastor aqui da nossa cidade de Foz do Iguaçu, o pastor Alexandro, meu grande amigo, ontem o pastor Jocelino, né, que é o vice do pastor Alexandro, teve casa. Conversamos bastante ali, fez uma doação para a igreja. Irmão Jocelino, Deus abençoe grandemente a sua vida, né? Também temos aqui a Bildo Box, né? É uma irmã, né? Não, evangelista Luiz, está dizendo a paz do Senhor Jesus, né? Abilton, a paz do Senhor Jesus. Meu irmão, que Deus abençoe todos vocês. Mas vamos lá de música, quero estar oferecendo a programação para todos os nossos ouvintes, meus irmãos de longe e de perto. Toda a programação nós estamos oferecendo, temos o prazer, a alegria de oferecer para todos vocês que estão em sintonia conosco através da Essência Gospel, a rádio do coração do povo de Deus. Vamos lá, Tony Tito, né? Quem é este homem? Louvorzão abençoado, ofereço para todos vocês. Vem e sorta lá esse louvorzão.

0: Jesus não vai. É maravilha, tá aí meus irmãos, louvorzão abençoado da tarde desse domingo e você aí do outro lado com a gente, né? Eu estou feliz que o pastor, o irmão Amildo Bosch, ele está dizendo assim que ele é cunhado, né, do nosso presidente, né, cunhado do pastor Jocelyn. Ô meu irmão, foi um prazer, tá? Você tá aqui na live com a gente. Aprendemos a amar essa gente boa aí de Santa Catarina, né, de Camboriú. E aprendemos a amar todos vocês. Eu estou feliz também que a irmã Ingrid, né, Rocha, está dizendo a paz do Senhor. Peço oração por meu filho Lucas e Sara, né? E meu namorado, Cleito, né? Família que, por libertação, que somente pode curar as feridas do coração e alma é Deus. Deus abençoe sempre vocês. Amém, irmã. Deus abençoe grandemente a sua vida. Isso, que maravilha. Nosso pastor Jair, né?
1: Nosso primo lá de...
0: Ah, Jair de Assis. Jair de Assis, de Santa Catarina, né?
1: Santa Catarina é Joinville.
0: Joinville, Santa Catarina. Ô, Jair, um abração aí do tamanho do Brasil para você e família, né? Nossa missionária Dulce também, né? Está com a gente.
1: A Nina Carvalho está nos assistindo
0: e também. E minha nora, né? A Nina Carvalho é minha nora, né? Então, Deus abençoe, Nina, você, filha. Deus abençoe toda a sua família também, né? Então, a missionária Dulce está dizendo a paz do Senhor, pastor, evangelista, Luiz e todos os ouvintes. Que Deus abençoe todos. Logo mais estamos adorando a Jesus na igreja. Que maravilha, né?
1: Nosso primo está dizendo ali a paz do Senhor, meus queridos.
0: Abraço a todos, né? Ô, Jair, um abração também com saudade, tá, de você.
1: Deus abençoe.
0: Né? Quando puder, venha nos visitar. Aleluia. Fazer uma visita na igreja vai ser uma bênção de Deus. Meus irmãos, vamos lá com mais música. Daniel e Samuel, Deus prova e aprova, né? Louvorzão abençoado, quero estar oferecendo para todos vocês. Às vezes, quem sabe, você, meu irmão, que está passando por uma prova e você não está entendendo nada ou o porquê desta prova, né? Mas quando Deus prova, ele aprova também. Tenha paciência que você vai receber logo mais das mãos de Deus aquilo que você tanto almeja receber, tá bom? Então vamos lá, Daniel e Samuel, Deus prova e aprova. Solta, Vinícius.
2: Uma resposta de Deus para você que se encontra na prova. Só tem prova quem está matriculado em algum lugar. Está aprendendo alguma coisa. A vida de Jó era assim, ó.

sua mão para o céu e fala: Senhor, pode acontecer o que for, mas eu estou aqui, Senhor.

0: Oh, maravilha, tá aí, meus irmãos. Quando você está sendo provado por Deus, deixe tudo nas mãos do Senhor. Sou feliz que o pastor Amildo Bosch está dizendo assim, sim, só do pastor Eurides. Aí se ele é cunhado do pastor Eurides, ele também é cunhado do pastor Jocely, né?
1: É, é verdade.
0: E a nossa presidente, né, a esposa do nosso pastor Jocely, está dizendo assim, paz do Senhor, pois estamos aqui na sintonia, oh, glória a Deus, né, pastor? Deus abençoe, pastora Francis Neide, né, da Silva Vasconcelos. Deus abençoe, vocês moram no nosso coração e não pagam aluguel, né? Pastor Basílio de Campo Grande também está com a gente, nosso grande amigo. Pensa, evangelista Luiz, já estou com uma saudade dessa gente, né?
1: É verdade, né, pastora toda? Nessa convenção aí, parecia que nós já era conhecido, né?
0: de longa data, né?
1: Foi bênção de Deus, né,
0: por isso que vale a pena nós darmos tudo, né, o nosso melhor nessa terra, evangelista Luiz, para nós ir morar no céu a eternidade, com essa gente que a gente aprende a amar e viver a eternidade com eles, não
1: é
0: verdade?
1: É, eu cheguei ali, conversei com os irmãos ali, já começamos a tomar um chimarrão e já tocar um violão ali, pastor. E de repente já chegou um sanfoneiro ali, eu falei, eita, benção.

0: Parece,
1: aí, maravilha,
0: parecia que, né, nós já conhecia 10, 20 anos atrás.
1: Parece aí, que, né, se a conversão durasse 15 dias, ia ser só bênção, né?
0: Aleluia.
1: Ei, gente boa, tô com saudade, Deus abençoe.
0: É verdade, né, pastor? Isso. Você vê que quando o povo de Israel se juntava, né, eles ficavam, às vezes, 15 dias, uma semana aí.
1: É,
0: né?
1: É verdade.
0: Glorificando a Deus,
1: Deus
0: e cantando ali, né? Que bênção, né? Deus, né, pastor?
1: E nós estamos aqui, meus irmãos, com saudade, mas Deus sabe de tudo, né? Eu vamos para a Bíblia Sagrada, a Palavra de Deus. Vamos ler no livro de São Lucas, no capítulo 5, versículo 1. Vamos ver aqui até onde a gente vai. Diz assim: aconteceu que, apertando a multidão para ouvir a Palavra de Deus, estava ele junto ao lago de Genezaré. E viu estar dois barcos junto à praia do lago, os pescadores, havendo descido dele, estava lavando as redes. E entrando num dos barcos, que era de Simão, pediu que lhe afastasse um pouco da terra. Então, assentando, ensinava do barco a multidão. E quando acabou de falar, disse Simão: faz-te o arauto e lançai as vossas redes para pescar. E respondendo Simão, disse-lhe: mestre, havemos trabalhado toda noite e nada apanhamos, mas sobre a sua palavra lançarei a rede. Então, fazendo assim, colheram uma tão grande quantidade de peixe que rompia-se-lhe as redes. E fizeram sinal aos companheiros que estavam no outro barco para que fossem ajudá-lo. Eles foram e colheram ambos o barco de maneira tal que quase ia a pique. Eita, maravilha! Aí está a palavra de Deus, um grande milagre, né? E nós vamos estar orando depois da oração. Quero soltar mais um louvor, depois nosso evangelista já está com vocês aí também na sintonia. Meu Deus, querido, meu Pai, querido, Pai de nosso Senhor e Salvador Jesus, momento, abençoa, meu Deus, os nossos família, irmãos, casa, amigos, pastor,
0: como, meu Deus, a nossa
1: que está no campo missionário fazendo a sua obra, pastores que estão, meu Deus, aí cuidando das ovelhas do Senhor, dando sabedoria, meu Deus, para cada pastor, para nós, meu Deus, valorizar o rebanho do Senhor que o Senhor comprou com preço muito alto da cruz do Calvário, e nós te pedimos e agradecemos no nome de Jesus Cristo, amém, graças a Deus. Meus irmãos, nós vamos lá de mais um louvor, Elias Oliveira, né? Deus proverá, é maravilha, e só Deus pode prover na minha e na tua vida, né? O Venício, o moço que está modulando os botões da Essência Gospel, vai estar sortando esse louvor aí. Elias Oliveira, Deus proverá, sorta.

0: todos vocês, onde ela diz: Deus proverá. Só Deus, assim como Deus proveu para Abraão, né, o cordeiro, para colocar no lugar do filho ali, Deus é provedor, ele vai prover na sua vida, né? Então está aqui nosso evangelista, já que falamos um pouco aqui, e eu quero estar saudando ele com a paz do Senhor, e ele vai estar com vocês, e também ele é da Bíblia, né, falando do grande amor de Deus e sortando os louvorzão abençoado, tá? Evangelista Luiz, paz do Senhor.
1: A paz do Senhor, pastor Antônio, a paz do Senhor, amada audiência, aos nossos amados irmãos que estão ligadinhos conosco no Facebook, no seu rádio, em suas vans, nos seus táxis, né? Nos seus ônibus, vai nos ouvindo, né? Direto pela live aqui, da Essência Gospel, né? Deus abençoe, domingo abençoado por Deus, onde que nós estamos aqui fazendo o ID do Senhor Jesus. Eu quero, pastor Antônio, deixar aqui aos nossos amados ouvintes, aos nossos amados irmãos, o versículo da palavra do Senhor que está em Efésio, né? O apóstolo Aleluia. Paulo do Gentil, né? É, versículo 3, mas aonde que nós vamos meditar vai ser o versículo 14, né? A oração de Paulo pelos Éfes, né? Pelos Gentil, né? Pelos Efésios, né?
0: Éfeso, né?
1: É, Éfeso, né? Por causa disto, me ponho de joelho perante ao Pai, ao nosso Senhor Jesus Cristo, de todo o qual, de toda a família, do céu e na terra, toma o nome, para que, segundo as riquezas da sua glória, vós concedeste e sejais colaborosco com o poder e pelo seu Espírito do homem interior. Aleluia! O apóstolo Paulo deixando, né, pastor Antônio, essas palavras abençoadas para nós aqui. Nós podemos ver ainda aqui o versículo 19, ainda ele vai dizendo assim: e conhecendo o amor de Cristo, que excede todo o entendimento, para que sejais cheio de toda a plenitude de Deus. Que, aleluia!
0: Que maravilha, né,
1: Pastor? Palavra abençoada, né, pastor Antônio? É onde que nós vimos nessa tarde, né? A irmã Raquel está conosco aí, pastor Antônio, está dizendo a paz do Senhor Jesus, né?
0: Deus abençoe. Maravilha, missionária Raquel, Deus abençoe.
1: Aleluia. Tá? Deus abençoe,
0: Deus abençoe a senhora, o nosso diácono, irmão João, toda a família, né? Os filhos, aleluia, filha,
1: que
0: né?
1: Que bênção, né, pastor Antônio? Está conosco aí, né? Nos ouvindo, né? Nessa tarde maravilhosa, pastor Antônio, eu quero estar oferecendo aqui aos nossos ouvintes, aos nossos amados irmãos, um louvor com Daniel e Samuel e Sabino, né? Vão estar louvando, né? Para a honra e para a glória do Senhor Jesus, né? Aleluia. Vamos ouvir esse louvor aí para a honra e para a glória do Senhor Jesus. Aleluia.

0: Oh, benção de Deus, né? Pastor Antônio, nós com Deus, nós sobrevivemos, né?
1: Maravilha. Benção de Deus, né? O evangelista. Sim. Luiz, a nossa missionária, a irmã Clecianes Dias, né? Está dizendo a paz do Senhor para toda a igreja, né?
0: Oh, benção de Deus, né? Deus abençoe.
1: Estamos,
0: né,
1: com saudade de você, do irmão Isney, da família. Uma família que a gente aprendeu a vara,
0: né, evangelista? Sim, Luiz? É verdade, pastor Antônio.
1: Isso, que bem. O pastor, foi o pastor Joseli, que ele, brincando aqui, ele disse assim, quando o irmão Abildo disse, eu sou cunhado do pastor Joseli.
0: Sim.
1: Pastor Joseli disse assim, ele também é cunhado do pastor Eurides.
0: Mas, cara, aleluia, que besta de Deus.
1: Pastor Joseli.
0: Eles brincam assim, né, pastor? Aleluia, mas é besta de Deus, né? Os pastores aí são as bênçãos.
1: Bênçãos do Senhor.
0: Bênçãos do Senhor, né? Nós já vamos, o pastor Antônio está oferecendo aqui mais um louvor aos nossos amados ouvintes, aos nossos amados irmãos, né? Que estão nos ouvindo. Pastor, será que em um minuto Deus pode fazer milagre?
1: Ah, faz, né?
0: Faz, né?
1: Faz.
0: Vamos ouvir esse louvor em um minuto aí, né? Deus pode fazer milagre na tua vida.
1: Faz milagre, sim, né?
0: Só vamos ouvir esse louvor aí, né?
2: Sabe que quando luta você é vencedor.

0: Oh, aleluia, que bênção de Deus, pastor Antônio, nós ouvimos.
1: Louvorzão abençoado
0: por Deus, em um minuto, né?
1: Ô, evangelista Luiz, aqui tem uma coisa importante, nós não sabíamos disso, né? Maria Helena da Silva está homenageando um filhão que está modulando os botões da emissora aqui, né? Dizendo ela está dizendo a paz do Senhor, a paz do Senhor parabeniza o jovem Venício pelo aniversário. Hoje, feliz aniversário, filho, te amo, Vinícius.
0: Ô, Vinícius, parabéns, que benção, Deus, rapaz. Né? Depois o Vinícius vai achar o louvor dos parabéns aí nas
1: Isso, ouvir, Vinícius, vamos estar oferecendo, Vinícius, um louvorzão, né, para você, bem jovem que abençoado, está, né? E eu não sei como é que nós vamos fazer, evangelista Luiz, com o presente do Vinícius, porque o Vinícius tem nos atendido tão bem aqui,
0: não é
1: verdade?
0: O presente nós não temos agora, pastor. Mas domingo que vem nós vamos fazer um compromisso de nós trazer o presente.
1: O presente do Vinícius?
0: Em nome de Jesus,
1: né? E se nós deixar aqui alguma coisa para ele ver o que ele quer comprar aí, não vai ser pior, não?
0: Pode ser.
1: Pode ser também, né?
0: O que o Vinícius escolher aí.
1: Eita, Vinícius. O Vinícius, para nós aqui, pro programa Vencedores do Rei, tem sido um canal.
0: Uma benção de Deus,
1: né? De benção. E a mãe tá aqui parabenizando.
0: Que benção de Deus,
1: né? Eu quero que Deus dê muitos e muitos anos de vida para o Vinícius, né? O jovem de Deus, o jovem que trabalha na obra do Senhor, né? E é uma benção. Aqui o nosso pastor Jair Benegasso, né? Está dizendo a paz do Senhor. Jesus Cristo, pastor Antônio, evangelista Luiz, que Deus abençoe sempre vocês. Que maravilha,
0: aleluia,
1: né?
0: Que benção de Deus, né, pastor? Aleluia. Isso. Nós não sabíamos, pastor, que o Vinícius estava de aniversário.
1: Você já pensou,
0: né? Se nós soubesse, né? Nós já estávamos... O presente na mão aqui junto, né?
1: É isso mesmo.
0: Nós tínhamos trazido uma coca e um bolo aí para nós comer junto
1: aqui, né? Não é verdade?
0: Oh, bênção de Deus, né?
1: Mas tá bem, Deus vai abençoar.
0: Deus abençoe, né? Muitos anos de vida, né? Deus abençoe, né? Aleluia, que bênção de Deus, né? Pastor Antônio, eu já quero agradecer a minha rica oportunidade. Pastor Antônio, daqui uma hora e meia nós vamos estar onde?

0: Oh, maravilha, tá aí, meus irmãos, com os irmãos Viana. Acalma-te, vento, né? Só Deus pode acalmar a tempestade, o vento que vem de encontro conosco, né? Mas o Vinícius já viu aí um louvorzão abençoado de parabéns aí para nós. O programa aqui tá oferecendo esse louvorzão para ele, né? Pelo feliz aniversário.
1: Essa de Deus.
0: Creio que o Vinícius já tá no seu, completando aí os seus 17, 18 anos. Não tô... Ele deu uma risadinha ali, pode ser que seja um pouquinho mais, né? Mas tá bom, Vinícius, sorte esse, um louvorzão aí, que é de parabéns para nós, o programa e a nossa igreja ali também. Parabéns. Aleluia. A você pelo o aniversário que Deus te deu, né? Sorte lá.

0: Maravilha, parabéns, Venício, que Deus te dê muitos anos de vida. Meus irmãos, já são 5h41 da tarde, 19/7/2026, e nós aqui, né, com o programa Vencedores do Rei, na Essência Gospel, a rádio do coração do povo de Deus, e nós estamos realmente felizes por tudo que Deus tem feito em nossa vida, né? Nós vamos lá com mais um louvor, né? Elias Nascimento, né? A Lágrima que Chorei. Eita, maravilha, né?
1: Aleluia.
0: O Venício vai estar soltando esse louvorzão ali. Elias Nascimento, As Lágrimas que Chorei. Muitas vezes você já tem derramado sua lágrima em silêncio, calado, mas Deus vê tudo, né? Solta lá, Venício, esse louvorzão abençoado.
1: Aleluia.

Ei, tá aí, meus irmãos, a lágrima que chorei, né? Vocês viram o pastor Antônio hoje aqui fazendo um programa, mas não sabe por onde passei, né? Da onde vim, Deus deu graça, e até aqui cheguei, e com a graça de Deus irei mais em frente, né? Mas também já derramei muitas lágrimas escondido, que só Deus sabe, né? Mas eu tô aqui, meus irmãos, com... É aqui, quero estar falando do nosso campo missionário, pela graça de Deus, Deus nos deu da graça dele hoje. Estamos aqui, né, de pé para fazer a obra do Senhor, né? Quero falar aqui do nosso presidente, pastor Joceli Vasconcelos de Camboriú, Santa Catarina, está com a gente na live. Pastor Joceli, receba o nosso abraço, o nosso carinho, tá? Aprendemos a amar vocês de todo o coração. Que Deus abençoe a

0: da igreja, de Camboriú, Sombreiro, todos os irmãos, as ovelhas, né? O desejo do meu coração é conhecer todas as ovelhas, os irmãos, e poder dar um abraço neles, tá bom? Então, temos aí a nossa igreja em Camboriú, Santa Catarina, onde está o nosso presidente, pastor Joseli Vasconcelos, né? Também o nosso pastor Nelson Eduardo de Itajaí, Santa Catarina, é um moço novo, jovem, mas uma benção de Deus. Conhecemos o pastor Eduardo e aprendemos a amar ele de verdade, né? Nosso pastor Eurides, meu pastor Eurides, saudade de vocês, tá? De todos vocês, um abraço do tamanho do Brasil, pastor Eurides, para o senhor. Ele estava em Itapu, agora vai estar em outra cidade lá, acho que em São João Batista, algo assim, né? Mas já já nós vamos estar fazendo menção aí, é também Santa Catarina, né? Nosso pastor Romildo de Ponta Grossa, Paraná. Pastor Romildo, um abração do tamanho do Brasil para o senhor, né? Grande homem de Deus, aprendemos a amar todos vocês, né? Pastor Damião de Juremal, Rio Grande do Norte. Oi, pastor Damião, a saudade é muito grande, moço. Que Deus abençoe o senhor aí, por onde o senhor estiver aí, né? No Rio Grande do Norte. Vai nosso abraço, nosso carinho para o senhor e a amada igreja do Rio Grande do Norte. Pastor Basílio de Campo Grande, Mato Grosso do Sul. Pastor Basílio, meu grande amigo, amigão da igreja, dos irmãos, né? Com aquela cuia de chimarrão que o nosso evangelista Luiz já falou agora há pouco aqui, né? Ele prepara o chimarrão, que é uma benção, né, não, evangelista Luiz?
1: Maravilha.
0: Quem olha assim, Deus, né? Quem olha assim pensa que não vai caber nada de água ali, tem água suficiente para tomar o chimarrão.
1: Né? Besta de Deus, né?
0: Pastor Basílio, um abração, né, dos irmãos da igreja de Foz do Iguaçu. Que Deus abençoe todos vocês. Nosso pastor Rodrigo de Campo Grande também, Mato Grosso do Sul, receba nosso abraço, pastor Rodrigo, pastor jovem também, mais uma benção do Senhor. Pastor Wilson, né? Eu falo Wilson, mas é Wilson de Capivari, São Paulo. É, pastor Wilson, vai um abração do tamanho do Brasil pro senhor, nosso ouvido assíduo, né? Sempre está na live com a gente. E sempre também, evangelista Luiz, manda um alusão lá no zap, né?
1: É verdade,
0: uma benção de Deus, né? Então, pastor Wilson de Capivari, São Paulo, receba o nosso abraço, o nosso carinho e também para a amada da igreja aí, né? E o pastor Antônio da Costa, esse que fala com vocês, também aqui de Foz do Iguaçu, e o nosso evangelista Luiz, que está aqui ao meu lado.
1: Aleluia.
0: E também o nosso pastor vice do campo, pastor Edmilson Xavier. Um abraço, pastor Edmilson, e a pastora Cidireia. E também o pastor Leopoldo. Pastor Leopoldo, um abração também para o senhor, para a pastora, para a amada família, né? Que a filha do pastor Leopoldo é a dirigente da juventude da nossa igreja. Deus abençoe todos vocês. Nosso grande amigo, pastor Jair, né, que está com a gente também na live. Ô, pastor Jair,
1: aleluia.
0: Um abração do tamanho do Brasil para o senhor aí, pastor Jair, pastora Renata. Vocês são uma bênção de Deus na vida da igreja, na nossa vida, né? E também o pastor Jorge, né? Também pastor da igreja ali também, pegou um trabalho ali, está... Num trabalho à noite, mas liga para mim direto: ô, pastor Antônio, eu tenho que mudar para perto da igreja, para minha esposa e meus filhos estão congregando, eles moram um pouco longe, mas já congregava comigo uma vez. Então, pastor, Deus abençoe o senhor, né? Mandar também um abração todo especial para o irmão Isdei, né? Eu vou pedir para o irmão Isdei mandar aí o nome da loja dele aí, né?
1: Jean Jeans.
0: Jean Jeans, ela tá aí na... enfrenta o posto. 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Tá aí, enfrenta o posto, né? 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
1: Posto Shell ali, pastor.
0: 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Ô, evangelista Luiz, aquele posto mudou. Agora é o mesmo posto daquele mercado lá em cima, né? Como é que chama o nome do posto, meu Deus? Esqueci.
1: Não é o posto Vitória lá em cima?
0: O outro posto aqui da... esqueci o nome do posto ali, mas é em frente, é na Mané Garrincha, logo com a esquina, né? Maro Filho, você quer fazer uma visita ali na Jean Jeans, vai ali.
1: Jean Jeans.
0: Você vai ser bem recebido, né? Nós temos um grande culto hoje à noite, você é o nosso convidado para estar com a gente, né? A nossa diretoria da nossa igreja, né? O diretor geral, né? O nosso pastor Joseli, né? Que é o nosso pastor presidente, o nosso pastor também Wilson dos Santos, é o nosso vice-pastor do campo. Pastor Damião, conselheiro, uma benção de Deus, nosso grande amigo. O pastor Eduardo, secretário-geral, né? Pastor Alex, também é o nosso presbítero Alex, o diácono Alex, ele é

0: também do mesmo, ali da nossa diretoria, né? O pastor Eduardo também é o secretário-geral, o pastor Eduardo, já comentamos dele, né? E também a missionária Raquel, né, que é filha do nosso presidente, secretária também, o diácono Alex, esse que eu queria lembrar, o nosso diácono Alex, e também o diácono Daniel, né? Então Deus abençoe todos esses irmãos, um abraço para todos vocês. Irmãos, as horas não esperam, vamos um pouquinho para a palavra de Deus. Aonde lermos a palavra de Deus, diz assim, e respondeu, no capítulo 5, versículo 5, e respondeu Simão, e disse-lhe, mestre, havemos trabalhado toda a noite e nada apanhamos, mas sobre a sua palavra lançarei a rede. Irmãos, e passos, para a surpresa desses irmãos, esses homens de Deus que estavam ali pescando Simão, né? Os demais que estavam com ele, foram surpreendidos, né? Porque naquele momento colheram uma grande quantidade de peixe. O que me chama a atenção desse versículo é que eles disseram assim, nós trabalhamos, em outras palavras ele quis dizer, estamos cansados, havemos trabalhado a noite inteira, se fosse da nossa vontade a gente não lançava a rede, mas sobre a sua palavra, é o Senhor que manda, o Senhor está mandando, eu vou fazer assim então, sobre a sua palavra eu lançarei a rede. Ele estava olhando para ele, pelo cansaço tudo, mas obedeceu a Deus no lançar a rede. E para surpresa dele, o versículo 6 diz, então fazendo assim, colheram uma grande quantidade de peixe, que rompia-se-lhe as redes. O 7 diz, e fizeram sinal aos companheiros que estavam no outro barco para que fossem ajudar. E eles foram e encheram de ambos o barco, de maneira tal que quase ia a piques. Então, meu irmão, o que você aprende desta lição? É que às vezes a gente faz tudo, mas quando Deus pede, obedeça a voz de Deus. Deus, ele quer às vezes abençoar eu e você, é no momento que às vezes pensa que estou cansado, não dá mais, não aguento mais, mas Deus faz justamente, nos surpreende nessa hora, né? Dá para entender aqui que eles trabalharam a noite inteira, e segundo a profissão deles, o que eles entendiam de peixe, não adiantou nada o seu trabalho. Porque era o que eles queriam, era pescar, e não pôde pegar nem um peixe sequer. Mas Jesus disse, agora que você segurou o barco, para que eu pudesse dar a palavra do meu Pai, agora você lança a rede aqui. Em outras palavras, nós vemos aqui Simão e os demais pescadores que estavam ali, dizendo, Senhor, bem aonde o Senhor manda lançar a rede, a gente lançou na nossa chegada ontem e na nossa saída, né? Então estamos lavando a rede, um pouco cabeça baixa, triste, porque nada podemos levar para a nossa casa. Mas vamos fazer aqui a tua vontade, né? E respondeu Simão e disse, mestre, vamos trabalhar toda noite e nada apanhamos, mas sobre a tua palavra lançarei a rede. Meu irmão, meu amigo, no nome de Jesus Cristo, faça o que ele disser, o que ele mandar, que você vai ser bem sucedido, tá bom? Eu deixo aqui estas palavras, que Deus venha abençoar a todos, na pessoa amada de Jesus Cristo. Soberano Deus e Pai, abençoa todos os irmãos, os ouvintes que esteve conosco até aqui, abençoa eles, meu Pai, no nome de Jesus Cristo, entra no lar, na casa, na vida, no coração, e faz milagre, meu Deus, eu te peço, no nome de Jesus Cristo, amém, amém.
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1: És tão grandioso, Senhor, tão poderoso. Certamente que a bondade e o teu amor me seguirão todos os dias da minha vida, e eu habitarei em tua casa para sempre.

Talvez você tá no meio de uma tempestade, prestes a largar tudo, abandonar o barco, os remos, parar de lutar. E no meio disso tudo, ele aparece

Aleluia! Eu creio, Jesus. No Evangelho de Marcos, capítulo 4, versículo 35, a palavra de Deus nos relata que Jesus Cristo chama os seus discípulos para ir para o outro lado. Eles entram no barco. Quando eles entram naquele barco, a Bíblia nos relata que vem uma grande tempestade. E a Bíblia fala que Jesus Cristo estava dormindo com a sua cabeça no travesseiro, lá dentro daquele barco. E os discípulos pensando: não, mas Jesus está aqui, nada de mal vai acontecer. Só que a tempestade estava lá. Eles acordam Jesus. E quando eles acordam o Senhor, a Bíblia relata que ele acorda, ele levanta. Ele vai lá e fala para o vento: acalma-te, vento. Acalma-te, tempestade, porque eu sou o dono do vento. Eu sou o dono da tempestade. Ele trouxe a calmaria para aquele discípulo. A Bíblia fala no Evangelho de João que Marta, Jesus Cristo amava Marta, Maria e Lázaro. Mas mesmo assim a morte chegou dentro daquela casa. Mas no quarto dia ele chegou, ele trouxe vida, ele trouxe calmaria. Porque aonde Jesus está, ele traz vida, ele traz calmaria. Eu quero dizer para você, eu não sei a tempestade que você está passando, mas se Jesus Cristo estiver contigo no barco, a calmaria vai chegar, essa tempestade vai passar.

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minha alma, o Theomos, meu grande herói. 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
5: 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Aleluia!
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5: 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Ezequiel, capítulo de número 1. Quem encontrou, diga.

Eu achei, pastor Jonathan. Assim está escrito na palavra de Deus. Ora, sucedeu no 30º ano, quarto mês, no 5º dia do mês, enquanto eu estava entre os cativos junto ao rio Quebar, que os céus se abriram e eu tive visões de Deus. Eu tenho certeza que cada um de vocês conhecem que Deus tem algumas maneiras próprias de trabalhar. E que o próprio Cristo disse que ainda hoje está trabalhando. E se Deus trabalha, que Deus é esse que tendo poder sobre todas as coisas, ainda trabalha. Eu quero trazer a sua mentalidade que esse Deus que trabalha não precisaria trabalhar. Ele tem todo o poder, toda a glória, se assenta num trono acima de todos os céus. E enquanto no 3º céu alcança o 1º céu, existe algo em Deus, em uma força que se move através dele, nele, por ele. Quando nós lemos dentro da Bíblia, nós entendemos que o único que consegue esquadrinhar os pensamentos de Deus é o Espírito de Deus. Então perceba que nós não podemos conhecer o que está dentro de Deus no seu pensamento ou no seu coração. Mas a Bíblia faz questão de dizer que o Espírito faz isso. E o Espírito conhece. Eu quero que você tente imaginar agora mesmo na nossa pouca alcance de sabedoria eterna e na nossa limitação, o que é poder esquadrinhar o coração e a mente de Deus. Já imaginou o que você encontraria se você pudesse entrar na mente de Deus agora e descobrir segredos da criação que ninguém nunca tocou nem descobriu? Deus, que não precisa trabalhar, decidiu trabalhar mesmo tendo todo poder e conhecimento. E se ele pudesse lhes revelar esse poder e conhecimento, talvez você encontraria a resposta que cientistas quebram a cabeça para descobrir. Talvez nós cairíamos dentro de um texto escrito em Romanos. Quem foi que ensinou a Deus a fazer o que ele faz? Quem foi o mestre de Deus e quem foi o seu professor? Quando o escritor faz esta pergunta, o que ele está direcionando é: quem ensinou Deus a construir as coisas do jeito que elas são? Eu quero que você olhe para mim e veja que eu estou vestindo uma blusa branca, uma gravata marrom. Mas eu quero que você traga a sua ideia que isto aqui foi construído. Homens costuraram, homens colocaram esse paletó na fábrica, botaram o botão, botaram para vender. Só que antes disso, precisou-se de linha, e antes da linha do algodão. E antes do algodão da planta, e antes da planta um criador para criar a terra da planta. Então perceba que tudo leva de volta ao criador. Se você pega um celular nas suas mãos, entende, tem chip aí dentro. E do chip vem de materiais e minérios da terra. E quem criou a terra que entrega os minerais e materiais para criar o seu celular? Talvez você diga: não, eu vim da barriga da minha mãe, mas tá bom. E quem foi que fez Adão e Eva, que gerou toda a humanidade? Quando nós olhamos para esse ângulo e percebemos toda a criação de Deus, nós vemos e encontramos um segredo muito bem descrito dentro da Bíblia. Nós podemos ver que quando Deus no jardim do Éden dá ordem à terra e à água, ele diz à terra: faça, crie árvores. E diz à água: faça, crie, dê os seus peixes. Mas quando ele fala do homem, ele não diz: faça o homem. Ele diz: façamos o homem, apontando a si mesmo. Eu faço uma pergunta para você começar a entender alguns mistérios da mente de Deus aqui esta tarde. Deus deu ordem à terra para criar a árvore. Logo, a árvore veio da terra, e se você arranca a árvore da terra, você percebe que uma árvore não consegue viver sem a terra, porque a terra é a sua origem. Deus deu ordem à água para criar o peixe, e da água vieram os peixes, e se tu arranca o peixe da água, o peixe morre, porque o peixe não vive sem água, porque a água é a sua origem. Só que quando Deus olhou para os homens, ele não disse a terra, ele não disse a água, ele bateu no peito e disse: façamos. É por isso que você entende que se tirar a árvore da terra, a árvore morre. Se tira o peixe da água, o peixe morre. Porque nada consegue viver sem a sua origem. Mas se da árvore a terra é a origem, e se do peixe a água é a origem, dos homens a origem é o próprio Deus. Logo, nós não conseguimos viver sem a nossa origem, que é Deus. Não vou melhorar o que eu acabei de falar. Você consegue sobreviver, mas viver é bem diferente de sobreviver. E por que nós não conseguimos viver, pastor Jonathan Carlos? Porque flui algo da parte de Deus que nos dá vida. Se pudéssemos entrar dentro do coração de Deus e discernir, logo perceberíamos que ninguém ensinou a Deus a fazer o que ele faz. Ninguém ensinou a Deus a fazer o que ele sabe fazer. Porque ele sempre soube fazer o que sabe fazer.
Ninguém o criou porque ele sempre esteve lá.

Ninguém deu poder para ele, porque ele sempre teve todo o poder. Ninguém sentou ele no trono, porque ele sempre se assentou no trono que ele está. Ninguém deu autoridade para ele, porque a autoridade sempre foi dele. Ninguém deu glória para ele, porque a glória sempre foi dele. É por isso que vocês estão olhando para um Deus que não tem começo e não tem fim. Deus é eterno. Tudo aquilo que tem começo é finito. Tem que ter um ponto de partida. Só que Deus não tem começo. Deus não tem fim. Aí ele olha para todos que estão aqui dentro esta manhã e discerne que nós não poderíamos, pela nossa força, estar aqui dentro cantando e pulando para ele. Pastor, se não poderíamos, por que nós estamos aqui reunidos então? Porque ele fez algo na eternidade. E eu quero abrir a sua visão para o que Deus fez antes de entrar em céus abertos, Ezequiel primeiro. Não se perca. Eu sei o que Deus fez com vocês, porque o preço do pecado precisava ser um preço de eternidade. Foi muito grande. E quando nós pecamos, nós nos afunilamos e nos lançamos no inferno. Pastor, eu nunca falei um palavrão na minha vida, eu nunca fiz nada, eu sou super santo, quarta pessoa da Trindade. É, mas todos pecaram, está na Bíblia, e são destituídos da glória de Deus. Porque se viemos de Adão e Adão pecou, logo nós também somos pecadores. Você quer ver como nós viemos de Adão? Eu vou abrir um parênteses para colocar na tua mentalidade. Lembra de quando você entende que Deus entra na viração do dia, dentro do jardim do Éden. Puxa Adão, aponta o dedo na cara dele e diz: rapaz, tu pecou, eu poderia te jogar na lata de lixo, mas da semente da mulher vai nascer um que esmaga a cabeça ou pisa na cabeça da serpente. O que Deus está fazendo é dando um tapa na cara, sem mão, na geração que está lá fora. Ah, pastor, por que Deus está dando uma mensagem para a geração que está lá fora? Porque, pastores, me permitem falar isso daqui para essa multidão de jovens adolescentes. Eu sei que tem quase 10 mil jovens aqui dentro esta tarde. Você não está precisando cheirar para ser feliz. Você não está precisando beber para ser feliz. Você não está precisando cheirar cocaína e fumar maconha para ser feliz. Você não está precisando pegar 10, pegar 15, pegar 20 para ser feliz. Você não está precisando ir para um motel para ser feliz. O que é que está te dando alegria então? Se quem está lá fora olha para quem está aqui dentro e diz que felicidade só vem se der vazão para isso que nós sentimos nessa carne. É por isso que quem está lá fora anda dizendo por aí que Deus nos criou, e que se Deus me criou assim, eu vou morrer assim até o final da vida. E pasmem, já tem gente dentro da igreja que está com esse pensamento. Vocês acreditam que tem gente dentro da igreja? Pastor, Deus me criou sentindo. Se Deus não quisesse que eu fosse aquilo, Deus não me criava sentindo aquilo. E se eu te contar que Deus não criou quem está aqui dentro? Agora eu consegui ganhar a atenção deles, porque parece ser heresia, mas não é. Deus não criou quem está me olhando de olho arregalado aqui dentro, levantando as mãos. Eu vou falar a terceira vez, porque parece ser heresia mesmo. Deus não criou você que está me olhando de olho arregalado. Está na Bíblia que Deus criou Adão. É Adão que Deus disse: façamos. Deus não te disse: façamos. Deus disse: façamos para Adão. E em Adão botou a ferramenta da multiplicação, que todo mundo aqui sabe o que, que é. E de Adão ele trouxe Eva. E em Eva colocou a ferramenta da multiplicação, que todo mundo aqui também sabe o que é. Ele olhou para Adão e Eva e disse assim: multiplicai, gerai, enche a terra. Então tu não foi criado por Deus. Tu foi gerado de Adão e Eva. Deus não fica descendo toda hora na terra para meter mão na barriga de mães e dizer: cria, cria, cria. Deus só criou um, e deste um ele disse: agora gera toda a humanidade. Agora tu sente por quê? Agora você sabe por que nós sentimos. Nós não sentimos algo na nossa carne que nos leva a querer pecar, porque Deus nos criou assim. Nós sentimos porque Deus criou Adão, e Adão caiu. É como se Adão fosse uma impressora, e aquela impressora viesse imprimindo. Então o diabo não precisava derrubar toda a humanidade. O diabo só precisava derrubar um homem e uma mulher, o primeiro casal. E esse casal que é impressora vem imprimindo todo mundo do mesmo jeito que eles foram, sentindo, caindo, sendo construído errado. Só que aí é que está a beleza do evangelho. É que um dia alguém de Bíblia lá na galeria vai entender que é. Jesus está conversando com um rapaz que eu acho que ninguém aqui conhece o nome, chamado Nicodemos. Aí imagina se Nicodemos fosse dessa geração. Olharia para Jesus e diria assim: Jesus, eu estou sentindo vontade de fazer, sentindo vontade de prostituir, sentindo vontade de virar coisa, sentindo vontade de ser aquilo que eu sei que é errado. Jesus, eu quero fazer, eu estou sentindo aqui. Aí Jesus olha para ele, alguém de Bíblia, e já entendeu. Ele diz assim: rapaz, tu está sentindo porque nasceu.

do primeiro Adão, tu nasceu errado. Ah, é, Jesus, e como é que eu paro de sentir? É só tu nascer de novo. Aí ele olha para Jesus e já entendendo na direita, falou, olhando para a esquerda agora, tem alguém acordado comigo ouvindo a palavra ainda? Jesus, eu já sou velho, eu vou entrar de volta na barriga da minha mãe? Vamos ver quem entende a eternidade de Deus. Rapaz, tu não vai entrar de volta na barriga da tua mãe. Te digo que quem nasce de carne é carne, quem nasce do Espírito é espírito, e é mais ou menos assim. Quem é nascido da terra tem que fazer coisa da terra para saciar o que é da terra, mas quem é de Deus só precisa das coisas de Deus para saciar aquilo que é de Deus. Vamos ver se eles pegaram a eternidade também, meu lado esquerdo. Aí Jesus fala assim: não sabe de onde vem, porque é como vento, não sabe para onde vai, porque é como vento, mas ouve a sua voz. Por que que Jesus fala que não sabe de onde vem e nem sabe para onde vai? Eu vou fazer uma pergunta para quem está ligado comigo. Eu sei que tu está cansado, mas só vai comendo Bíblia. Eu sei que se eu te perguntasse de onde tu veio, tu vai falar da barriga da minha mãe. Mas e se eu te contar que a tua mãe veio da tua avó, que veio da tua bisavó, que veio da tua tataravó e vai voltando até chegar em Adão? Então nós viemos de Adão. Agora olha que engraçado. Eu vou fazer uma pergunta, eu quero que vocês me respondam. Eu não estou com pressa de construir isto. Quem aqui dentro que está me olhando, me ouvindo pregar, tem saudades do céu? Levanta as mãos. Saudade dos céus. Olha que multidão linda levantou as mãos. Eu quero fazer uma segunda pergunta em cima dessa resposta. Tu já esteve no céu? Então como é que tu tem saudade de um lugar que tu nunca esteve? Só pode sentir saudade de um lugar se eu já estive lá. Pastor, eu nunca tive. E se eu te contar que tu já teve no céu, tu acredita? Tive não, isto aí é heresia. Te mostro na Bíblia de novo. Deus não te criou porque criou Adão. Deus te permitiu ser gerada na barriga da tua mãe. E quando você nasceu, ele disse, agora nasce de novo no meu espírito. Mas e se eu te contar que Jesus está dizendo que quem entende o que Deus é não sabe de onde vem, porque não vem da terra, vem dos céus. E cai no Jeremias, capítulo de número 1. Antes que eu te formasse, ali não é Deus descer na terra para fazer, mas é Deus permitir ele ser gerado na barriga da mãe dele. Antes que eu deixasse você ser gerado na barriga da tua mãe, te conheci. E as nações te dei por profeta. Peraí, nem nasci Deus já me conhece? Sim, porque eu não sou da terra. Não sou projeto da minha mãe. Tu não é projeto do teu pai. Eu vou começar a jogar a peteca, vamos ver quem pega. Eu sei que alguém apontou na tua cara e disse, tu é um copo de cerveja no carnaval. Tu não é da terra. Tu é um preservativo furado. Tu não é da terra. Eu sei que talvez tenha adolescente que já tenha ouvido, tu é um erro. Tu não é da terra. Antes que alguém fosse te gerar na terra, Deus já estava lá no céu assim. Vai ter esse tamanho. Vai ter essa cor de olho. Vai gritar glória assim. Vai se vestir desse jeito. Tu é projeto de Deus. Então tu não vem da terra. Antes de tu estar na terra, tu já era um projeto no coração de quem? Ah, lá vai a pergunta. Mas peraí, Deus não tem começo. Se Deus não tem começo, ele não começou a te projetar. Esse projeto sempre esteve nele. Eu vou jogar a segunda vez, eles vão entender. Deus nem raciocina, porque quem raciocina tem que fazer um caminho para chegar num pensamento. Só que Deus é onipresente e já está em todos os lugares, até em pensamentos. Então ele não raciocina, ele só é. E se ele só é, ele não começou a te projetar na terra. Tu já era projeto desde a eternidade, então tu também não tem começo. Se tu não tem começo porque veio de Deus, é por isso que Jesus está dizendo, não sabe de onde vem. A pergunta que eu te faço é, tu vem de onde? Aí eu vim da minha avó e tua avó, tataravó e tataravó. Ah, veio dos meus antepassados e eles, de Adão e Adão, de Deus e Deus, veio de onde? Não sei. Pois é, se eu nasci de Deus e eu não sei de onde Deus veio, também não sei de onde eu vim. Agora que fica bonito, porque Deus abre um leque diante de nós. E Jesus abre a boca para dizer, não sabe de onde vim, porque é como vento. Mas também não sabe para onde vai. Tá bom. Pastor, eu sei para onde eu estou indo. Eu estou indo para o céu. Tá bom. Depois que tu chegar lá, quanto tempo tu vai ficar lá com Deus?
mil anos.

10 mil anos, 100 mil anos, 1 bilhão, 1 trilhão, 1 quadrilhão, 1 quintilhão, 1 sextilhão, não tem fim. Depois de 1 sextilhão, mais 1 quadrilhão, 1 quintilhão, 1 sextilhão, não tem fim. Depois de 1 sextilhão, mais 1 sextilhão, mais 1 sextilhão, mais 1 sextilhão. Percebeu que não tem fim? E se não tem fim, também não sei para onde eu estou indo. A eternidade é só o começo para quem sobe e fica com Deus. Então eu não sei de onde vem, não sabe para onde vai. Agora eu quero começar a pregar. Mas ouve a sua voz. Eu não sei de onde vim, não sei para onde eu estou indo, mas ouve-se a voz, porque o vento sopra onde quer. Tu não sabe de onde ele está vindo, mas tu ouve ele passar fazendo assim, ó. E quem é nascido do Espírito, que ali é representado pelo vento, também faz barulho como o vento faz. Cheguei aonde Jesus mandou. Por que faz barulho como o vento faz? Quem aqui de EBD lembra que Deus perguntou: Adão, aonde tu estás? Sim ou não? Se Deus é onipresente, não está em todos os lugares? Se está em todos os lugares, não está no esconderijo de Adão? Se está no esconderijo de Adão, sabe aonde Adão está? Se sabe aonde Adão está, por que fica onde estás? Deus não está entrando no jardim perguntando onde está, porque está perdendo Adão. Deus está entrando perguntando porque Adão está perdendo Deus. E Deus quer trazer de volta o posicionamento de relacionamento. É como se Deus estivesse falando: é a primeira vez que eu estou entrando e tu não está no lugar aonde tu se relaciona comigo. Só que eu não passo meu vento no teu esconderijo. Eu me manifesto na porta do jardim. É você quem se levanta do teu esconderijo. É você quem se posiciona na minha presença. Então aqui já começa um gatilho muito grande. Deus não vai atrás de quem está aqui dentro. É tu quem vem buscar a presença dele. Sei que vai doer, mas vai curar. Olha nos meus olhos. Se Deus quiser me fazer sentir, ele faz. É tu quem tem que fazer alguma coisa antes para sentir algo depois. Deus não vai atrás de tu no teu esconderijo. É tu quem vem atrás de Deus na porta que está aberta. E quando Adão pecou, Deus não deixou de entrar no jardim. Mas me parece, quem sabe o que, é que Deus faz? Vamos ver se você é de Bíblia. Deus tranca a porta do jardim, fecha, bota anjo e fala: aqui ninguém mais entra. Agora não tem relacionamento. Cadê o Deus do relacionamento? Sabe o que, é que a Bíblia começa a falar? Parece-me que a porta do céu está trancada. E tanto parece que está trancada, que olha o que está escrito em Ezequiel, capítulo 1. Eu estava à beira do rio Quebar, agora entrei. De repente, os céus se abriram. Se abre, é porque estava fechado. Antigo Testamento é assim: céu se abre, o vento que é o Espírito sopra, o vento que é o Espírito volta, céu se fecha. Céu se abre, vento sopra, vento volta, céu se fecha. Vento abre, vento sopra, vento volta, céu se fecha. Só que quando o vento sopra, é só em um de cada vez. Se eu estou pregando para vocês aqui, para toda esta multidão, e o Espírito estivesse movendo em mim no Antigo Testamento, sei que vai doer, mas vai curar. Você estava vazio, vazio, vazia, vazia, vazio, vazio, fogo de palha, morto, defunto, morta, morta, tudo que tu fez não valia nada, porque só quem tinha era eu. Não descia em dois ao mesmo tempo, que é prova. Um dia, um profeta deu um tapa na cara do outro e disse: por onde o Espírito de Deus passou por mim? Para pousar em ti. Ou está em mim, ou está em tu. Não em nós dois ao mesmo tempo. Só que tu acha que Deus ia querer ficar nesse negócio para sempre? Abre, envia, volta, fecha. Abre, envia, volta, fecha. Um dia, um varão galileu pisou na terra desse jeito assim. Esperou João pregar. Quando João pregou, desceu nas águas do rio Jordão. Quando ele foi batizado e voltou, a Bíblia diz: e os céus se abriram. E quando o céu se abriu, a pomba repousou sobre ele. Quem estava na glória disse: esse é meu filho amado em quem eu me comprazo. Eu sei que tu conhece quem ele é. Tem um problema dentro disso tudo. É que a pomba só pousava, o vento só soprava, perdão, em quem é filho. Sabe o que acontece no jardim? Adão era amigo de Deus. Adão pecou, se tornou inimigo de Deus. Deus entrou e fez promessa, se tornou servo de Deus. Olha no meu olho que dói mais cura. Servo de Deus carrega espírito por um tempo, mas não

carrega para sempre. Espírito descia, mas não achava filhos, não achava filhas. E se não tivesse filhos e filhas aqui, é mais ou menos assim. Se Jesus não viesse à cruz, mesmo cantando bonito do jeito que vocês estão, ia para o inferno, inferno, porque não é filho, não é filho, não é filha. Se não é filho e filha, não tem um espírito, não tem um espírito. E sem azeite na lamparina, não entra na glória, não ouve o toque da última trombeta, não entra no céu. Estava todo mundo perdido. Mas vem um varão galileu andando em Galileia. Vem um varão galileu andando na Judéia. Vem um varão galileu olhando para a defama, incendiados e dizendo: preocupa não, eu vou fazer de quem é servo filhos, para poder carregar vento, fogo e bomba. Aí vem ele andando. Vai começar, pastor, abrindo o olho de cego, levantando o coxo, multiplicando o pão, transformando água em vinho. A multidão olhando para ele dizendo: que coisa maravilhosa. Ele aponta de volta e diz: é para que vocês creiam, mas a minha missão é a cruz do Calvário. Eu vou morrer, eu vou para a cruz. Vai o varão galileu para a cruz do Calvário. Está ele recebendo um prego nas mãos, está ele recebendo um prego nos pés, está ele recebendo um coroa de espinhos, lá na cruz desse jeito. Eu quero abrir o seu olho para o que está acontecendo. Antigo Testamento, céu abria, fechava. Jesus batizado, céu abriu, a pomba desceu. Quando o Espírito desceu no Antigo Testamento, vinha, enchia, saía, voltava. Vinha, enchia, saía, voltava. Com Jesus foi diferente. Olha para o pastor, vou usar isso aqui de exemplo. Todo mundo olhando para Jesus batizando. O céu abriu, a pomba desceu e ficou assim, ó. E ficou sobre ele. Eu lembro que eu falei no outro incendiado, que eu vou repetir agora. Alguém olhou para ele e disse assim: como é que esse varão está carregando o Espírito? Se Moisés não carregou, se Isaías não carregou, se Daniel não teve essa força, é porque pode ser Moisés, Elias, Daniel, mas o carpinteiro que desce como filho de Deus é ele. Moisés é Moisés, mas é servo. Elias é profeta, mas é servo. Daniel é Daniel, mas é servo. Finalmente desceu o primeiro filho de Deus na terra, e está ele andando assim, ó, desse jeitinho. Vai para a cruz do Calvário. O Espírito está sobre ele, está carregando, ao ponto dele falar na sinagoga: o Espírito do Senhor está sobre mim. Ele não vem, ele está sobre mim. Quando ele é crucificado, ele abre a boca e grita: está consumado. Ô direita, quando ele grita está consumado, jovens da galeria e da nave na direita, jovens do centro e aqui na esquerda, acontece uma explosão no mundo espiritual desse jeito assim, ó. Me parece que tem uma regra dentro da Bíblia. Lembra que eu disse que é vocês quem tem que manifestar adoração a Deus? Porque isto é adoração, mas a salvação é diferente. A salvação não vem de vós, vem de quem? É por isso que o véu do templo não se rasga de baixo para cima, porque baixo para cima é terra alcançando Deus. Se rasga de cima para baixo, porque é Deus alcançando a defama, incendiados aqui dentro essa tarde. Meu Deus do céu, me parece que quando o véu do templo se rasga, jovem que levantou a mão para dar glória, o Espírito não está mais aprisionado a um ou a outro, porque a partir daquele momento é como se Jesus estivesse falando: ô Pai, Pai, nas tuas mãos eu entrego o meu Espírito. Sim ou não? Ah, vão dar glória na galeria. Quer ver, Navi? Porque assim está escrito: Deus meu, por que me desamparaste, não é? Mas olha o que ele fala no jogo de palavras. Quem desampara é Deus, não é Pai. Ah, quer dizer que Deus abandonou? Não, ele não era Deus também. Como é que Deus, que cria a vida e é a própria vida, morre? Se ele não se rende, não se esvazia, estava lá na cruz até agora tentando morrer e se entregar. Por isso, Deus meu, por que me desamparaste? É esvaziamento. Agora olha que engraçado, que quando ele diz: Pai, nas tuas mãos eu rendo, o Pai nunca saiu de perto dele. Era como se ele estivesse dizendo: Pai, aqui só eu era filho, mas agora todo esse incendiados aqui, ó, começou a se tornar filhos também. Pastor, por quê? Vamos ver quem pega na galeria. Porque quando ele desceu,

cruz do Calvário. Você pode me ajudar a pregar? Nem precisa pegar nas mãos. Só dá uma catucada em quem está do seu lado assim. E diga: tu não é projeto do inferno. Diga: tu é filho. Digo: e filho tem que carregar uma coisa, tem que levar uma coisa. Eu sei o que, que tu está levando. Sabe o que, que tu está levando? Jesus ressuscita. Vou falar devagarinho para não pensar, foi porque eu gritei. Já tem gente rindo que está entendendo onde eu estou querendo chegar. Aí Jesus diz assim: ficar em Jerusalém. Não, peraí. Porque lá atrás abri e fechava. Agora eu vou abrir e nunca mais fecha. Nunca mais fecha. Só no toque da última trombeta. Ah, é? E o que que se abriu, pastor? Vamos ver se eles são de Bíblia. Lembra de Estevão sendo apedrejado? Antigo Testamento abre e fecha. Jesus vem, abre e fica aberto. Quando ele sobe, fecha. Mas quando Estevão está sendo apedrejado, ele abre a boca e diz: vocês podem me matar, mas estou vendo os céus abertos. Não está abrindo, já está aberto. E eu estou vendo alguém sentado à direita do Pai. Estou tendo visão. Sabe o que é mais lindo? É que algo desceu em Atos 2. Eu vou te pedir a última vez nesta pregação. Você pode pegar na mão de quem está do teu lado aí. Pastor, não gosto de pegar na mão não. Isso aí é coisa de pregador pentecostal. Peraí, vaso, não me ataca não. Você nunca leu o que Paulo falou para Timóteo, não? Desperta o dom que está em ti, que tu só tem porque eu toquei minha mão na tua cabeça. Eu te impus a mão, tu recebeu. Tu só tem porque alguém tocou a mão em tu. Para que que eu tenho que pegar na mão de quem está do meu lado? Porque o céu não vai abrir. Os céus já estão abertos há 2000 anos aqui dentro. Se já está aberta há 2000 anos, o que tinha que descer já desceu. O que tinha que soprar já soprou. O que tinha que pegar já pegou. O que tinha que vir já veio. Se já veio, Atos 2 é bem claro. E todos foram cheios do Espírito Santo, não largue da mão, e falavam em outras línguas conforme o Espírito lhes concedia que falassem, sim ou não. Lá vai a granada sem pino da palavra para quem quer. Por que que só sai vazio daqui quem quer? Porque o Espírito Santo não vai descer aqui dentro. Ele já desceu há 2000 anos. E a porta não fica mais abrindo, fechando igual porta de shopping. A porta do céu já está aberta. E se a última trombeta não tocou, o Espírito está passeando aqui entre nós. E só sai vazio daqui dentro hoje quem quer. Mas quem quer ser cheio, levanta a mão de quem está do teu lado. Assim. Eu profetizo sobre vós. Não é ouro, não é prata, não é dinheiro, não é pedra preciosa. Eu profetizo o que perdeu em Atos 2: fogo, vento, pomba, poder, glória, unção. O mundão já está podre. O mundão precisa de maconha, cocaína, cerveja. Aqui dentro só precisa do vento do Espírito. Do vento do Espírito. Do vento do Espírito. Eu lhe convido a fazer o barulho que tem nos céus agora. Eu lhe convido a fazer o barulho que tem nos céus agora. Levanta a mão e não abaixa. Segura os instrumentos, meus amigos que estão me ajudando. Porque vamos ver se eles são dos céus mesmo. Quem é que vem do céu, pastor? O que vem do céu é que está aqui dentro. É o que faz Serafim gritar uns aos outros: santo, santo, santo. Peraí, se essa glória move o céu, também tem que mover a igreja. Se esse vento move o céu, também tem que mover a igreja. Você entende que Serafim não está clamando para Deus? Está clamando uns para os outros. Era como se dissesse assim: Deus já sabe que é. Eu vou gritar no teu ouvido mesmo. Eu não sei se tu conhece gente que não gosta de barulho. Primeiro, não sei o que está fazendo nos incendiados. Não gosta de barulho. Segundo, crente que vai morar no céu não gosta de barulho. Pode ver que está com alguma coisa escondida. Pastor, por quê? Sou obrigado a gostar de barulho? Não, não, obrigado não. Mas o que tu está indo fazer no céu se tu não gosta de barulho? Porque quando tu chega lá, tu vai encontrar um montão de serafim cantando santo. E eles não estão clamando para Deus. Eles estão clamando um.

expulso outros. É como se pegasse o ouvido de quem está do lado e esse vento me move. Lembra do fogo? Não vou ficar parado, vou gritar no teu ouvido. Sento, sento. Aí imagina ser uns crentes, não gosta de barulho, quer aparecer. Sabe o que Serafim vai falar? Subiu aqui porque quis, quem mandou entrar no céu? Agora que entrou, vai passar a eternidade ouvindo que Deus é santo. Santo. Eu quero convidar os incendiados. Vamos treinar para entrar nos céus. Vamos fazer um treinamento do quartel de Jeová agora. Esse treinamento não é com fuzil, nem é com a 47. Esse treinamento é com adoração. Crente adora com glória, aleluia, língua estranha. Se já tem vento soprando e se a porta está aberta, eu vou convidar quem está aqui dentro e quem já é filho e filha de Deus e carrega fogo, abre a boca e adore a Ele por 30 segundos agora. Eu vou contar para te ajudar. 30, 29, 28, 27, 26, a voz está esquentando, 25, 24, 23, 22, 21, olha o vento soprando aqui, eu vou ficar olhando para cá, 20, o céu está aberto, 19, a pomba desceu, 18, o fogo pegou, 17, o ambiente moveu, 16, só sai do mesmo jeito quem quer, já tem gente batizada ali, deixa eu ver na esquerda, 15, 14, uma glória inenarrável vai tomar conta desta casa. Um terremoto de poder vai estremecer esta igreja. Quem quer ser renovada, ore agora. Abre a boca e adora. Convoca o céu aqui para dentro. Quem tem glória, dá glória. Quem tem aleluia, dá aleluia. Olha a brasa viva passando no meio de incendiados. Ó, ó, ó, ó, ó, ó. Anaioque, rebadaraca, torre, palha. Hadugite, rebaiote, caluxia, reneia, ratayote, catayo, rebadará, catugite, o rebadará, catayo, relevação, reba. Uma glória já tomou conta desta casa. Um terremoto de poder já começou a invadir este lugar. Eu vou deixar da glória quem quer, para ninguém pensar que é por causa dos meus amigos hoje em mim que estou gritando. Eu estou olhando para o relógio, eu paro agora. Se é por causa de nós, acaba junto com nós. Se é o Espírito que desceu em Atos 12 pela porta aberta e ainda não voltou, porque o que movia nas águas hoje move na igreja. Fecha todo o som, meus amigos. Se é de nós, acaba. Se é o Espírito Santo, olha o sinal de glória que Ele dá dentro dos incendiados agora. Ó. Caiu, repaiote, calaio que lentria, ugite, repaiote, catala, jorelema narasugite, caiu, remaia, singugiteia, canontrigite, refaua. Quem não falava em línguas há muito tempo, a hora é agora. Quem queria ser batizado, a hora de ser batizado é agora. Olha o Espírito Santo batizando o jovem na minha direita. Ó. Olha a galeria tomada de glória também. Aleluia! É debaixo desta glória que eu quero fazer um convite a quem me ouve. Eu não sei como tu entrou, mas eu quero usar o tempo que me foi determinado e me resta, porque eu sei como tu vai sair. Pastor, como eu entrei? Talvez tu entrou esquecendo que tu é filho, que tu é filha. Não, pastor, eu já estou com a blusa do congresso. Que bonitinho. Mostra a blusa do congresso na porta do céu e vê se entra. Tem que nascer de novo, Nicodemos. Tem que queimar de novo em Atos 2, discípulos. Pastor, por que tu gasta tanto tempo chamando para reatar a aliança com Jesus? Porque o diabo gasta muito tempo tentando destruir você lá fora. Mas agora Jesus quer reatar a aliança. Igreja, vamos dar um glória gostoso? 91, 92. Quero ver no céu, Jesus, se eles vão se alegrar pelos irmãos que voltam para casa.

0: tá na aliança. E se a trombeta toca agora? 93, 94, 95. Aonde vaso? 96. Se tiver alguém do seu lado que precisa vir, drague esta pessoa agora. 97, cadê você? 97, aonde varoa? 97 é o quê? É 3? Então peraí. Peraí. Tio Glória tem que ser bonito para Jesus. 97, 98, 99, 100, 101, 102, 102 vidas a Jesus Grandão da Galileia. Aleluia! 115, vindo chorando aos pés de Jesus. Eu posso te ensinar algo?
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